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2: Boa noite.
3: Boa noite para você que nos acompanha em todo o país.
2: Segunda-feira, 15 de junho de 2026.
3: Vamos ao destaque do dia: transporte público coletivo.
2: Novo marco regulatório é sancionado pelo presidente Lula.
3: Ele muda as formas de financiamento do sistema e moderniza a regulação sobre as empresas que operam para melhorar a qualidade do serviço.
2: Na nossa entrevista do dia, nós conversamos com o secretário nacional de mobilidade urbana, Marcos Daniel. Do Santos.
4: A gente tem nessa norma, ela abarca desde uma linha de trem ao metrô, a um corredor de ônibus, a um ônibus convencional, a um micro-ônibus, a serviços de barca. Então, precisa de diretrizes nacionais para que a população possa ser atendida com a qualidade que merece.
3: Você vai ouvir também, presidente Lula chega à França para participar da reunião do G7.
2: O presidente já teve hoje reuniões com os presidentes da Suíça e da França.
3: E vai discutir nos próximos dias a reforma de organismos como a OMC, regulação da inteligência artificial e regras para exploração de minerais raros.
2: E ainda, educação.
3: Estão abertas as inscrições para o Sisu Mais, uma nova oportunidade para quem fez o Enem e não foi selecionado na etapa regular. Gabriela Noronha.
5: Será uma espécie de repescagem das vagas que não foram preenchidas na etapa regular. Estão sendo ofertadas 9.436 vagas em 532 cursos.
2: E desenrola Fies, já renegociou 5 bilhões e 300 milhões em dívidas de ex-estudantes, com descontos de até 99%.
3: Hoje, na apresentação da Voz do Brasil, Mariana Jungmann e Luciano Seixas.
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3: O presidente Lula já está na França, onde participa como convidado do encontro do G7, formado por Alemanha, Canadá, Estados Unidos, França, Itália, Japão e Reino Unido, principais economias desenvolvidas do mundo.
2: Além de reuniões bilaterais, o presidente vai levar a contribuição brasileira para diversos temas discutidos pelo G7.
3: A repórter Luana Karen está lá na França, mas devido ao fuso horário de 5 horas a mais por lá, nós conversamos com ela mais cedo sobre as agendas do presidente. Vamos ouvir.
2: Oi, Luana, boa noite para você aí na França. Você está na cidade de Evian-le-Bain, né? O presidente Lula chegou à cidade hoje, mas antes ele passou por Genebra, capital da Suíça.
3: E ele já teve também os primeiros encontros bilaterais, né, com os presidentes da Suíça e da França. Conta pra gente como foram esses encontros, Luana. Boa noite.
6: Boa noite, Luciana e Mariana. Boa noite aos ouvintes da Voz do Brasil. É isso mesmo, a reunião de cúpula do G7 acontece em Evian-le-Bain, cidade francesa onde eu estou, situada às margens do Lago Léman, no leste da França. Antes de chegar aqui, ainda em Genebra, Lula teve uma reunião bilateral com o presidente da Suíça, Guy Parmelin. Eles falaram sobre comércio e se comprometeram a trabalhar para diversificar a pauta de exportações entre os dois países. À tarde, já aqui em Evian-le-Bain, o presidente Lula teve um encontro bilateral com o presidente da França, Emmanuel Macron. Os dois presidentes reiteraram os avanços positivos da cooperação em defesa, em especial o sucesso do Programa de Desenvolvimento de Submarinos, o PROSUB.
2: Luana, essa é a 10ª vez que o Brasil participa como convidado da reunião do G7. Quais são os temas que estão em destaque esse ano?
6: Pois é, Mariana, o encontro em Evian acontece logo após o anúncio do acordo de paz entre Estados Unidos e Irã, tema que deve fazer parte das discussões aqui. Além, claro, da guerra entre Ucrânia e Rússia. Também haverá espaço para conversas sobre disputas econômicas entre as grandes potências, segurança, saúde e inteligência artificial. O Brasil vai participar de 2 sessões plenárias no fórum. Na primeira, dedicada às parcerias internacionais para o desenvolvimento, Lula deve defender a manutenção dos recursos destinados à ajuda oficial aos países mais pobres. Na segunda sessão, com a presença brasileira, o debate será sobre crescimento econômico equilibrado. Neste tema, Lula deve voltar a defender a reforma das instituições internacionais criadas após a Segunda Guerra Mundial. É o que se costuma chamar de sistema de governança global, como os órgãos da ONU, a Organização Mundial do Comércio e outros. O Brasil vem defendendo que o formato desses organismos foi feito num outro contexto de mundo, em que existiam menos países. E daí a necessidade de reformas para aumentar a representatividade, especialmente no sul global. O secretário de Assuntos Econômicos e Financeiros do Ministério das Relações Exteriores do Brasil, embaixador Philippe Fox Drummond, explicou a postura do Brasil.
7: Como é que você tem um crescimento equilibrado com as estruturas de governança não reformadas? Um exemplo clássico disso é a OMC. Nós estamos fazendo um grande esforço, o Brasil, em conjunto com diversos outros países, para fazer uma reforma da OMC, e a reforma da ONU, das Nações Unidas, também é algo que cabe nesse texto.
3: Luana, o que deve sair de prático nessa reunião do G7?
6: Olha, Luciano, do encontro aqui em Evian, devem sair 7 documentos com assuntos considerados prioritários pela presidência francesa. Entre eles está o combate ao narcotráfico, as questões de saúde e proteção online de menores de idade. O Brasil não participa das negociações finais desses textos, mas foi convidado a enviar contribuições. Outro tema considerado prioritário pela presidência francesa é a discussão sobre minerais críticos. E a posição brasileira é que os países produtores não devem se limitar a apenas exportar matéria-prima, mas também desenvolver cadeias produtivas locais capazes de agregar valor aos produtos, o que leva a mais geração de emprego e renda para a população. Também haverá um almoço na quarta-feira de trabalho entre os líderes do G7 e CEOs de empresas de inteligência artificial. O presidente Lula retorna ao Brasil na quarta-feira. Mariana e Luciano.
2: Obrigada, Luana. Karen, bom trabalho aí na cobertura da reunião de cúpula do G7 na França.
3: Neste fim de semana, o presidente Lula assinou a sanção de uma nova lei que vai promover mudanças profundas na gestão do transporte público em todo o país.
2: O novo marco legal do transporte público coletivo urbano vai modernizar o sistema e melhorar as formas de financiamento, que deixarão de ser ancoradas apenas na tarifa paga pelo passageiro.
3: Além disso, a regulação sobre as operadoras também será aprimorada, resultando em mais qualidade no serviço prestado.
2: Para explicar essas mudanças, nós conversamos hoje mais cedo com o secretário nacional de Mobilidade Urbana do Ministério das Cidades, Marcos Daniel de Souza Santos. Acompanhe. Olá, secretário. Vamos começar explicando para o nosso ouvinte o que é esse novo marco legal. Ele, pelo que eu entendi, ele dá diretrizes gerais, né, sobre todo o funcionamento do sistema de transporte público coletivo. Financiamento, planejamento de linhas, integração regional. O senhor pode explicar melhor para a gente?
8: Olá, Mariana, Luciano, tudo bom? Obrigado aí pela oportunidade da gente explicar um pouco sobre o marco legal que foi aprovado e sancionado nesse final de semana pelo presidente Lula. Esse texto de lei é muito importante porque quem faz acontecer o transporte público são os municípios nos seus territórios e os governos do Estado, né? E há uma necessidade muito grande da gente fazer esse serviço melhorar no país, se expandir. E para isso ele precisa de normas e regras nacionais, que é a função da União. Então a lei ela cumpre esse espaço aí de atualizar, né, as normas para os municípios prestarem esse serviço para a população, prestarem com qualidade, financiar, organizar o serviço de transporte público. Parece simples, mas a gente tem nessa norma, ela abarca desde uma linha de trem ao metrô, a um corredor de ônibus, a um ônibus convencional, a um micro-ônibus, a serviços de barca. Então, o transporte público acontece de várias formas, em vários modos, em vários territórios, e precisa de diretrizes nacionais para que a população possa ser atendida com a qualidade que merece.
3: Um dos focos principais da nova lei é a questão do custeio, né? Ela propõe que esse custeio tenha outras fontes além da tarifa paga pelos passageiros. E também muda essa lógica, né, de preço dividido pela quantidade de passageiros transportados, não é isso, secretário?
8: Exatamente. A norma propõe a gente olhar o serviço de transporte, todos os modos, no território. Avaliar quanto custa, se ele é adequado, se está nas condições de qualidade para atender a população e, a partir desse custo, a gente entender que o poder público vai manter esse serviço funcionando com receitas que vêm da tarifa, mas que no passado dependia somente da tarifa, e agora é possível colocar outras fontes de recursos para manter esse serviço e manter a

0: preocupação que essa nova lei tem em favorecer o atendimento em regiões periféricas, em linhas que tradicionalmente são negligenciadas pelos operadores, porque elas não são tão rentáveis assim. Essa mudança aí de paradigma, de forma de cobrança, ela também ajuda nesse aspecto.
1: Exato. A lei, ela traz o princípio da universalização, ou seja, levar um serviço público, que é o serviço de transporte, a todo o território. Como ele é um direito social, a gente tem que olhar muito para quem realmente mais precisa, as populações mais vulneráveis, afastadas, que não têm condição, muitas vezes, de acessar oportunidades nas cidades. Então, a gente precisa repensar a rede de transporte, esse serviço, as linhas, os sistemas de trilho para atender essa população e não depender somente da tarifa, porque senão você vai numa lógica de só vou onde tem passageiro que consegue pagar tarifa e se você não consegue ter essa arrecadação, você não vai ampliando a oferta do serviço público. Então é importante o poder público entender que ele precisa agora se organizar, o executivo, o legislativo e o próprio judiciário entendendo a importância do transporte público para levar esse serviço a toda a população do território, principalmente para quem mais precisa.
2: Outra inovação da lei é a associação de instrumentos urbanísticos e tributários com o serviço de transporte público. Quer dizer, um grande empreendimento urbano, por exemplo, teria que fazer investimentos no transporte público. É isso, secretário?
1: A gente tem que entender o transporte ele ocorre no território da cidade, né? E tem locais que têm uma maior demanda e outras não, e existe um impacto dos empreendimentos. A lógica muitas vezes é uma lógica viária de fluidez do trânsito e é compreensível ter isso. Mas a gente pode ter empreendimentos que pensem que quem vai acessá-los vai por meio do transporte público. Isso traz uma economia para a cidade como um todo, né? Então a gente tem que olhar a coletividade. O transporte público tem que ser pensado dessa forma. A gente vive num território de uma cidade utilizado ali por muitas pessoas. E o transporte, no nome já diz, coletivo, é para todo mundo. Então, quando a gente pensa no desenvolvimento das nossas cidades com o transporte, a gente tem que pensar os empreendimentos também com o olhar do usuário do transporte público e de toda a população.
0: Se pensa no estacionamento, né? Tem que pensar também na chegada do ônibus, enfim, do metrô.
1: Exatamente.
0: Agora.
1: Eu acho que esse princípio é importante, de fato, para quem está planejando as cidades, né? É um olhar a mais, né? De não só pensar no trânsito, mas também pensar no transporte público.
0: Agora, secretário, para a gente encerrar, é importante a gente lembrar que tudo isso é feito com diretrizes do governo federal, mas executado mesmo por estados e municípios lá na ponta, né? Ou seja, a gestão de todos esses instrumentos legais que essa nova lei traz, ela vai ser feita pelas prefeituras para favorecer o transporte local.
1: Exato, a titularidade que a gente chama, né, quem realmente vai dizer qual é a linha que vai atender aquele bairro é quem vive naquela cidade. São as prefeituras com participação da sociedade. É ali que a gente tem que discutir realmente se o serviço está atendendo a população ou não. O governo federal é a diretriz, mas ele também entra financiando, dando assistência técnica, induzindo que tem esse poder de fazer. Então, ele tem um papel também nessa lei, que é de dar esse suporte aos municípios e às regiões metropolitanas, mas esse protagonismo fica ainda com quem vive no território. A gente entende que é importantíssimo. E o marco legal coloca isso. Discutam a nível local, cobrem a nível local, venham também cobrar a nível de governo federal, mas entendo que as soluções vão partir de quem vive nos territórios.
2: Nós conversamos com o secretário nacional de mobilidade urbana, Marcos Daniel dos Santos. Muito obrigado, secretário, pela entrevista aqui à Voz do Brasil.
1: Eu que agradeço a oportunidade.
0: Mais de 9 mil vagas de graduação em universidades públicas.
2: Estão abertas essa semana as inscrições para o Sisu Mais, que vai preencher as vagas remanescentes da etapa regular do Sisu.
0: É a primeira vez que uma seleção desse tipo será realizada pelo MEC.
3: Os estudantes interessados em ocupar uma vaga em um curso de graduação em uma instituição pública de ensino superior terão mais uma oportunidade com o Sisu Mais. Será uma espécie de repescagem das vagas que não foram preenchidas na etapa regular do Sistema de Seleção Unificada 2026. É a primeira vez que o Ministério da Educação realiza o Sisu Mais. Estão sendo ofertadas 9.436 vagas em 532 cursos. Quem for classificado começa a estudar no segundo semestre. De acordo com o MEC, a adesão é voluntária. Cada universidade decide se participa e quais cursos disponibiliza. As inscrições para o Sisu Mais começaram nesta segunda-feira e vão até a próxima.

0: próxima sexta-feira, 19 de junho, no site sisualuno.mec.gov.br. Ao acessar o sistema, deve ser feito o login da conta gov.br. O candidato poderá escolher até duas opções de curso, turno, local de oferta e instituição. Para se inscrever, o estudante precisa ter participado de uma ou mais edições do Exame Nacional do Ensino Médio nos últimos 3 anos e ter concorrido a vagas na etapa regular do SISU 2026. Para a seleção, será considerada a edição do Enem com melhor média ponderada. Os resultados saem no dia 24 de junho. Gabriela Noronha, para a Voz do Brasil.
1: Alívio no bolso de estudantes que renegociaram dívidas pelo Desenrola Fiéis.
2: Após 30 dias de operação, o Ministério da Educação já contabilizou mais de 100 mil acordos firmados, o equivalente a 5 bilhões e 300 milhões de reais de dívidas renegociadas.
1: Aqueles que têm contratos firmados até 2017 e ainda não participaram podem aderir até o dia 31 de dezembro.
3: Após um mês de lançamento, o Desenrola Fiéis já implementou 100.209 renegociações de contratos do Fundo de Financiamento Estudantil, o Fiéis. Isso equivale a 5 bilhões e 300 milhões de reais em dívidas renegociadas em todo o país. O saldo das dívidas foi reduzido para 1 bilhão e 130 milhões de reais. Esse resultado reflete a adesão dos estudantes ao programa, que possibilita descontos de até 99% sobre o valor consolidado da dívida, conforme o perfil do contrato e o tempo de inadimplência. O Desenrola Fiéis tem potencial para beneficiar mais de 1 milhão de estudantes com contratos firmados até 2017 e que estavam na fase de amortização em 4 de maio de 2026. O prazo para aderir à renegociação vai até 31 de dezembro de 2026. Basta acessar os canais digitais dos agentes financeiros responsáveis pelo contrato. Com a confirmação do pagamento, ocorre a retirada do nome do estudante e dos fiadores dos cadastros de inadimplência. Com locução de Thaísa Vitória, reportagem Daniele Popov.
2: Na sexta-feira, nós falamos aqui na Voz do Brasil sobre o Move Brasil Entregadores, Move Brasil Entregadores e Moto App, que vai facilitar a aquisição de bicicletas elétricas e motos para quem trabalha com entregas por aplicativos.
1: Mas o Move também está avançando em outras frentes.
2: No braço do programa voltado para aquisição de caminhões e ônibus, os financiamentos já estão sendo aprovados.
1: Só da linha do BNDES já foram contratados 3 bilhões de reais.
4: Modernizar a frota nacional de veículos pesados, de cargas e passageiros. Com esse objetivo, o governo do Brasil disponibilizou 21 bilhões de reais em crédito para financiamento desses veículos, dentro do programa Mover Brasil Caminhões e Ônibus. A maior parte dos recursos será liberada via Tesouro Nacional. Somente dos recursos liberados via Banco Nacional de Desenvolvimento Econômico e Social, o BNDES, já foram contratados 3 bilhões de reais desde o fim de maio. O diretor de Desenvolvimento Produtivo, Inovação e Comércio Exterior do BNDES, José Luiz Gordon, fala sobre o andamento do programa.
5: Essa linha já está disponível, já está sendo utilizada. Taxa de juros ali que variam entre 11% e 12% ao ano, um instrumento que ajuda muito a capacidade de investimento, a renovação de frota, uma frota mais nova, mais eficiente ambientalmente.
4: A linha de crédito do BNDES já contabiliza quase 5 mil operações em 1.056 municípios de todas as regiões do país. A média por operação foi de R$1.300.000, sendo a maior parte destinada aos donos de frotas. Mas também já foram aprovados 43 milhões de reais para clientes autônomos em 104 operações. O caminhoneiro e diretor da Confederação dos Trabalhadores em Transportes Logísticos, Carlos Alberto Littdemer, fala dos pontos positivos da medida.
6: Um fundo garantidor, ele da condição de que aquele caminhoneiro que não tenha um score ideal para o banco, né, ou não tenha as garantias necessárias para que realmente ele possa dar uma melhorada. Senão, fora isso, ele jamais conseguirá fazer qualquer forma de investimento. O alongamento do prazo, né, ele também é um facilitador, né?
4: As condições de financiamento variam conforme o perfil do beneficiário. Para transportadores autônomos, o prazo é de 120 meses, com 12 meses de carência. Para empresas de carga, o prazo para pagamento pode chegar a 60 meses, com 6 meses de carência. Já para empresas do setor de transporte de passageiros, o prazo é de 120 meses, também com 6 meses de carência. O programa prevê um limite de crédito de até 50 milhões de reais por cliente. Reportagem Cleide Lopes.
2: O governo do Brasil abriu crédito extraordinário de mais de 337 milhões de reais para intensificar a proteção florestal e o monitoramento ambiental.
1: A medida provisória foi publicada hoje e a verba vai ser executada pelo IBAMA e pelo ICMBio.
2: Do total, quase 195 milhões serão destinados para ações de prevenção e controle de incêndios florestais em áreas federais prioritárias e fiscalização ambiental.
1: Os recursos serão utilizados para despesas como mobilização de equipes, remuneração de brigadistas temporários e aquisição de equipamentos de proteção individual.
2: Foi incorporado ao SUS um novo tratamento para um tipo agressivo de leucemia.
1: E deve estar disponível aos pacientes no prazo de 6 meses.
7: A leucemia mieloide aguda é um tipo de câncer agressivo que afeta os glóbulos brancos na medula óssea. Entre os principais sintomas estão cansaço, anemia, infecções frequentes, perda de peso, febre, falta de ar, hematomas e sangramentos. Os pacientes do Sistema Único de Saúde com esse diagnóstico e que não podem se submeter à quimioterapia intensiva passam a contar a partir de agora com uma nova opção de tratamento. Trata-se da combinação de 2 medicamentos, venetoclax com azacitidina, incorporada ao SUS pelo Ministério da Saúde. O tratamento é indicado para pacientes adultos com leucemia mieloide aguda recém-diagnosticada. A medida beneficia principalmente pessoas idosas ou com condições de saúde que dificultam um tratamento convencional. A previsão do governo federal é que a nova terapia esteja disponível na rede pública em até 180 dias. Natália Kuzlik, para a Voz do Brasil.
2: Para ajudar no combate a crimes digitais contra crianças e adolescentes, foi criado um canal de denúncias pela Agência Nacional de Proteção de Dados.
1: O novo canal busca facilitar o recebimento de relatos sobre violações de direitos por parte das plataformas na internet, como falhas na aferição de idade e ausência de segurança por padrão.
2: Os relatos devem ser de casos específicos e não genéricos e relacionados ao descumprimentos administrativos previstos no Estatuto Digital da Criança e do Adolescente.
1: O objetivo é ajudar no monitoramento e fiscalização de plataformas digitais e empresas que atuam no ambiente virtual.
2: Para denunciar, basta preencher o formulário disponível na plataforma da agência em www.gov.br/ANPD.
1: Começou hoje o pagamento do abono salarial para os trabalhadores nascidos em julho e agosto.
2: Mais de 4 milhões de trabalhadores vão receber ao todo 5 bilhões e 500 milhões de reais com pagamentos realizados pela Caixa Econômica Federal.
1: O benefício varia de R$ 136 a R$ 1.621, de acordo com a quantidade de meses trabalhados no ano base 2024.
2: Tem direito ao abono aqueles que receberam remuneração média de até R$ 2.766, com cadastro no PIS/PASEP há pelo menos 5 anos.
1: Os valores ficam disponíveis para saque até o encerramento do calendário, em 30 de dezembro de 2026.
2: E essas foram as notícias do Governo do Brasil.
1: Uma realização da Secretaria de Comunicação Social da Presidência da República.
2: Com produção da empresa Brasil de Comunicação.
1: Fique agora com as notícias do Poder Judiciário e do Congresso Nacional. Boa noite.
2: Boa noite para você e até amanhã.
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10: Supremo Tribunal Federal valida a inclusão automática de novos servidores federais em plano de previdência complementar. Para o STJ, citação de empresa estrangeira por meio de representante no Brasil exige prova da representação. Oiapoque que recebe ação itinerante da Justiça do Trabalho com serviços gratuitos à população. Boa noite, eu sou Walter Lima. O Supremo Tribunal Federal validou a inclusão automática de novos servidores federais em plano de previdência complementar. O plenário considerou que a regra é constitucional e não afasta o direito de escolha do servidor, que pode ser exercido posteriormente. Marcela Luiza.
11: Ao analisar o caso, o relator ministro Nunes Marques entendeu que a facultatividade prevista na Constituição está preservada, já que o servidor tem liberdade para decidir se deseja ou não permanecer no sistema. O ministro destacou que a legislação garante o cancelamento da inscrição a qualquer momento e prevê a devolução das contribuições com correção monetária nos casos de desistência em até 90 dias.
10: É nula a citação de empresa estrangeira por meio de suposta representante nacional sem prova concreta dessa representação. Essa decisão é do STJ, Fátima Uchoa.
12: A quarta turma do STJ deu provimento ao recurso especial da companhia coreana Hyundai Corporation para declarar nulos os atos processuais praticados desde a citação realizada por meio da Hyundai Caoa do Brasil em ação de cobrança, rescisão contratual e indenização ajuizada por empresa brasileira que alega não ter recebido acessórios de telefonia celular pelos quais pagou. A Justiça do Rio de Janeiro considerou válida a citação, mas o STJ entendeu que esse ato só seria válido se a representação tivesse sido comprovada, o que não ocorreu. Assim, sem representante formal confirmado, a Hyundai deveria ser citada diretamente na Coreia do Sul por carta rogatória. O voto que prevaleceu no julgamento foi o da ministra Isabel Galotti.
10: Equipes da Justiça do Trabalho e de órgãos parceiros chegam ao município de Oiapoque, no extremo norte do Amapá. É a itinerância Cidadania Aqui Com Você, para atender as aldeias indígenas. Rafael Silva.
13: As ações vão ocorrer de quarta a domingo. Primeiro na aldeia Manga. Sábado e domingo será a vez da aldeia Espírito Santo. Pela Justiça do Trabalho, além de receber orientações, os moradores da região também vão poder denunciar e resolver questões trabalhistas e previdenciárias e até solucionar conflitos. Mas vai ter também outros serviços, como emissão de documentos, orientações jurídicas diversas e atendimento na área da saúde.
10: Quatro legendas exibem propaganda partidária nesta semana. Programas vão ao ar na terça, quinta e no sábado, entre 19h30 e 22h30. Mariana Fabri.
14: Nesta semana, o Partido dos Trabalhadores, o Partido Liberal, o Partido Comunista do Brasil e o Partido Social Democrático exibem propaganda partidária nas emissoras de rádio e televisão. O tempo de propaganda depende do número de deputados federais eleitos pelo partido nas eleições gerais de 2022. Por isso, PT, PL e PSD têm direito a 10 minutos cada. Já o PCdoB conta com 5 minutos. A propaganda partidária promove o programa e as atividades do partido e divulga o posicionamento sobre temas políticos e sociais. Em anos eleitorais, como 2026, esse tipo de propaganda só é transmitida no primeiro semestre.
10: Governo Federal e FUNAI pagarão 10 milhões de reais por violações contra indígenas na década de 70 em Mato Grosso. A sentença também determinou a conclusão da demarcação em até 2 anos. Vanessa Pereira.
15: Depois de 50 anos, o MPF obteve a condenação na justiça contra o governo federal e a FUNAI por remover, na década de 1970, indígenas Tapaiuna do território tradicional, próximo a Diamantino, em Mato Grosso. Na sentença, foi determinado o pagamento de indenização por danos morais e coletivos para a comunidade indígena, no valor de 10 milhões de reais. A conclusão da demarcação das terras em até 2 anos e um pedido público de desculpas.
10: 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Boa noite.
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17: Eu sou Paula Groba.
18: E eu sou Ricardo Nakaoka.
17: E estes são os destaques de hoje do Jornal do Senado, que começa agora.
18: Senado pode analisar compensação para médico que prestar assistência durante voo.
17: Projeto endurece punição para quem induz crimes em escolas e shoppings.
18: Bombeiros podem passar a receber recursos de emendas da saúde.
17: Boa noite.
18: Boa noite.
17: Uma emergência médica a 10 mil metros de altura pode transformar um voo tranquilo em uma corrida contra o tempo. Nessas horas, a ajuda de um médico entre os passageiros pode fazer toda a diferença.
18: Para reconhecer esse trabalho voluntário, o Senado pode analisar um projeto que prevê algum tipo de compensação aos profissionais que prestarem socorro durante viagens aéreas. Os detalhes com o repórter Alexandre Campos.
19: Autor do projeto, o senador doutor Irã, do PP de Roraima, lembrou que o médico que presta assistência ainda é obrigado a preencher formulários após o pouso do avião com informações sobre os procedimentos adotados durante o voo. Pela proposta, a companhia aérea vai ter duas opções: inserir no seguro que é obrigada a contratar uma cláusula prevendo a compensação ao profissional da saúde que agir nessas situações, ou, por conta própria, oferecer algum tipo de ressarcimento, como pagamento em milhas ou upgrade em viagem futura.
20: Você sabe que nós temos uma população que tem envelhecido muito. E quanto mais envelhecemos, mais agravos nós ficamos suscetíveis. E muitas vezes a gente encontra pessoas idosas que às vezes não tomaram suas medicações antipertensivas, suas medicações para controlar sua glicose, enfim, o que torna muito frequente a necessidade de um atendimento médico nos aviões.
19: Na justificativa de seu projeto, o doutor Irã, que é médico, lembrou que o Conselho Federal de Medicina confirmou o entendimento de que é devido a algum tipo de compensação ao profissional pela prestação de socorro durante voos.
17: E o senador Eduardo Girão, do Novo do Ceará, lamentou a morte de 7 jovens atletas cearenses em um grave acidente ocorrido na rodovia estadual CE-187. Durante a sessão de hoje no Senado, ele pediu um minuto de silêncio em homenagem aos jogadores de basquete falecidos.
18: Girão lembrou que os jovens participam da Copa Sobral de basquete e regressavam para Juazeiro do Norte quando o ônibus em que viajavam tombou às margens da rodovia.
21: Neste momento de profunda dor, eu quero manifestar minha solidariedade às famílias das vítimas e aos feridos, que seguem recebendo atendimento médico, e a toda a comunidade esportiva cearense.
17: O senador Isalci Lucas, do PL do Distrito Federal, alertou para o crescente endividamento das famílias brasileiras. Segundo o parlamentar, o número de pessoas com dívidas e restrições de crédito atingiu níveis recordes. Ele afirmou que a situação afeta principalmente as camadas de menor renda e defendeu uma reflexão sobre o alto custo do crédito no país.
18: Para Isalci, os juros elevados comprometem o orçamento familiar, dificultam o planejamento financeiro e limitam as perspectivas de crescimento econômico e social. Segundo ele, nenhum país consegue crescer de forma sustentável.
22: O grande problema do Brasil não é o tamanho da dívida. O grande problema do Brasil é o custo da dívida, é o preço do dinheiro, é o crédito caro, é o juro excessivo.
17: Na mesma linha, a senadora Zenaide Maia, do PSD do Rio Grande do Norte, voltou a defender medidas para reduzir o endividamento das famílias brasileiras. A parlamentar criticou as altas taxas de juros cobradas em operações de crédito, especialmente no cartão de crédito e no cheque especial, e argumentou que o comprometimento da renda dos brasileiros está diretamente relacionado ao elevado custo do crédito.
18: Zenaide Maia também pediu a aprovação da proposta de emenda à Constituição que limita os juros do cartão de crédito e do cheque especial a até 3 vezes a taxa Selic. Ela, que é autora da iniciativa, afirmou que a proposta ajudaria a conter o crescimento da inadimplência e a reduzir o impacto dos juros sobre o orçamento familiar. A PEC está em análise na Comissão de Constituição e Justiça.
23: Com a aprovação da nossa emenda, vamos frear essa bola de neve, pela qual os altos juros dificultam o pagamento e aprofundam a inadimplência.
17: Crianças e adolescentes precisarão de autorização judicial para exposição comercial nas redes sociais.
18: A determinação está no ECA Digital, foi regulamentada pelo Conselho Nacional de Justiça e mira os chamados influenciadores mirins. Repórter Raíssa Abreu.
0: A norma do Conselho Nacional de Justiça determina que o juiz avaliará, por exemplo, se a atuação da criança ou adolescente nas redes é compatível com sua idade, suas atividades escolares e sua fase de desenvolvimento. O ECA Digital, que entrou em vigor em março, criou responsabilidades compartilhadas entre Estado, famílias e empresas de tecnologia na proteção das crianças e adolescentes no mundo virtual. O senador Alessandro Vieira, do MDB de Sergipe, foi o autor do projeto que deu origem à lei.
3: Nós estamos regulando parcialmente a atividade das empresas mais poderosas da história do capitalismo. Essa é a primeira lei das Américas nessa matéria. E nós conseguimos colocar na mesma mesa e do mesmo lado da trincheira pessoas tão diversas como a nossa senadora Damares e a deputada Maria do Rosário.
0: A proposta do CNJ, que regulamenta a atividade de crianças e adolescentes nas redes sociais, será votada no final de junho. Se aprovada, as plataformas deverão suspender conteúdos que exponham pessoas com menos de 18 anos sem alvará.
17: E a Comissão de Segurança Pública pode votar nesta terça-feira um projeto que endurece as punições para quem incita ou induz crimes em ambientes coletivos, como escolas, universidades e centros de compras.
18: A proposta foi apresentada para combater o crescimento de ameaças e discursos de pânico propagados na internet. Repórter Bruno Lourenço.
5: A relatora, senadora professora Dorinha Seabra, do União do Tocantins, lembrou os trágicos atentados ocorridos em escolas de São Paulo, Blumenau, Aracruz e Sobral para justificar a necessidade do projeto.
6: Um grande número de pessoas que, aproveitando-se do anonimato e de uma suposta impunidade conferida pela rede mundial de computadores, passam a incitar ou induzir prática de homicídio, lesão corporal e ameaças em locais de frequentação coletiva, como escolas, universidades, ambientes de trabalho e centros de compra.
5: Apesar de apoiar a proposta, o senador Fabiano Contarato, do PT do Espírito Santo, afirmou que a alteração no Código Penal pode acabar diminuindo a pena.
24: Você está tirando a figura da codelinquência, seja do partícipe por participação moral na forma de induzimento ou instigação, ou no auxílio, que seria, pela teoria unitária humanista, pelo mesmo homicídio.
5: Depois da CSP, o projeto de lei segue para a Comissão de Constituição e Justiça.
17: Verbas da saúde para atendimentos dos bombeiros e regras para o uso de inteligência artificial estão entre os temas em debate no Senado nesta semana.
18: Um dos projetos em análise prevê o uso de emendas parlamentares da saúde para custear e equipar os serviços de atendimento pré-hospitalar dos corpos de bombeiros militares. Repórter Marcela Cunha.
25: Na terça-feira, a Comissão de Assuntos Econômicos pode votar uma proposta que atualiza os limites de endividamento para acesso ao microcrédito, com a correção anual desses valores pela inflação. Na Comissão de Educação, os senadores analisam novas regras para a participação de crianças e adolescentes em espetáculos e vídeos publicados na internet. Além de exigir autorização judicial, o texto proíbe a presença de menores em publicidade de cigarros, bebidas alcoólicas e apostas. Na quarta-feira, a Comissão de Assuntos Sociais pode autorizar o uso de emendas parlamentares da saúde para custear e equipar os serviços de atendimento pré-hospitalar dos corpos de bombeiros militares. Mas o senador Humberto Costa, do PT de Pernambuco, alertou que a inclusão dos bombeiros entre os destinatários das emendas da saúde pode aumentar a disputa por recursos do SUS.
26: Poderá gerar maior competição por verbas já insuficientes para atender plenamente as necessidades da atenção básica, da rede hospitalar, do SAMU e de outros serviços estratégicos do SUS.
25: Na Comissão de Ciência e Tecnologia, uma proposta proíbe o uso de inteligência artificial para reproduzir sem autorização a voz ou a imagem de uma pessoa com fins comerciais.
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18: Com edição de Paula Groba e trabalhos técnicos de João Lira, o Jornal do Senado fica por aqui. Acompanhe agora as notícias da Câmara dos Deputados. Boa noite.
17: Uma boa noite e até amanhã.
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2: Câmara pode votar texto do governo sobre redução da jornada de trabalho.
4: Avança projeto que indeniza produtores por prejuízos com falta de energia.
2: Deputados facilitam a matrícula em cidade vizinha mais próxima do aluno.
4: Proposta prevê incentivo fiscal para livros, brinquedos e jogos inclusivos.
2: Boa noite. A Comissão de Constituição e Justiça da Câmara aprovou o projeto que prevê incentivo fiscal para livros, brinquedos e jogos inclusivos. Agora, a proposta será analisada pelo Senado. A repórter Maria Neves explica o que diz o texto.
7: Pelo texto, o poder público deverá reduzir tributos para a produção de materiais que ajudem crianças e jovens com desordem estética, deficiência ou enfermidade que cause embaraço social à compra e aceitar sua condição. Autor do texto, o deputado Dr. Jaziel, do PL do Ceará, afirma que a carga tributária sobre brinquedos corresponde a cerca de 40% do preço final. Devido a essa tributação elevada, o parlamentar sustenta que o mercado de artigos lúdicos para crianças com deficiência não alcança larga escala. É atendido por iniciativas isoladas e artesanais. O relator da proposta, deputado Diego Garcia, do Paraná, concorda com o autor e acrescenta que atividades lúdicas e brincadeiras são coisa séria, principalmente para crianças com deficiência.
8: Crianças com deficiência devem ser estimuladas a desenvolver autonomia e autoestima. Materiais didáticos, livros, jogos e brinquedos inclusivos, que respeitem as individualidades, certamente terão repercussão positiva no desenvolvimento das crianças.
7: O deputado ressalta que percepções, raciocínio e criatividade são aprendidos na relação das crianças consigo mesmas e com o outro por meio do lazer infantil. E, para crianças com deficiência, destaca que as brincadeiras são instrumentos eficazes de superação de dificuldades e de desenvolvimento da criatividade. Segundo o Instituto Brasileiro de Geografia e Estatística, o Brasil tem 14 milhões e meio de pessoas com deficiência, o que representa 7,3% da população com 2 anos ou mais. Além disso, o Instituto identificou 2 milhões e 400 mil pessoas com autismo. Da Rádio Câmara de Brasília, Maria Neves.
4: Gilson Daniel, do Podemos do Espírito Santo, destaca o potencial turístico da região do Caparaó, impulsionado por eventos tradicionais e pelas belezas naturais. O deputado cita o Festival de Inverno de Guaçuí e a Festa do Carro de Boi, na cidade de Iúna, como iniciativas que valorizam a cultura local.
2: Gilson Daniel também ressalta que Caparaó reúne atrativos como o Pico da Bandeira, além de uma rica gastronomia regional. Ele registra investimentos destinados à região, como a inauguração da obra de asfaltamento da rodovia que liga os municípios de Iúna e Urupi.
1: Agricultura.
4: Projeto que prevê indenização a produtores rurais por prejuízos com falta de energia avança na Câmara. A repórter Sofia Peçanha tem os detalhes.
11: A Comissão de Agricultura aprovou o projeto que prevê que produtores rurais sejam indenizados quando tiverem prejuízos causados por falhas no fornecimento de energia elétrica. Apresentada pelo deputado Marcos Beltrão, de Alagoas, a proposta também foi aprovada pela Comissão de Minas e Energia. A medida vale para situações em que a falta de luz ou oscilações na rede elétrica provoquem a perda de produtos perecíveis, como leite, frutas, grãos armazenados ou até a morte de animais que dependem de sistemas automatizados para a sobrevivência. Durante a discussão na Comissão de Minas e Energia, o deputado Padre João, do PT de Minas Gerais, destacou os impactos diretos para os produtores, especialmente os de menor porte.
12: Porque a pessoa ela tem uma expectativa de, no mês, ela receber o leite que ofereceu. Então, a terminar o prazo, isso é muito importante, porque a pessoa ela fica descapitalizada, fica sem renda, porque é o prejuízo. Caso do leite, mas tem as câmeras frias de legumes, verduras, queijos.
11: Para ter direito à indenização, o produtor deverá comprovar por meio de documentos técnicos que prejuízo foi causado diretamente pela interrupção de energia. O valor será calculado com base no preço de mercado dos produtos na região. O texto também determina que a concessionária de energia terá até 30 dias para analisar o pedido e fazer o pagamento. Caso o prazo não seja cumprido, haverá acréscimo de 10% no valor da indenização como multa. O relator da proposta na Comissão de Agricultura, o deputado Tião Medeiros, do PP do Paraná, afirmou que a medida também pode incentivar melhorias na qualidade do serviço prestado pelas empresas de energia.
9: O dever de indenizar fortalece um incentivo para a atuação proativa dos distribuidores, ao mesmo tempo em que responde a uma demanda urgente dos produtores rurais de todo o país.
11: O projeto que garante indenização a produtores rurais por perdas causadas por falta de energia elétrica segue para análise na Comissão de Constituição e Justiça. Da Rádio Câmara de Brasília, Sofia Peçanha.
1: Economia.
2: Reginaldo Lopes, do PT de Minas Gerais, anuncia uma articulação partidária em torno da proposta que garante fomento indireto aos setores da cultura e do esporte por meio de créditos tributários para gestores, artistas e patrocinadores.
4: O deputado explica que o principal objetivo da proposta é incluir os mecanismos permanentes de fomento dentro das regras da reforma tributária. Para Reginaldo Lopes, a medida fortalece a geração de emprego e renda, além de estimular investimentos privados em cultura e esporte.
2: Maurício Marcon, do PL do Rio Grande do Sul, alerta para o agravamento da situação econômica do país. Ao mencionar dados sobre o endividamento das famílias brasileiras, o deputado prevê um cenário de forte instabilidade financeira.
4: De acordo com Maurício Marcon, o descontrole fiscal do governo impulsionou a inflação dos alimentos e elevou a taxa de juros a patamares históricos. Ele recomenda cautela financeira aos cidadãos diante do risco de uma crise.
1: Trabalho.
2: O plenário da Câmara dos Deputados deve votar o projeto do governo que limita em 40 horas semanais a jornada de trabalho. O repórter Antônio Vital nos conta como estão as negociações.
10: A semana no plenário da Câmara começa com um único projeto na pauta, o que define a jornada máxima de trabalho em 40 horas semanais sem redução de salários. No final de maio, a Câmara aprovou proposta que inclui esse limite na Constituição, o que deve ser ainda analisado pelo Senado. A diferença é que o projeto enviado pelo governo ao Congresso em abril detalha a aplicação da redução da jornada e altera 9 leis, além da consolidação das leis do trabalho, a CLT. Acrescenta esse limite em legislações específicas que tratam do repouso semanal remunerado, do esporte e de profissões como aeronautas, seguranças privados, trabalhadores domésticos e radialistas. O projeto chegou à Câmara em abril com regime de urgência constitucional, com prazo para ser votado. Como isso não ocorreu, passou a trancar a pauta do plenário a partir de 30 de maio. Desde então, os deputados ficaram impedidos de votar qualquer outro projeto de lei. Na semana passada, o presidente da Câmara, Hugo Mota, designou como relator o deputado Léo Prates, do Republicanos da Bahia, o mesmo da proposta de emenda à Constituição que acaba com a escala 6x1. O projeto do governo define que a duração normal do trabalho não poderá ultrapassar 8 horas diárias e 40 horas semanais, o que vai valer também para trabalhadores com escalas especiais. Estabelece ainda que todos os trabalhadores terão direito a 2 dias de folga remunerados por semana, de preferência aos sábados e domingos. Abre exceções para negociações coletivas, de acordo com as peculiaridades de cada atividade. Também permite escalas de até 12 horas seguidas, mas mantendo o limite de 40 horas semanais. A proposta do governo se aplica aos contratos em vigor e passa a valer imediatamente assim que virar lei. Já a proposta já aprovada, que acrescenta esses limites ao texto da Constituição, define que a adoção da medida será gradual, com prazo de 2 meses para começar a valer limite de 42 horas e de 1 ano para a jornada de 40 horas. Prevê ainda medidas de transição para microempreendedores individuais, microempresas e empresas de pequeno porte e admite manutenção da jornada atual para terceirizados do serviço público até que ocorra nova licitação. O projeto do governo foi defendido pelo líder do PT na Câmara, deputado Pedro Czai, do PT de Santa Catarina.
13: Redução da jornada de trabalho de 44 horas para 40 horas semanais, portanto, ter 2 dias para viver, para descansar, para ficar com a família, qualidade de vida e tempo para viver e tempo para trabalhar. Estamos convencidos que a redução da jornada de trabalho vai permitir o aumento da produtividade, ganha a sociedade, ganha a economia, ganha as famílias brasileiras.
10: Já a proposta que acrescenta o limite máximo de 40 horas semanais de trabalho na Constituição, quando foi votada na Câmara, recebeu críticas de deputados da oposição. Deputados do PL, do Novo e do Missão disseram que a medida vai acarretar aumento do trabalho informal, diminuir a produtividade e aumentar o custo para as empresas. Da Rádio Câmara, de Brasília, Antônio Vital.
1: Relações Exteriores.
4: Alexandre Lindemeyer, do PT do Rio Grande do Sul, defende a soberania nacional e a autonomia jurídica do Brasil, sustentando que o país não deve se curvar a decisões externas. Ele lembra a decisão dos Estados Unidos de classificar as facções criminosas brasileiras como grupos terroristas.
2: Alexandre Lindemeyer afirma que a lei brasileira e tratados internacionais distinguem claramente crime organizado e terrorismo. Em sua opinião, os Estados Unidos são movidos por interesses próprios, com o apoio de políticos brasileiros empenhados em entregar riquezas nacionais.
1: Educação.
4: A Câmara aprovou o projeto que facilita a matrícula na escola mais perto do aluno, mesmo que em município vizinho, e o texto seguiu para análise do Senado. Confira na reportagem de Luiz Cláudio Canuto.
14: A Comissão de Constituição e Justiça da Câmara dos Deputados aprovou o projeto que assegura a alunos da educação básica o direito de se matricular na escola mais próxima da sua casa, mesmo que seja em um município vizinho. O texto aprovado muda a LDB, Lei de Diretrizes e Bases da Educação Nacional. Por recomendação da relatora, deputada Júlia Zanatta, do PL de Santa Catarina, a comissão aprovou as sugestões da Comissão de Educação para o projeto. Pela versão aprovada, será assegurado o direito à matrícula e ao transporte escolar, com possibilidade de acordo entre os municípios. A deputada Júlia Zanatta reforçou a importância da medida.
15: Não precisando de mais uma legislação estadual ou municipal para acertar isso aqui. Então, é uma legislação que pensa na vida das pessoas lá na ponta, dos alunos, das mães, que às vezes moram na divisa de um município com outro e não conseguem fazer essa matrícula por causa de uma burocracia imposta por uma lei que foi feita aqui em Brasília, mas que não viu a realidade das pessoas lá na ponta. Então, é um grande avanço.
14: O censo de 2022 apontou que 7,2% dos estudantes do Brasil, ou seja, 4 milhões de alunos, precisam ir a um município vizinho para estudar. Pouco mais de 3% dos alunos do ensino fundamental e 6,6% dos alunos do ensino médio precisam fazer diariamente esse deslocamento. O projeto original é do deputado Evair Vieira de Mello, do Espírito Santo. Da Rádio Câmara de Brasília, Luiz Cláudio Canuto.
1: Política.
2: Heloísa Helena, da Rede do Rio de Janeiro, despediu-se da Câmara após cumprir um mandato temporário de 4 meses. Em seu pronunciamento, a congressista fez um balanço de sua atuação, destacando a apresentação de mais de 60 projetos de lei voltados para a área social.
4: Heloísa Helena afirma que deixou o cargo consciente de ter feito uma política ética. A legisladora deixa o cargo em função do fim da suspensão do mandato do deputado Glauber Braga.
1: Justiça.
2: O nome afetivo que muitas vezes crianças e adolescentes usam ao ganharem novas famílias vai poder ser oficializado antes do fim do processo de adoção. A repórter Mônica Tati explica o teor da proposta que agora vai para o Senado.
16: A Câmara dos Deputados aprovou proposta que permite o uso de nome afetivo por crianças e adolescentes sob guarda provisória, em cadastros de escolas e estabelecimentos de saúde, cultura e lazer. O nome afetivo é aquele pelo qual o menor é chamado pela nova família, antes da conclusão do processo de adoção e da alteração definitiva na certidão de nascimento. Depois de adotada, a criança geralmente troca o sobrenome. No entanto, há casos em que há a troca do primeiro nome também. O objetivo do projeto é antecipar o uso desse nome, como forma de respeitar a identidade da criança. A autora do projeto, a deputada Laura Carneiro, do PSD do Rio de Janeiro, explica por que a mudança do nome é importante ainda durante o processo de adoção.
19: A criança chegar à adoção é porque ela perdeu todos os links familiares, seja por violência, seja por abandono. Está absolutamente desprotegida, principalmente no amor. Então, vem o processo de adoção, o processo começa com essa guarda provisória. Isso demora muito tempo, tem uma análise difícil. Mas durante esse tempo, essa criança cria vínculo com essa nova família. A própria família e na escola, os amiguinhos, na sociedade, na vida normal dessa criança, ela passa a precisar efetivamente ser parte daquela família. E esse pertencimento também está ligado ao nome dela.
16: Laura Carneiro também destaca a importância de mais mecanismos para incentivar a adoção no país, principalmente de crianças mais velhas e adolescentes. A proposta que permite o uso de nome afetivo por crianças e adolescentes sob guarda provisória segue agora para o Senado Federal e, se for aprovada, pode ser sancionada pelo presidente da República e virar lei. Da Rádio Câmara de Brasília, Mônica Tati.
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1: Segurança Pública.
4: Avançou na Comissão de Constituição e Justiça da Câmara a proposta que reduz a maioridade penal para 16 anos. Para Sérgio Turra, do PP do Rio Grande do Sul, a medida acaba com a possibilidade de criminosos de alta periculosidade se esconderem na menoridade.
2: O deputado critica a oposição de esquerda à proposta, argumentando que ela protege criminosos, indo contra o interesse público e a segurança da sociedade. Sérgio Turra menciona o apoio popular à medida, que será analisada agora por uma comissão especial, antes de ir à votação no plenário.
4: Sargento Faur, do PL do Paraná, celebra a aprovação na CCJ da PEC que reduz a maioridade penal. O congressista afirma que a medida é um primeiro passo para responsabilizar adolescentes de 16 e 17 anos envolvidos em crimes graves.
2: Sargento Faur sustenta que a punição de adolescentes infratores busca proteger principalmente os jovens que estudam e trabalham. Ele lembra que a PEC ainda precisa passar por comissão especial e pelo plenário da Câmara em 2 turnos antes de seguir para o Senado.
4: José Rocha, do União da Bahia, celebra o Dia da Marinha comemorado em 11 de junho. O parlamentar ressalta o papel histórico da corporação e exalta suas ações humanitárias operadas em rios de regiões isoladas para levar desenvolvimento e promover a integração nacional.
2: Presidente da Frente Parlamentar de Apoio ao Programa Antártico Brasileiro, José Rocha, ressalta a importância da Força Naval na proteção de quase 6 milhões de quilômetros quadrados da Amazônia Azul e defende investimentos em tecnologia como a construção de submarinos e fragatas.
4: Termina agora o Jornal Câmara dos Deputados, produzido pela Rádio Câmara, com trabalhos técnicos de Wellington Teles e apresentação de Val Monteiro e Luciana Vieira. Uma boa noite para você.
2: Você fica com as notícias do Tribunal de Contas da União. Boa noite.
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42: Opa, e nas pirações? Ah, agora nós vamos vibrar e ao mesmo tempo lamentar. Porque afinal de contas, existem alguns artistas que são tão bons, que nos fazem tão bem, mas que ao mesmo tempo, lamentavelmente, fazem tão mal para eles mesmos num determinado momento, infelizmente, repito, e aí por consequência para a gente também. Me refiro a Avit, que teve uma trajetória lindíssima, porém, de uma hora para outra, nos despedimos dele. Por uma decisão, não estamos aqui para julgar, mas estamos aqui para reconhecer que o tempo que esteve fez de forma maravilhosa o que se propunha a fazer, que eram canções. E canções que nos fazem dançar, que nos fazem mover o corpo. Isso é bom demais. Então vamos ficar com a parte boa de Avit. É o que a gente vai ouvir agora aqui na Atlântida. Aí está.
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10 e 15, chegamos para mais uma edição do Pijama na Atlântida. P-I-J-A-M-A Show, Pijama Show na Atlântida com Everton Cunha, Your Simple and the Best, Mr. Piri Pijama, noite de segunda-feira, 15 de junho de 2026. Enquanto estamos por aqui, a Copa do Mundo segue. Acontecendo agora, 10 minutos de partida entre Irã e Nova Zelândia. Nova Zelândia 1-0. Agora há pouco tivemos o Uruguai empatando diante da Arábia Saudita. A Arábia saiu na frente. E a Arábia Saudita, né? Tá, e a Bélgica jogou contra e empatou com o Egito 1-1. Então os jogos de hoje, Bélgica e Egito 1-1. A Arábia Saudita e Uruguai 1-1 também. E ainda tivemos a Espanha com o Cabo Verde 1-1. Ah, desculpa, 0-0, é verdade, o Rosinha pegou tudo. Mas tivemos até então 3 empates surpreendentes, o da Espanha, os 3. Todos os 3 empates foram surpreendentes, afinal de contas todo mundo apostava no Uruguai, na Bélgica e principalmente na Espanha. Agora tudo pode acontecer entre Irã e Nova Zelândia. A Copa do Mundo rolando, amanhã tem a estreia da França e da Argentina. Há uma expectativa enorme. E ao mesmo tempo que a gente se surpreende, dá uma diminuída na frustração dos brasileiros em relação ao empate diante do Marrocos na estreia. Porque talvez desses empates todos, o do Brasil acabou sendo menos surpreendente. Porque Brasil empatar com Marrocos é bem menos do que a Espanha empatar com Cabo Verde. Cabo Verde com Marrocos tem diferença, ainda que o futebol tenha apresentado algo muito semelhante dentro de campo, como sempre acontece. Amanhã, Iraque-Noruega amanhã, outra boa partida. É a Copa do Mundo que emociona, que nos faz vibrar intensamente, acompanhar tudo e todos. E aquela coisa da mistura de várias nações, né? Como é bonito ver tudo isso, é muito legal mesmo. Então vamos seguir por aqui. Tá, mas e o pijama tá na hora de tocar clássicas aqui. Pera aí um pouquinho, abri, falei, mas vamos. Vamos com as primeiras canções, aquela história, estamos para toda Santa Catarina, uma boa noite de segunda-feira, bom início de semana, e tudo começa com Stereophonics, Maybe Tomorrow. É linda essa música.

0: Estamos na Atlântida, 25 para as 11, ouvimos John Lennon e Stand By Me, Giz, Legião Urbana. Ainda tivemos Prince, Maroon 5, Stereophonics, aqui encerrada a primeira meia hora. Vamos para o intervalo e já já teremos mais outras clássicas surgem por aqui.
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Show na Atlântida. 23 para as 11, estamos na Atlântida, Rádio das Nossas Vidas e o Pijama com as clássicas. Agora tem Bruno Mars, Love Strand, iniciando outra meia hora e vamos até meia-noite.

0: Saudações, encerrada a primeira hora do pijama aqui na Atlântida. Vai ali, arroba Everton Cunha P no Instagram para pedidos, manifestos ou ainda pelo WhatsApp 489-9188-1009. Vamos fazer dessa noitada, na hora que nos resta, algo agradável, uma trilha sonora bacana. Nesta noite de segunda, aqui na Atlântida, intervalo e voltamos em seguida.
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Opa! Sim. Aí está. Pijama Show na Atlântida. Sim, ao toque do cuco, a identificação oficial e tradicional do programa que está no ar. Opa! Sim. Opa! P-I-J-A-M-A Show! Pijama Show na Atlântida com Everton Cunha, Your Simple the Best, Mr. Piri Pijama. Vamos com outra hora? Muito bem. Começando assim.

0: É, e chegamos perto das 11h30, o Pijama na Atlântida e só as clássicas. Intervalo, depois teremos mais.
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0: Tudo bom outra vez? Meia hora final, 30 minutos para o encerramento desta noite de segunda aqui na Atlântida, no Pijama.

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0: Sim, encerramos mais uma edição do Pijama, a primeira da semana. Que tenhamos todos uma boa madrugada, uma ótima terça-feira e amanhã tudo outra vez. Saudações, aí está. 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Is this the end? 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
17: Muito bom dia, Cé Atlântida, a melhor vibe da FM, todo mundo tá ouvindo. Começou o Cafezão de terça-feira, dia 16. 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Olha a hora, 7 horas e 16 minutos. Chega por aqui e já começou mais um cafezão ao vivo. Blumenau para todo o Vale do Itajaí, Litoral Norte e Alto Vale. Com presente, ó, turbinadinho pro programa de hoje. 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

0: de manejo de áreas de preservação da ilha e ameaça multa diária a Floran. Após descumprimento de acordo judicial, a fundação tem 30 dias para publicar documentos de duas unidades de conservação e apresentar aí cronograma de implantação. É destaque também sobre a nota de R$200. A nota de R$200, cédulas de maior valor da moeda brasileira, não é produzida desde 2020, ano em que foi lançado pelo Banco Central. Apesar disso, o uso da moeda aumentou 246% de 2020 para 2026. A informação foi dada pelo próprio Banco Central, em exclusividade, para o NSC Total. No lançamento da nota, foram fabricadas 450 milhões de cédulas. No entanto, com o passar dos anos, o volume anual de emissões tem permanecido abaixo do registrado no lançamento da cédula. Em comparação entre 2020 e 2026, a emissão caiu 76,4%. Falou ali uma reportagem, né? Que a nota de 200 não é produzida há 6 anos, mas o uso cresceu 246%. Daqui a pouquinho as informações do tempo com a equipe da Defesa Civil. Hoje, terça-feira, teremos o Faz a Conta. Em instantes, iremos receber aqui nos estúdios da Atlântida Letícia Passolt, superintendente de Pessoas, Comunicação e Relacionamento, e a Naira Baron, coordenadora de Relacionamento com o Cooperado. Vamos falar como organizar contas em casal, hein? Passou o Dia dos Namorados, mas e aí, como é que foi? Como é que foi? Compra do presente, né? O jantar. E o dia a dia, né? Pra quem mora junto. Então daqui a pouquinho a gente vai te ajudar a organizar as contas junto com o seu mozão, tá? Manda tua mensagem então aqui pra gente no 47992497153. 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A gente abre ao som do Frejá, 7h21, bom dia.
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0: É Atlântida, a melhor vibe da FM, todo mundo tá ouvindo o Cafezão, 7 horas e 29 minutos. 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
0: Vamos agora com as informações do tempo de Blumenau para todo o Vale do Itajaí. Nesse momento, 13 graus de temperatura. 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Direto da Defesa Civil, Emily Ramos. Bom dia, Emily.
2: Bom dia, Rafa. Bom dia a todo o pessoal da Atlântida. Nesta terça-feira, começamos o dia com céu nublado, mas no decorrer da manhã de hoje, essa nebulosidade vai perdendo força devido à presença de uma massa de ar mais seco, que vai favorecer o predomínio de sol e variação de nuvens. Hoje, durante a tarde, a temperatura máxima varia entre 19 a 21 graus. Mas no decorrer da noite de hoje, vamos ter o declínio da temperatura, tanto que a temperatura mínima desta terça-feira vai ocorrer no finalzinho da noite de hoje e vai variar entre 11 e 13 graus. Mas para amanhã, quarta-feira, no amanhecer ainda vamos ter a temperatura bem mais baixa, a sensação de frio. As mínimas vão variar entre 8 a 10 graus aqui na região do Médio Vale. Mas ao longo da quarta-feira, devido à presença desse ar mais seco, vamos ter um dia de predomínio de sol, céu ensolarado. E com isso a temperatura se eleva aos poucos ao longo do dia. E a máxima durante a tarde da quarta-feira já vai variar entre 21 a 23 graus. Da Defesa Civil de Blumenau, meteorologista Emily Ramos.
0: Valeu, Emily. Muito obrigado pelas informações. Seguinte, rápido show do intervalo agora. Na sequência, já voltamos com mais aqui no Cafezão. Ainda teremos no próximo bloco aquela palavra amiga nas ondas da Atlântida, participação sempre especial da psicóloga Catarina Guever. E logo mais na segunda hora tem o Faz a Conta. Atenção, casais, hein? Atenção, casais. Vamos organizar a vida financeira de vocês. Esse será o nosso objetivo do Faz a Conta dessa terça-feira. Olha a hora! 28 minutos faltando para as 8 horas da manhã. 7h32. 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
13: Pessoal, nada supera o pensamento positivo. Não adianta. Existem milhares de justificativas para você acreditar na negatividade, mas o pensamento positivo às vezes nem precisa se manifestar. Basta manter-se positivamente a um assunto que você supera as dores que ele pode lhe trazer. Tem vezes que não resistimos e caímos em sofrimento ou críticas, mas é apenas o nosso ego ferido precisando da ajuda da nossa personalidade. Na maioria das vezes, esse pensamento positivo chega um pouco depois do nosso desespero, nos acalmando aí momentaneamente, né? Aquele pensamento que nos dá esperança e que nos diz que o tempo vai passar e vamos dar a volta por cima. Experimente!
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3: Muito bom dia, essa é a Atlântida, a melhor vibe da FM, todo mundo tá ouvindo, já de volta ao vivo com o Cafezão. 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Daqui a pouquinho, no finalzinho desse bloco, tem a palavra amiga com a psicóloga Catarina Gueber. Daqui a pouquinho, então, a gente já conversa com a maravilhosa Cata. Lembrando que o assunto dessa semana são as pequenas atitudes que podem significar muito para a nossa saúde mental. Então, daqui a pouquinho, a gente ouve a Cata. Logo mais, tem o nosso Faz a Conta. Atenção, casais. Vamos ajudá-los hoje, hein? Vamos ajudá-los aí a se organizar financeiramente. Então daqui a pouquinho, a partir das 8 horas da manhã, começando o nosso Faz a Conta junto com o pessoal da ViaCred. E a gente abre mais um bloco com os pedidos do cafezão. Thaísa de Blumenau pediu pra eu rolar um The Calling e eu vou tocar agora. Ah, essa aqui também, já que a gente vai falar da vida financeira dos casais apaixonados, a gente vai abrir esse bloco bem apaixonadinho.
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0: Essa é Atlântida, a melhor vibe da FM, todo mundo tá ouvindo o Cafezão. Deixa eu chamar agora aquela palavra amiga nas ondas da Atlântida, participação sempre especial da psicóloga Catarina Guevet. E aí, será que o cansaço que muitas vezes a gente sente, né, no dia a dia, né, que tanto prejudica também a nossa saúde mental, tem uma origem única? Catarina, bom dia!
1: Bom dia, pessoal que tá ligado na Atlântida. Então, gente, essa semana a nossa conversa é sobre pequenas atitudes que podem influenciar a sua saúde mental positivamente. A primeira coisa que eu gostaria de chamar a atenção é sobre a forma como você começa o seu dia. A forma como nós começamos o nosso dia, ela pode sim influenciar todo o nosso estado de humor, toda a nossa disposição para enfrentar os acontecimentos daquele dia. Algumas pesquisas em psicologia, elas mostram que se a gente dedicar alguns instantes do início do dia para reconhecer aspectos positivos da nossa vida, isso vai acabar ajudando a fortalecer a nossa capacidade de entendimento dos eventos e, inclusive, por decorrência, o nosso próprio bem-estar emocional. Isso não significa, gente, que a gente precise ignorar os problemas. Aliás, os problemas não devem ser ignorados. Mas isso significa, quando a gente olha para as coisas boas que a gente tem, para as nossas capacidades e competências, que a gente pode perceber com mais serenidade e realidade aquilo que não está funcionando bem, aquilo que se torna um problema. Por isso que a gente precisa sempre lembrar que esses pequenos reconhecimentos vão te trazer mais potência de saúde mental do que aqueles grandes acontecimentos que transformam de maneira completa a vida. Porque a saúde mental, ela é feita dessas atitudes que eu falei, que repetidas se tornam hábitos e se tornam comportamentos. Uma atitude mais positiva, que é capaz de reconhecer as suas competências e as suas forças diante da adversidade da vida, vai compor sim um cenário muito próximo daquilo que nós desejamos como saúde mental. E é bem bom a gente lembrar que a Organização Mundial da Saúde, ela vai destacar que a saúde mental, ela é uma capacidade que nós vamos ter que desenvolver para enfrentar os problemas cotidianos. Por isso, gente, hoje, antes de iniciar qualquer coisa na corrida, faça uma pausa e pergunte para você mesmo: o que eu posso fazer para cuidar de mim no dia de hoje?

Legal. Pois Isabela, você sabia que eu toco violino? Essa música eu toco. E da vida que eu toco. Sai daí, é só dança. Tchau! Tchau! Tchau! Tchau! Tchau! Tchau! Tchau! Tchau!

0: Jim Maia, Sossego, emoldurando a participação da Catarina Guever. Beijo, Cata. Amanhã, Catarina Guever, maravilhosa, ao vivo com a gente. Não aqui nos nossos estúdios. Amanhã um cafezão especial, hein? E estaremos lá na Cardio Prime, no Shopping Parque Europeu, junto com toda a trupe da Cardio Prime, né? Os nossos maravilhosos doutores que vocês já escutam semanalmente. A gente vai reunir uma galera legal, todos juntos, com a gente e a Catarina Guever, até porque a gente está começando aí semanas especiais de aniversário do cafezão. É, o nosso cafezão já completando 9 anos! Então, uma série de programas especiais e o primeiro já será amanhã, diretamente da Cardio Prime no Shopping Parque Europeu. Não percam o programa de amanhã, tá? Mais um programa histórico, mais um cafezão histórico para vocês. Vamos para um rápido show no intervalo. No próximo bloco já voltamos com Faz a Conta. Pois é, atenção casais, como é que vocês fazem aí, hein, para organizar as contas em casa? Pois esse será o tema de hoje. Muita confusão por aí? A gente vai tentar resolver isso. É o Faz a Conta, começando logo na sequência com a participação da Letícia Passolt, Superintendente de Pessoas, Comunicação e Relacionamento, e também a Naira Barão, que é Coordenadora de Relacionamento com o cooperado da Via Cred. Um rápido show do intervalo e a gente já volta com Faz a Conta. Olha a hora! 8 horas em ponto. 8 em ponto. 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
13: Hoje a maior competição de futebol do planeta mobiliza torcedores em todos os continentes e atrai a atenção de bilhões de pessoas. Mas o início foi bem mais modesto. A primeira edição, realizada em 1930, no Uruguai, contou com a participação de apenas 13 seleções. Na época, viajar entre os continentes era um desafio. Muitas equipes europeias precisavam enfrentar longas jornadas de navio e outras decidiram nem participar. Mesmo assim, o torneio marcou o início de uma tradição que se transformaria em um dos maiores eventos esportivos do mundo. Uma história que começou pequena e ganhou dimensões gigantescas ao longo das décadas. 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
1: Bom dia, @Rafa Steinbach.

Muito bom dia, essa é a Atlântida, melhor vibe da FM, todo mundo tá ouvindo. Já de volta ao vivo com o cafezão, bora pra segunda hora? 8 horas, 11 minutos, oferecimento de Unimed Blumenau, nosso jeito de cuidar constrói o amanhã. 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

0: se identificou aí do outro lado? Pois é, ao mesmo tempo 65% afirmam falar abertamente sobre finanças e 58% dizem organizar o planejamento financeiro em conjunto. Achei até interessante o número de 58%, achei bastante. Só que tem um detalhe, 49% já esconderam algum problema financeiro do parceiro. Ou seja, o diálogo existe, mas o Pix do segredo também. Então tá começando o nosso Faz a Conta e a gente começa sobre a relação financeira entre casais. Como organizar as contas em conjunto sem transformar o amor em central de cobrança? Porque, convenhamos, né? Tem casal que divide tudo, tem casal que mistura tudo, tem casal que não divide nada! Que tipo de casal é o seu, hein? Tem casal que finge que o assunto dinheiro vai se resolver sozinho e que normalmente funciona tão bem quanto montar móvel sem olhar o manual. Aí já sabe a confusão. Então, para esse papo eu recebo aqui a Letícia Passolto, que é superintendente de pessoas, comunicação e relacionamento da ViaCred. Bom dia, seja bem-vindo ao Cafezão.
1: Bom dia, Rafa. Bom dia, Nayara. Bom dia a todos que estão conosco, todos ouvintes, para essa manhã alegre, para a gente falar de um tema tão interessante e tão legal, que é verdade, as finanças entre os casais.
0: Bem-vinda, Thalê. Nayara Baron, que é coordenadora de relacionamento com o cooperado da ViaCred. Bem-vinda ao Cafezão também pela primeira vez.
2: Bom dia, Rafa. Bom dia, ouvintes. Sim, é minha primeira vez. Estou muito feliz de estar hoje aqui e ainda mais tratando sobre esse tema, né, pra gente compartilhar aqui algumas dicas.
0: Muito bom, meninas. Então, ó, uma pesquisa da Serasa revelou que 4 em cada 10 brasileiros já ficaram com o nome sujo por conta de um relacionamento. E 45% ficaram com dívidas do parceiro mesmo depois da relação. É aquele famoso, terminou o namoro, mas a parcela continua lá, firme e forte. Treta, né? Isso mostra uma coisa importante, relacionamento não é só afinidade emocional. Também envolve conversa franca sobre prioridade, estilo de vida, limite e especialmente responsabilidade. Quando esse papo não acontece, a conta chega e geralmente chega com juros emocionais. Bom, se você já passou por isso, também pode dividir, né, a tua experiência com a gente. Manda aqui no nosso fone WhatsApp 47992497153, que a gente também quer ouvir as histórias de vocês e até aquele confessionário financeiro. Nai, vou jogar pra ti, tá? Pergunta de ouro, ou pelo menos, né, vamos lá, é, pra evitar tretas. Casal saudável financeiramente, divide tudo ao meio, divide ou não?
2: Então, Rafa, não necessariamente, né? Tudo vai depender do momento do que o casal eles definiram na relação sobre finanças. Tá. Mas dividir igual nem sempre é a melhor alternativa, porque pode ter uma pessoa que ganha mais do que outra, e daí também não é justo, né? É, vai ficar mais pesado para o outro lado que ganha menos. Então, a dica aqui é realmente que se faça uma divisão de acordo com o que as pessoas ganham. E aí fica mais leve e mais gostoso, né? Que daí não vai gerar brigas ou desconforto em pequenas atitudes, ou uma compra, um cafezinho, ou uma saidinha de um dos casais, né?
0: Lê, concorda?
1: Sim, concordo. Eu acho que o que vale muito reforçar aqui é que o que mais funciona é o que está combinado entre o casal. Então, independente de quanto cada um ganha,

0: E combina direitinho, né?
1: Exatamente. E tem muitas formas de fazer esses combinados, de organizar as finanças, uhum. né? Tem casal que reúne tudo e organiza tudo de forma conjunta. Uhum. Tem casal que prefere manter as suas contas individuais e também funciona. Uhum. E tem o modelo híbrido que é, cada um cuida das suas contas individuais e tem uma conta coletiva para as despesas gerais, comuns e principalmente para os objetivos e para os planos, porque aí é que mora a grande motivação de se organizar financeiramente. É sobre os planos que a gente constrói juntos, enquanto uhum. casal, mais do que as despesas que a gente tem.
0: Para quem está ouvindo essa expressão pela primeira vez, né, o híbrido tem cara de equilíbrio emocional com acesso ao próprio PIX, que é bem interessante. Para quem está ouvindo o Cafezão agora, como fazer com que toda a compra do mercado, por exemplo, não vire aí uma auditoria, uma CPI, um controle, né, até pesado, um clima desnecessário?
1: Perfeito.
0: Vou jogar pra Lê.
1: Pra Nai?
0: Não, pra Nai? Tá, vai pra Nai. Quem quiser, vai.
2: Antes, Rafa, eu só queria dar um exemplo. A gente tava conversando antes, quando a Letícia trouxe as opções, né, de juntar lá em casa. Funciona muito bem, a gente uhum. junta. Né, foi combinado entre eu e o meu esposo, e é mais fácil para a gente administrar. Então, realmente, quando a Letícia traz aqui o combinado, sentar, falar sobre, é o melhor caminho, né? E, claro, seguir o combinado depois também é uma dica muito importante. E a autonomia nesse processo também, que é... É para evitar o desconforto ali, né, o CPI. Então, combina, tira um dinheiro reservado para essa finalidade que cada casal pode ter para gastar. Então, não vai ter esse problema.
1: Perfeito. Rafa, que eu gosto muito de falar quando a gente conversa sobre finanças, sobre casais em relação aos combinados, é que falar sobre finanças é um tabu. E é um dos maiores tabus, até mais do que outros temas que poderiam até ser mais sensíveis. Mas é um tabu porque normalmente a gente carrega nesse termo as coisas ruins. A dívida, o comportamento de não ter conseguido ser disciplinado o suficiente, o medo, né, de que se eu gastar mais vou ser julgado ou não vou ser competente em relação à administração das minhas finanças. E o ponto mais interessante aqui é começar o diálogo pelas convergências, não pelas divergências. Então, quando o casal se conhece ou quando o casal começa a ter uma relação mais duradoura, é importante falar sobre as convergências, o que, que a gente vai querer construir juntos daqui para frente e fazer um plano. Porque aí cada escorregada não se trata sobre fiz certo ou fiz errado, se trata sobre o quanto isso aproxima ou distancia nós do nosso objetivo. E aí a gente sai do julgamento da pessoa e volta para o compromisso coletivo do casal. Então, sempre lembrar das convergências, principalmente nos momentos difíceis, que é onde a gente tende a ir para aquele lugar ruim, aquele lugar azedo, de crítica, de amargura. E não, o ponto é, temos um plano juntos, não conseguimos agora, como é que a gente faz para a gente se aproximar mais do nosso plano e aí seguir em frente?
0: Perfeito. Ó, e o pessoal tá curtindo o tema, hein? Vindo aqui vários elogios da galera que está se identificando, estão atentos aí com as orelhinhas ligadas aqui no Cafezão, que estão interessados para conseguir organizar a vida financeira em casal. Veio o Elcio, que ele falou assim, ó, ele está ouvindo a conversa e falou assim, ó, bom dia, o problema ali, sabe qual que é? Não é o dinheiro, mas a falta dele, mandou o Elcio. E esse é o principal motivo aí das brigas em casa. Valeu, Elcio, obrigado pela tua participação. Abraço, querido. A gente vai continuar com o assunto porque agora eu vou colocar as queridas da ViaCred, tanto a Nai quanto a Lê, pra batalhar. Sim, porque aqui uma começa a falar, a outra completa. Estão ali bem alinhadas, mas agora eu vou colocar uma de um lado, outra do outro, e é uma contra a outra agora, e que vença a melhor, e você, ouvinte do Cafezão, que vai escolher. Lembrando que todas as participações concorrem aí ao nosso kit do Cafezão. Vamos fazer um para o ímpar para descobrir quem é que vai pedir não. Primeiro?
1: Vamos lá. Ímpar. Já.
0: Ímpar. Quem ganhou? Quem ganhou?
1: Letícia.
0: Quem ganhou? Letícia ganhou.
1: Ganhei.
0: Letícia, então tu vai pedir depois, tá?
2: Tá bom.
0: Quem ganha pede depois porque parece que é beneficiado.
1: Ah, tá bom.
2: Não é
1: tá
2: justo, Rafa.
0: Tá vendo? Então vamos começar com a Nai. Nai, tua defesa.
2: Então, a música que eu escolhi é It's My Life, do Bon Jovi, uhum. e foi um momento em que eu e meu esposo, né, fomos para uma fomos no show dele, e quando tocou essa música foi incrível a energia, as pessoas total cantando, nós lá juntos, né?
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0: Viveu esse momento, então.
1: Vivi esse momento, né, com meu esposo, então vivemos esse momento. E logo, o nosso filho tinha 9 meses, então pra gente foi um marco, assim. Ele ficou em Blumenau, a gente foi pra São Paulo pro show, então foi um presentão pra nós, né. E essa música, ela conecta tudo aqui, porque ela diz pra gente viver, né, é autonomia, liberdade, o aqui, o agora. Então pra mim faz total sentido nesse momento.
0: It's my life, bon Jovi.

0: Muito bem! It's My Life, Bon Jovi! Primeiro pedido musical, esse foi o pedido da Nai. Segura aí que daqui a pouquinho você vota, porque temos mais um pedido agora da Letícia. Vai ler, contigo.
1: Então, meu pedido é da música Best Day of My Life, de American Authors, porque essa música, ela traz na sua melodia uma paz de espírito que é como eu me sinto quando eu estou junto com meu parceiro, né, com meu marido, principalmente quando a gente vai fazer passeios que a gente combina, que são frutos aí da nossa relação amorosa e financeira que nos permitem isso. Então, o Best Day of My Life é aquele momento que você está com quem você confia, que você está tranquilo e que você sabe que pode contar com aquela pessoa em todos os momentos da sua vida. Então, Best Day of My Life para todos nós.
0: Aí.

0: Essa é a Atlântida, a melhor vibe do FM. Todo mundo tá ouvindo American Authors. Vou falar que lançamento pra mim. Pra mim. Ah, e agora eu quero saber de vocês, queridos ouvintes, qual foi o melhor pedido musical, qual que vocês mais curtiram, qual que você tá afim de votar, qual que tocou o teu coração, hein? Então vote nesse momento. Se você curtiu mais o som do Bon Jovi, você vota Nanai. 47992497153. Agora, se você curtiu mais essa novidade, American Authors, pelo menos pra mim, você vota na Lê, na Letícia. Número 47992497153. Quem vai levar melhor, Nai ou Lê? Letícia ou Nayara? 47992497153. Seu voto é muito importante pra nós. Então, quando você vai votando, a gente vai dando sequência aqui ao nosso Faz a Conta, que tem mais uma participação que eu achei bem legal, que eu separei ela aqui. Aqui é um jeito de organizar a vida sem atrapalhar a relação. Aqui em casa a gente junta os salários e paga tudo junto. E funciona super bem, compartilhou aqui com a gente o Jefferson.
1: Muito bom.
0: É? Aqui tem mais uma aqui dizendo que adorou o tema do programa e que mandou aqui pro maridão pra ele ouvir o programa também. Muito bem. Tem sempre um casal que tem mais mão aberta e outro tem mais mão fechada. Por isso que tava até participando agora pra ganhar o kit do cafezão, porque o marido não compra ingresso pra ir pro Beto Carreiro. Então, olha só, é o jeito de ir pro Beto Carreiro. Boa sorte. Daqui a pouquinho já sai o resultado. Gente do céu. Deixa eu só dar mais uma conferida aqui nos votos. É. Já temos aqui um cenário. Assim, eu não vou dizer que foi seria uma vitória, uma lavada, mas tem um nome aqui que ele aparece muito mais. Vou só esperar mais um pouquinho pra ver se muda alguma coisa. É. 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Já tem o resultado. Já temos o resultado, acho que inclusive, né, o meu consenso, né? Temos um nome aqui que ele aparece com muito mais, né? De uma forma muito mais expressiva, digamos assim. Não que a outra não tenha sido votada. Foi também. Mas quem venceu a Batalha do Cafezão de hoje foi o clássico, né? A Nai. You Eat My Life, Bon Jovi! Tá vendo? Mas tem gente que conhecia a música. Viu? A produção aqui já até apontou. Letícia arrasou no pedido, tá na minha playlist de toda sexta-feira, inclusive, teu pedido musical. Muito bem, parabéns, Nai, venceu a Batalha do Cafezão. Dedica essa vitória a quem, Nai?
1: Ah, dedico primeiro a todos que votaram, né, Rafa?
0: Isso.
1: Sem vocês, ouvintes, não seria possível. Mas também, né, meu esposo, porque foi muito bom relembrar esse momento que a gente teve, né? E aí um convite aí pro meu esposo, né? Vamos marcar outro show pra
0: Opa,
1: gente...
0: Boa!
1: Vamos se organizar pra isso, né?
0: Pra ter novas memórias, né?
1: Claro!
0: Que delícia, muito bom. Obrigado, Nai, pela tua participação. Arrasou no pedido musical. Lê, mais uma aí pra... Faz a conta, né? Põe na conta. Na próxima
2: isso,
0: você leva melhor.
2: Isso, né? Ou a gente acerta ou a gente aprende, né?
0: Isso.
2: E, Nai, parabéns pelo pedido. Eu vou abrir aqui pros ouvintes que eu falei pro meu marido assim, ó... Ó, esse aí vai ser o pedido da Nayara. Ele falou, já perdesse. Nem adianta investir muita energia. Eu falei, tudo bem, eu concordo. Realmente arrasou no pedido, principalmente na história. Porque, no fim, é sobre isso, né? As emoções que a gente carrega aí nas nossas memórias. Então, parabéns.
1: Obrigada.
0: Verdade. Ah, que bonitinhas que elas são, né? É, isso aí. Elas acabam sempre completando um que a outra fala. É, bonitinha. Porque elas têm um compromisso e um objetivo em comum. Quero deixar você bem informado e saber se planejar financeiramente. E agora, você aí que tá ouvindo a gente, o cafezão. 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A gente faz um rápido show do intervalo. Na sequência, já voltamos com a saideira do nosso Faz a Conta. Como organizar contas em casal é o tema de hoje. Fica com a gente, não sai daí. Olha a hora! 21 minutos, faltando para as 9 horas da manhã, 8h39. Já voltamos com o Bloco Saideira. 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
0: Muito bom dia, essa é Atlântida, a melhor vibe da FM, todo mundo tá ouvindo. Já estamos de volta ao vivo com o Cafezão, bloco saideira. Hoje nós estamos com o tema do nosso Faz a Conta, como organizar contas em casa. Quero dividir aqui para a Nay e para a Ali, que são as nossas convidadas especiais diretamente da Via Cred, algumas participações aqui dos nossos queridos durante o intervalo. Aqui, ó. Bom dia, sou fã do programa, escuto todos os dias, bom trabalho aqui em casa. Nós dividimos todas as contas. Nossos salários são praticamente iguais. Então ali, mais um que os dois juntam os salários aí para pagarem as contas. Mais uma, a Val votou na Nay. Meu voto vai para a Nay. Lá em casa é uma loucura. Um é o economista, controlador, e outro é gastador descontrolado, mandou aqui a Valquíria. Daí a gente também tem outro problema, né?
11: Verdade. E por isso que é bom focar de novo nas convergências. Uhum. Então assim o casal consegue se equilibrar. Por mais que um tende a gastar mais e o outro tende às vezes a ser muito controlador, uhum. O que, que a gente quer construir juntos nessa relação e como é que cada um vai dar o seu melhor nisso, né?
0: Ótimo.
11: Um ajuda o outro e é assim que funciona, porque aquele que guarda muito também, uhum. Só guardar também pode ser um problema, né? Não pensar claro. Aí nos prazeres que o relacionamento também precisa para sobreviver, né?
0: Verdade.
12: Eu iria justamente ler falar isso. Olha que oportunidade, Val. Porque o equilíbrio que é o melhor de tudo, né? Uhum. Então, não gastar tudo é um problema, mas também é o que, conforme tu falasses, Lê, assim, também não fazer nada também é um problema. E o dinheiro, gente, ele tá aqui realmente pra fazer a gente feliz, né? Pra gente conquistar os nossos sonhos, os objetivos, que é tanto quanto tu fala, né, Lê, a convergência, o que, que o casal quer pro casal, pra família, pro individual, o sonho do individual. Então, Val, aproveita os dois perfis. E conversem a respeito, uhum. Né? Cheguem numa conclusão, porque é um sucesso.
0: Maravilha. Ó, daqui a pouquinho as últimas perguntas do nosso Faz a Conta, porque agora quem chega?
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0: É o nosso muso do tempo, garoto do tempo da NSC. Douglas Márcio chegando com a gente no cafezão e as informações do tempo para essa terça-feira. Bom dia, Douglas.
14: Audiência do cafezão, bom dia. Gelado. E haja café para esquentar. Cafezinho, cafezão, bora, partiu café, porque temos pela frente mais um dia gelado. Esse amanhecer já com temperaturas abaixo de zero na serra e formação de geada ampla. Quando a gente tem o fenômeno, a geada no caso, acontecendo não só nas áreas mais altas ali na serra, mas em grande parte do estado, tudo branquinho, um gelo, literalmente. Com o passar das horas, o sol vem e derrete a geada e predomina o dia inteiro. Agora de manhã também, nevoeiro, podem se formar no litoral, mas o oeste, o Vale do Itajaí, o litoral norte, norte, Planalto Norte, a própria serra, a região aqui de Floripa, o sul do estado, todo mundo com sol e poucas nuvens o dia todo. É um sol tipo lâmpada de geladeira. Ilumina? Claro que sim, mas não esquenta. A sensação térmica de muito frio vai nos acompanhar o dia todo. As máximas vão ficar entre 14 e 18 graus. Preparem aí os casacos. De noite, a temperatura volta a declinar e fica aí mais frio. E por isso, preparem os cobertores. Para amanhã, tudo muito parecido. O dia começa com nevoeiros no litoral e geada ampla em grande parte do estado. Depois o sol vem e predomina ao longo da quarta. Tanto hoje quanto amanhã, já esquecendo, vento soprando de forma fraca. Aliás, geada não cai, ela se forma. E além de vento fraco, a gente precisa de temperaturas abaixo de 4 graus positivos e também céu limpo, condições perfeitas e nesse momento existentes para a formação de geada. Então amanhã, mais um dia aproveitável ao ar livre, com muito frio de manhã. Mínimas na serra entre menos 4 e 2 graus positivos, grande parte de Santa Catarina abaixo dos 10 graus. Para quinta-feira, a condição é a mesma. Friozinho à tarde, muito frio de manhã, muito frio à noite, sol, nevoeiros isolados no litoral e aí uma condição menor de geada, mas ainda pode gear na Serra Catarinense na quinta. Chuva, só na reta final de sexta-feira em áreas próximas do Rio Grande do Sul por causa da aproximação de uma frente fria. Mas isso, é claro, nós vamos acompanhar e eu vou atualizando vocês por aqui no Cafezão. Partiu café, até amanhã.
0: Até amanhã, valeu, obrigado pelas informações, Douglas. Vamos agora de Jota Quest, uma das atrações confirmadas do nosso Atlântida Celebration. Compre

0: Muito bem, essa é a Atlântida, a melhor vibe da FM. 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Vamos lá, estamos no nosso Faz a Conta. Match financeiro, como organizar contas em casal é o assunto de hoje. Estamos recebendo aqui a Nai, que venceu inclusive a Batalha do Cafezão. Parabéns a Nai, pediu um bom job, it's my life, se deu bem já hoje. Letícia tá por aqui com a gente também. Para finalizar, vamos lá. Que eu já aprendi aqui no Faz a Conta, que quanto antes começar, melhor. Então, se o casal tá começando a morar junto hoje, vou jogar pra vocês. Como é que a gente já começa a organizar as contas sem surtar?
1: Legal, tem algumas dicas aqui bem práticas, né?
0: Tá.
1: A primeira é lista todos os gastos fixos, considerando ótimo o padrão de vida que vocês, enquanto casal, decidiram ter. Uhum. Somem e já combinem quanto cada um vai arcar com essa despesa. Como é que vai ser essa proporção, como a Nayara falou lá no início, para que ela seja justa conforme o que foi combinado, porque justiça é uma questão muito relativa, né? Depois, crie um sistema simples de acompanhamento. Isso é muito importante. É o básico bem feito. Pode ser uma planilha do Excel, pode ser um aplicativo, mas façam isso. Não subestimem esse acompanhamento. E definam em conjunto quais são os planos que vocês têm para o futuro. Eu vou dar um exemplo de como aconteceu na minha vida, quando nós resolvemos chegar nesse nível de relacionamento. Então, nós fizemos um plano. Nós íamos comprar um terreno, depois a gente ia construir uma casa, depois a gente ia casar. Mas quando a gente olhou para aquele plano, nossa, parecia que ele não era para nós, que a gente não ia dar conta, que era muito superior ao que a gente era capaz de conseguir conquistar nos anos que a gente se propôs. E é muito incrível como, quando a gente se compromete com o plano, quando a gente converge com o plano e se compromete, a gente chega à conclusão de que é possível ir muito além. Quando a gente olha para trás e pensa, uau, como é que a gente deu conta de fazer isso tudo? Porque na jornada, a gente encontra o nosso caminho, as soluções criativas, como é que a gente vai fazer para que o nosso plano conjunto funcione. Então, de novo, eu vou trazer aqui o recado. Foquem no que faz sentido para o casal, para a família. Vocês vão encontrar uma alternativa de se organizar perifericamente para fazer esse plano acontecer.
0: Ah, quer acrescentar?
2: Perfeito, Lê. E trazendo ali a tua experiência, e para mim ficou muito claro, né? Não é o quanto realmente que a gente ganha, é o como a gente administra, né? Então, a nossa relação ao dinheiro faz toda a diferença. Então, por isso que o combinar os desejos é muito importante, essa clareza, para que possam convergir para o objetivo. E o cuidar do dinheiro, gente, é fundamental. Então, eu sei que teve um ouvinte que colocou, né? Ganho pouco, e isso é muito comum a gente também falar, ouvir, né? Mas, gente, é a nossa relação com o dinheiro e como realmente a gente administra. Eu sempre falo pro meu filho, eu acredito muito, porque eu também já... A gente passa por isso, né? A gente pode fazer tudo o que a gente quer, né? Mas a gente precisa saber o que quer e colocar energia junto. E isso também vale a vida dois.
0: Vamos fazer um bate-bola, jogo rápido, pra encerrar o nosso papo? Tem aqui, ó. Vamos lá, começando com a Lê. Lê, conta conjunto, é prova de amor?
1: Não, conta conjunto é uma ferramenta, né? Prova de amor é respeito e, principalmente, prova de amor é diálogo. Uhum. Na gestão financeira do casal. É o segredo, é o diálogo.
0: Nai, dividir meio a meio é sempre o mais justo?
2: Não, dividir é... Perdão. Sim, dividir meio a meio é justo, olhando se a pessoa tem condições de assumir esse meio a meio.
0: Uhum. Lê, esconder compra pequena conta como problema?
1: Conta como problema. Não importa o tamanho da conta, importa o grau de transparência e relação de confiança que se constrói nessa jornada.
0: Nai, deve ter dinheiro individual mesmo morando junto?
2: Deve. Autonomia, a gente, é sempre muito bem-vinda e é saudável para a relação.
0: Ótimo, eu adorei. Adorei demais. Meninas, o nosso tempo esgotou, mas eu acho que a gente poderia voltar com esse assunto, hein? Vou jogar aqui para a produção, eu sei que... Tudo bem que a gente veio aí numa semana de Dia dos Namorados e tal, daí o casal acabou sendo o foco, mas é o dia a dia das pessoas, né? E a gente viu esses números que vocês trouxeram, quanta treta né, de relacionamento envolve questões financeiras, né? Então muita gente se identificou pelas participações e as mensagens que eu recebi aqui durante o horário do programa. Inclusive a Van tá aqui, ó, nada a falar, só enviar um grande beijo a Leia e a Nai, minhas amigas de infância, amo essas gurias, mandou aqui a Van, que tá ouvindo o cafezão. Pra finalizar, vou jogar pra vocês recadinhos finais, então, o que vocês gostariam de dizer pra gente fechar o assunto de hoje? Vai lá, Bê.
1: Eu quero agradecer a oportunidade de poder estar aqui conversando sobre esse tema, porque quanto mais a gente conversa sobre, mais a gente aprende também e a gente reflete sobre as nossas realidades. Ótimo. Então, o meu recado é organizem-se, conversem sobre o tema e busquem ajuda. Né? Não só com o seu parceiro, com o seu companheiro, mas também com pessoas que conseguem lidar de uma forma diferente com o tema, que também podem contribuir. Então, não tenham vergonha de falar sobre isso, porque na verdade isso é que permeia todas as nossas relações. Então, sem vergonha de falar sobre, para poder ser bem feliz.
0: Ótimo. Nai.
2: Então, também quero agradecer, né? Saio daqui muito feliz por essa nossa conversa. E também desejo, assim, que quem não tem esse diálogo, começa, né? Bem na linha que tu trouxe, Lê, que a coragem, né, para começar esse assunto, colocar na mesa, tratar com uma família, quem tem filhos, tragam filhos também para essa conversa, para essa responsabilidade. E se precisar, gente, de qualquer dica, qualquer ajuda, conte conosco, né? 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Então, aproveitem, isso é para todos os cooperados e comunidade.
0: Muito bem, ó, e se você ficou com alguma dúvida, continua mandando a sua dúvida e a sua experiência agora no WhatsApp do Jornal do Almoço, porque logo mais a Letícia volta ao vivo no JA, porque hoje tem Faz a Conta na tela da NSC TV, começa logo mais 15 pro meio-dia, tá bom? Gente, antes de encerrar, e aí encerrar também aqui com a Lê e a Nai o nosso cafezão, nosso tempo tá super estourado, mas eu tenho um kit turbinado pra liberar pra vocês. 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E quem ganhou o par de ingressos pro Beto Carreiro, mais o kit do cafezão de hoje foi... Final do telefone, 2433, o nome dela é Franciele Teodoro. Parabéns, Fran! Franciele da Itopava Central faturou o kit do cafezão com par de ingressos pro Parque Beto Carreiro. Muito obrigado pela participação de todos vocês. 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A gente faz um rápido show do intervalo agora. Quem chega na sequência é Edna Ferretti, apresentando mais um Cashback. Só não vai perder a hora, né? 9:07. 9:07. Já voltamos com o Cashback. 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Muito obrigado a ViaCred, daqui 15 dias tem mais um Faz a Conta. Obrigado mais uma vez a Lê, a Nai, obrigado, bom dia para vocês, tá? Beijo, tchau, tchau.
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14: Avatar do Ozzy Osbourne. A empresária Sharon Osbourne voltou a defender o desenvolvimento de um avatar digital do seu falecido marido, o vocalista Ozzy Osbourne. Esse projeto foi anunciado pela Sharon e pelo filho, Jack Osbourne, no mês de maio. A ideia é desenvolver um avatar digital do Ozzy para ser lançado ainda esse ano. Em um bate-papo no podcast The Osbournes, a Sharon disse que a ideia seria aprovada pelo próprio Madman e que é apenas uma forma de manter a lembrança do divo viva. Já segundo Jack, esse projeto vai ser muito realista, mas ele vai ser usado de uma forma muito incrível. Será que vem aí? 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

parece realidade. Antes de tudo, para não parecer que a nossa relação é pura e estritamente interesse, salva o nosso WhatsApp aí. É o 479-9249-7153. Repetindo, 479-9249-7153. 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E além disso, hoje é dia dele. 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Presentão carregado aqui no nosso cashback hoje. Muito feliz de estar com você em mais uma manhã. Agora 9h22 e a gente vai para uma música bem sugestiva, tá? Para quem tem fé, a vida nunca tem fim. Eu tô falando de O Rapa, Anjos. Bora!

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1: 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Tá chegando agora? Essa é a hora mais premiada da Atlântida. E por aqui, às 9h32, já tem tanta gente participando, hein? Um abraço especial pra galera de Pomerode, de Timbó, de Indaial, pra Paula também, pro Anderson, pro Luciano. Eu não consigo falar o nome de todo mundo, senão a gente fica muito tempo. Fazem 14 graus agora em Blumenau e depois da gente curtir Olivia Dean, Chabose, o Rapa, chegou a hora de ir pra um rápido show do intervalo. 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Se quiser os dois também, tenta aí. Agora seguimos pro rápido show do intervalo, depois tem mais música pra você. E o resultado desse baita presentão, hein?
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0: 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Estamos de volta para todo o Vale do Itajaí com mais um bloco e o último do Cashback. E olha, para começar com tudo, vem aí o Paredão.
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0: É isso mesmo, a gente vai curtir um som da Ana Clara Kinins. Se chama Don't Let It Go. A mulher tem muita qualidade técnica e é daqui, hein? Se você também é um artista ou conhece alguém que manda ver quando o assunto é música, pode passar um e-mail pra esse povo aí, tá? É paredãobnu@nsc.com.br. É a maneira que a gente encontrou de valorizar os talentos locais. E agora a gente vai curtir o som da Ana Clara, mas quero te lembrar que tá rolando um baita apresentão que não acontece todos os dias. Além de, é claro, de muita música boa, hoje tem aquele presente que vai te deixar ligado até o final aqui no Cashback. Tá rolando o sorteio de um par de ingressos para o Beto Carreiro World, o maior parque temático da América Latina. 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Presentão em dobro hoje, hein? Agora vem Ana Clara, depois também rola The Cure, Alex Warren, Marcelo Falcão e Chorão.
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2: 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Sim, agora ao vivaço para todo o Vale do Itajaí, ao som de Chorão e Marcelo Falcão, Legado, a gente vai fechando o cashback dessa terça-feira que chegou, não prometendo nada, mas entregou de um tudo. Hoje, baita presente, tá? Baita. Mas, para ser justa, para trazer mais oportunidades, nós vamos levar aí dois ouvintes para presentes diferentes, tá? Então, um ouvinte ou uma ouvinte vai ganhar a smartwatch da Relojaria Ótica Universal e o outro, o par de ingressos para o Beto Carreiro World. E agora chega a hora da verdade. 15 graus agora em Blumenau, solzinho aparecendo para coroar a vitória deste povo. E quem tá levando o par de ingressos para o Beto Carreiro World no 47992497153 é o final do telefone 4251. A Elaine, filhotinho dela, tá super ansioso, super animado pra curtir o Beto, então agora é a vez dessa dupla viver esse momento incrível no Beto junto com a Atlântida. E, além disso, a smartwatch está saindo agora para o final do telefone 9179, a Júlia de Blumenau. Valeu demais, galera, e esse é só um gostinho do que vem pela frente nessa semana. Tem muita coisa boa chegando, continua com a gente. Tá vindo aí o Top 15, as 15 melhores da programação, pra você dirigir, curtir um som, relaxar, trabalhar bem de boa. E às 11 horas, programa mais baita, com Irineu Nicoletti, Sargento Junks, lá dos States, e Ralf Steinbach, aqui de Blumenau. Bora curtir bastante, eu volto com você no programa das Minas. Valeu demais pela companhia.
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10: Nutricionista Camila Passold. Alimentação tem influência na qualidade do nosso sono? Isso é fato ou fake?
11: Nós, seres humanos, somos feitos para comer de dia e dormir à noite. Portanto, hábitos de alimentação impactam muito na qualidade do nosso sono. Procure iniciar o dia com um bom café da manhã e distribua suas refeições ao longo do dia, evitando jantar tarde. Ideal que a última refeição seja realizada até no máximo às 20 horas. O consumo de carboidratos de baixo índice glicêmico, como a batata doce, aipim, e a diminuição dos alimentos que contêm o açúcar simples também auxiliam nesse processo.
12: Acompanhe @cardioprime no Instagram para mais informações.
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1: Cuidado com a sua segurança. Todo cuidado nunca é pouco. Queremos chamar atenção para outro aspecto importante no uso da bike, especialmente para iniciantes. O uso de equipamentos e acessórios que garantem segurança adicional durante a pedalada. Aí já entram nessa categoria as luzes sinalizadoras, tanto na frente quanto atrás da bike, os adesivos e acessórios refletores e a campainha para alertar sobre a sua segurança. Na parte de apoio tecnológico, o uso de GPS e medidores de tempo, velocidade, distância e até frequência cardíaca prestam informações importantes que mostram seu desempenho e outros dados. É bem bacana. O mais comum é o uso de ciclocomputadores, que reúnem todas essas características em um único equipamento. E há modelos do básico ao avançado. Olha, vale muito a pena você pesquisar sobre esses equipamentos e acessórios que garantem essa segurança adicional durante a sua pedalada.
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2: Álbum da Copa. A FIFA revelou a lista completa de artistas e músicas que integram o álbum oficial da Copa do Mundo de 2026. Com participação da brasileira Anitta, o projeto reúne 18 faixas e é a maior iniciativa musical já realizada para o torneio. A trilha sonora oficial foi criada para refletir a diversidade cultural da competição, que esse ano é sediada conjuntamente por Canadá, México e Estados Unidos. Entre os destaques do álbum está a faixa Goals, que une Anitta, Lisa e Rema. O álbum também traz encontros como Future e Tyla em Game Time, além de Shakira e Burna Boy em Die Die. 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
5: Vai começar na corrida e já quer de cara correr 5 ou 10 quilômetros? Você pode até conseguir na primeira, mas no outro dia vai estar quebrado, cheio de dor, com grande chance de se lesionar. Por isso é importante iniciar de maneira gradual, aos poucos, com rotinas que intercalem caminhadas e corridas, e dia após dia, a distância e tempo de corrida vai aumentando em relação ao tempo e distância da caminhada. Faça isso mesmo que pareça fácil. Um bom exemplo dessa mescla seria um exercício de 30 minutos, por exemplo. Alternar 4 minutos de caminhada com 1 minuto de corrida e ir aumentando gradualmente esse tempo total de exercício e assim diminuindo o tempo de caminhada e aumentando o tempo de corrida. Lembrando, procure sempre um profissional da educação física para lhe orientar.
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31: Ó, o silêncio. Sem trilha. Tá? Tá dormindo?
32: Eu estou sendo... Você estava ligado?
31: Estou sendo calado.
32: Um minuto de silêncio.
31: O que aconteceu?
33: Já foi melhor, hein?
31: O que aconteceu?
0: tá rolando?
1: Não é que o Neymar vai cuidar de outra filha, né? Muito caro hoje em dia.
32: Pá, que baita momento pra divulgar, né? Uma gravidez, um período de Copa do Mundo.
0: Ele tá focado, Rafa.
1: É, vai esperar?
0: Rafa, ele tá focado. Ele não tá treinando. Ele não tá... Ele tá fazendo recuperação. Ele pode muito bem ir lá gravar um vídeo. Não tá atrapalhando ele.
1: Ué, ele não tem duas mansão lá?
0: Então, ele tá... Ele tá treinando? Não. Ele vai ser relacionado ao próximo jogo? Não.
1: Ele vai entrar nos que merece, né?
0: Sim.
1: Ele vai contra o Haiti.
0: Não, o Brasil não tá precisando, não.
1: Porra. Ah, então ele faz diferença.
0: Não, não tá lá. Ele não é o 10, ele não é o
1: sim pica. Que a gente
0: ele não é o foda.
1: Assim, cadê? A gente começa.
0: Cadê?
1: Ah, ó. Nossa, botar as entrelinhas.
0: Até agora,
1: quanto ele... vocês sabem o que ele é importante?
0: Até agora, ele e o nada. Sargento fizeram a mesma coisa na Copa. Nada.
1: Ele não tá bebendo.
0: Não. E o Sargento foi no primeiro jogo. Neymar nem isso.
1: Foi, pô.
0: Mas tava lá só aqui, ó. Bonézinho. Tava de boné. O cara tava de boné no banco, cara.
1: Ué?
0: Puta, aquilo me irritou de uma maneira. O cara tava de boné no banco.
1: É.
0: Meu.
1: Patrocínio.
0: É, exatamente. A criança vai chamar Spotify. Tem o naming right na criança também.
32: Red ai, Red. Ai, cara. É complicado, né?
0: É bom, difícil, cara.
1: É bem difícil. E aí, vocês vão engolir, hein? Vocês vão engolir gostoso. E aí vai ser...
0: Quero ver, quero ver.
32: É, até o momento tu não tens nem do que vibrar, porque tu não tem nada a teu favor até agora, né?
1: Sentindo. Pros Neymar Zets, eu tenho, né? Ele foi,
32: o
1: né?
32: O que? Ele foi o quê?
1: Já, os que você já...
32: Ficou no banco?
1: Já
32: ele fez um
1: já
32: filho, né?
1: Cravado ali que ele não ia ser escalado, ele tá lá, né? Diferente de...
0: Vamos fazer a cronologia, né? Foi anunciado agora, quer dizer que tá uns 3 meses de gravidez. É o praxe, assim, né? Você anunciar quando tá com 3 meses. Estamos em junho, volta, ali por março, o boneco foi feito.
1: Março?
0: Março. Como é que ele tava nesse março? Tava jogando,
1: esperma
0: tava machucado, tava grosso,
1: tava forte,
0: tava recheado de lactobacilos.
32: É, não, e às vezes pode ficar até paradinho, né? Bom, vamos lá. 11 horas e 13 minutos, começando mais uma edição do programa não Mais Baita.
0: É até melhor, né?
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0: Número 1.
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0: Muito bom.
32: Muito obrigado a todos os parceiros aqui do programa Mais Baita. Fiquem ligados, hein? Que opa, essa semana a gente tá rueiro.
1: Ah, é, né?
32: É, vamos passear, hein? Vamos começar a passear essa semana.
1: Daremos.
32: Logo a gente passa a agenda pra todos vocês, mas atenção, Itajaí, em breve a gente chega por aí.
1: Itajaí!
32: Atenção, Penha e Beto Carreiro World, estamos com saudades. Já falamos aqui no programa que estávamos com saudades, né?
0: Alô,
32: já.
0: Zé Galinha.
32: Aí o pessoal já...
1: Ah, o Zé Galinha tá preparado.
0: Alô,
1: já.
0: Alô, Zé Galinha.
1: Tá com a arminha.
0: Vai de preto, Rafa.
32: Nos aguardem, nos aguardem, nos aguardem. Bom dia, Irineu Nicoletti.
1: Bom dia, meu querido.
32: Como vai essa força?
1: Tudo ótimo.
32: Como é que foi essa manhãzinha?
1: Muito ótimo. Boa. Manhã de leituras.
0: Leituras?
1: Leituras.
0: O que você leu hoje?
1: Eu tô lendo um livro sobre storytelling. Que ele me dá um trabalho, porque ele é inglês.
0: Tem que ficar escaneando
1: o
0: celular.
1: É, traduzindo e... Mas tá valendo a pena, é bom.
32: Muitas páginas? Bom.
1: 280.
0: Tá bom. E o que você já aprendeu com esse livro?
1: Não vou revelar.
0: Oh. Suspense. É.
32: Mas vai usar, vai colocar
1: muito
32: em prática.
1: Já tô usando.
32: Já. Tá em que página já?
1: Eu tô na 89.
0: Prefácio.
32: Ah. Ele tá que tá. Bom dia, Pedro Lemos.
0: Bom dia, prefácio. Rafa.
32: Agora como é que tu tá?
0: Como é que foi hoje de manhã aí?
32: Foi maravilhoso. Hoje a gente recebeu uma galera bacana, hein? Hoje, terça-feira, dia de Faz a Conta. Nós recebemos o pessoal da Via Cred pra trazer um problema na vida de vários casais. O que que é? Como é que faz a gestão financeira de casal? E descobrimos que muitos relacionamentos terminam ou estão em crise por conta disso. porque as pessoas não sabem como equilibrar as contas. Ou porque um ganha mais, outro ganha menos. Ou porque um gasta mais e outro é mais controlador. E ali sempre acaba tendo uma treta.
0: É briga. É briga. Sabe uma coisa que eu nunca gostei de ver? É o casal que ele é casado. Namorado tudo bem, mas ele é casado. Uhum. E é assim, teu dinheiro é teu dinheiro, meu dinheiro é meu dinheiro.
2: Ah, sim.
0: Não, calma lá.
2: O Muriel falou disso, hein? Se tu diz. Eu tenho essa fala, se tu quiser depois colocar.
32: Olha,
2: ah, é bom, que vem de encontro ao que o Pedro acabou de falar. Porque realmente é meio estranho, né?
0: Muito, muito estranho. Esquisitíssimo.
32: Olha só. Uma pesquisa da Serasa mostrou que 53% dos brasileiros dizem que o dinheiro é o principal motivo de briga entre casais. 53% é muita coisa, mais da metade. Ao mesmo tempo, 65% afirmam falar abertamente sobre finanças. Conversam sobre o assunto. Uhum. 58% dizem organizar o planejamento financeiro em conjunto. 58% juntam ali as coisas. Só que tem um detalhe, 49% já esconderam algum problema financeiro do parceiro. É muita coisa também.
0: Meti 40 mil no tigre.
32: Entendeu? Ou seja, diálogo existe, mas tem sempre ali um.
2: Eu tava ouvindo um podcast esse dia que o cara falou que o que mais. Ele faz uma parte de consultoria, talvez financeira, algo assim. Uhum. E aí ele disse que ele já pegou vários casos em onde. A mulher fica... Tipo, por exemplo, o homem morreu, a mulher morreu. Uhum. E aí o parceiro acaba sabendo de uma conta ali que a pessoa tinha. E ela vai receber aquilo ou não, né? Dependendo de como tava ali os papéis. Mas era segredo. E aí
32: entendi. Fica nessa...
2: Ou dívida.
0: É, se é uma conta secreta ainda é uma coisa. Agora uma dívida...
2: Mas
0: uma
2: dívida acaba... secreta... Mas acaba sendo um negócio ruim também, claro. Né? Tava me escondendo, tipo, poderia estar usando, né? Sim. Às vezes passando por algum momento que ela precisava do dinheiro.
0: E sei. Aí a pergunta
2: é... Ou nem precisava, mas tá escondendo.
0: Tá indo pra amante
2: esse
0: dinheiro? Uhum. Sustentando o Juninho? É difícil, cara.
32: É bem complicado.
2: Te mandei aí a frase, se tu quiser. É uma frase forte, que deu uma polêmicazinha.
32: Opa! Deu uma polêmicazinha?
2: Ah, sempre dá, né? Mas é também interpretação e cada um pensa de um jeito. Vamos. Vai ter gente na audiência agora que provavelmente vai pensar, não, meu dinheiro, da minha mulher.
32: Certo.
2: E cada um é livre de pensar. Só que aqui, na mesa, a maioria concorda que se
0: casar, casal.
32: Então vamos ouvir aqui, a fala do Muriel Costa no programa, né, por aí, YouTube,
2: Podcast.
32: Se tu diz do Irineu Nicoletti, vai. Ah, tá, calma aí. É que ele começa sem áudio, peraí, eu tenho que reiniciar, calma. Aí tem... Ai, que saco, porque ele fica pedindo cadastro.
2: Ah, não, né?
32: É.
2: Ah, não, então deixa.
0: Não,
32: vou tentar de novo. É que eu tenho que ser rápido, ó. Olha ali, ó. Tu entendeu?
3: O homem tem a individualidade financeira dele, o casamento dele vai acabar. Porque uma hora a mulher vai se ligar. Esse cara, quando ele não me quiser mais, quando ele não tiver mais afim, ele vai embora e ele vai levar junto com ele toda a parte financeira. Homem mesmo pega tudo que ele ganha e coloca dentro de um núcleo chamado família.
32: Vou pegar desde o começo, que daí agora eu acho que vai. Teve alguma coisa que a gente perdeu?
3: E aí, meu amigo, é onde os casamentos acabam.
2: É, quando o homem tem
3: a individualidade financeira dele, o casamento dele vai acabar. Porque uma hora a mulher vai se ligar. Esse cara, quando ele não me quiser mais, quando ele não tiver mais afim, ele vai embora e ele vai levar junto com ele toda a parte financeira. Homem mesmo pega tudo que ele ganha e coloca dentro de um núcleo chamado família.
0: Show de bola.
32: Aí, maravilhoso.
0: Concordo plenamente.
32: Muriel Costa.
0: Muito bom.
2: Acho que isso é também vai muito da criação, né? Tipo assim, na minha casa, meio que a gente ganha, o que ganhava primeiro salário ali, primeiro trampo, já ia 50% pra mãe, tá? Ou mais, pra ajudar ali, sabe?
0: Tu paga uma continha. Quanto é a conta de luz?
2: Deixa que eu pago. Já contribuir, porque tudo é gasto, né, cara? Claro, pra ti também aprender a saber o valor ali.
0: Sim.
2: O quanto que é difícil ganhar. Sabe? E aí tu acaba refletindo isso pra tua vida, depois que tu sai de casa.
0: E ninguém é obrigado a casar, né? A partir do momento que você casa, igual o Muriel falou, constitui uma família, tendo filho ou não, mas você casou, aquela esposa, teu marido é tua família. Você tem que colaborar, realmente, uma colaboração, né? Os dois colaborarem com o dinheiro dentro de casa ali. Ah, mas eu ganho 10, o outro ganha 2. Meu amigo, vocês ganham 12. Olha que legal. Exatamente. Não é melhor tu não ganhar 12? É bom, cara.
32: É isso. Muito bem, muito bem. Assunto interessante esse, disso? Né?
0: Ah, porque
32: foi o assunto, foi assunto da Via Crédito hoje no Faz a Conta. E esse assunto continua logo mais 15 para o meio-dia.

0: fazendo as publi dele, né?
1: É. Só acho coincidência, né? Que o dia que ele aparece, matéria sobre ele no NSC Total, ele dá o perdido aqui. Cuidado!
0: É, bom, fica não.
1: Cuidado!
0: Cada cabeça uma sentença.
1: Cada cabeça.
2: Cara, coitado, cara lá.
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2: É assim que vocês fazem. Bom dia.
0: Bom dia,
2: tudo bem?
0: Tudo bom.
2: Tudo certo?
0: Tudo maravilhoso.
2: Um gaizinho no meu fone aqui.
0: Pra ouvir
2: melhor a minha voz.
0: Ô, locutor, o que, que tu achou do visual do Irineu Nicoletti no programa de hoje? O pessoal tá elogiando bastante, né?
1: Ah, é?
2: Por quê?
0: Estão elogiando.
2: É porque...
1: Olha...
0: Tá uma coisa... Enfim.
2: Eu tô com... O Irineu tá com o moletom no Mais Baita.
0: Ah, né? Talvez seja isso, então.
2: Tu tem desse?
0: Não, tem não.
2: Né?
1: Não tem?
0: Não, eu não tenho não. Não.
2: Essa é peça exclusiva.
0: É, exclusiva.
2: Olha só. Vamos para as notícias?
1: Bora!
0: Vamos, bora!
2: Meu Deus. Mãe confunde gestação com pedra nos rins e descobre gravidez na hora do parto em Santa Catarina.
0: Não tinha uma meia.
2: Diz que...
0: Tem umas séries assim, né? Não sabia que estava grávida, né?
1: Sim.
0: Que a mulher vai fazer um xixi e sai uma criança.
2: Mas daí tem que ser mais cheinha, né?
0: Não, pior é que não. Tem mulheres grávidas que não tem nem barriga. É impressionante.
2: Sério?
0: É, tem
2: uma Barbie.
0: É, tipo, eu vi uma vez, era uma jogadora de basquete.
1: Imagina.
0: Tinha foto dela com a tanque. Barriga tanquinho.
2: Cagou, filho.
0: E foi uma coisa mais ou menos assim. Ó,
1: é. A vácuo, a criança.
0: Vai fazer uma coisa completamente aleatória e de repente... Bruno, que é isso? Ué, uma
2: bebê
0: criança.
2: Bebê parece um café.
1: Aqueles legumes. A vácuo, assim.
0: Cara, e é impressionante. Como é que pode acontecer uma coisa dessas?
1: Mas realmente tinha esse programa, né? Tipo esses acumuladores, esses do Discovery.
2: Nascimentos estranhos.
1: Isso meu, mesmo. Fantástico isso aí.
2: Neymar e Bruna Biancardi... anunciam gravidez de terceira filha. Eu vou endoidar, diz ele. Ele deve estar muito preocupado com as contas,
1: ele
2: né?
1: Ele tá muito doidinho.
0: Ah, e se fosse o primeiro filho, ia ficar.
2: É o quinto? Quarto, né?
1: Com ela, quatro, né? Mas tem o primogênito ainda.
2: O Davi.
1: Não, na verdade, não.
2: Cinco.
1: Não,
0: esse é o terceiro filho dele.
2: A terceira
1: ele
2: menina.
1: Ele tem um com outra pessoa.
0: Ele ainda. Tem um filho, que é o loirinho.
1: O é Davi. O primeiro, isso. Davi Luca. Daí com a Biancardi, esse é o terceiro e acho que tem um espetado pra fora ainda.
0: Ah, é? É,
1: acho que sim.
2: Quantos será?
1: Filhos? Acho que é o quinto. Ah,
0: eu vou ter que jogar no coisa aqui.
2: Eu acho quantos que são filhos? Três meninas e um menino.
0: Neymar tem, vamos descobrir.
1: Não, mas esse é novo.
0: Tem quatro filhos e anunciou que será pai pela quinta vez.
2: Ah,
1: então são três da Biancardi fora. E um...
2: Tem um sem nota.
0: Davi Luca é o primogênito. A Mavi é a filha do jogador com a atual companheira. Helena é a filha do craque com a modelo Amanda Kimberly, que talvez seja o que você está falando.
1: Amanda Kimberly.
0: Isso. Kimberly. E a Mel é a caçula também, fruto da Bruna Biancardi. E agora vem o quinto.
1: Pô, mas
0: é. Então ali a Helena meio que foi ali no meio do relacionamento com a Bruna.
1: Essa vai ter que brigar no futuro, né? Pra herança.
2: Não.
1: Essa, não, mas vai dar uma brigadinha.
2: Tudo igual.
1: Não. Perante a justiça, sim, mas aí os irmãos vão ficar... Não, mas isso aí é...
2: Eu acho que é boa a convivência.
0: Com certeza. Todo mundo se entende.
2: Ó, notícias internacionais.
0: Opa!
2: Humorista de Santa Catarina viaja aos Estados Unidos da América e diverte seguidores com diário de aventuras na Copa do Mundo.
1: Quem é esse?
2: Mas capricharam no título, né?
0: Viu? Só porque vocês ficam falando.
1: É o Gustavo Porco esse?
2: É o Sargento Jones.
1: Sargento Jones.
2: Veremos as imagens dele no... NSC Total, né? Se você quiser acompanhar essa notícia, tá lá no NSC Total.
0: .com.br. Rendo Garcia na Copa.
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0: Muito bem. Bom, enquanto a gente vai preparando aí as câmeras, agora a gente vai para quatro câmeras, porque tá chegando mais um super convidado especial. Fazia tempo que eu não via.
2: Cada vez mais magro.
0: Tá, cada vez mais magro.
1: Tá no lycra.
0: Enquanto a gente vai preparando tudo por aqui, eu tenho um recadinho para você que tá ouvindo o Mais Baita.
2: Vai.
0: Que tal viver um dia de diversão, aventura e momentos inesquecíveis, hein?
1: Eu quero.
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0: Sexta-feira agora, programa Mais Baita, ao vivo, direto do maior parque temático da América Latina. 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Qual é essa, o quê? A terceira, quarta vez que a gente vai?
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0: É, né?
1: Quinta ou sexta? Ainda foi o Hector uma vez lá que a gente...
0: Foi a primeira, né? Fez uma massagem com os pés.
1: Isso.
0: Foi bem interessante.
1: Quiropraxia.
0: Foi muito legal.
1: Muito
0: foi
1: bom.
0: Muito legal. E, Neuzinho, quem tá com a gente agora?
2: Rafael Obelix.
0: Aê!
3: Aê!
1: Aê!
3: Bom dia,
1: mais
3: bom
1: magro
3: dia
1: do que nunca.
3: Aí, ó, menos 67 quilos, hein?
1: 117.
3: Só falta 18 pra mim bater minha meta, hein, pai?
0: Aí, ó. E bom, vai chegar quando? Tens aí...
3: Agora eu creio, meizinho, Rafa,
0: dois?
3: Que...
0: Hã? Um meizinho, dois?
3: Não, não, Rafa, agora...
0: 7 dias.
3: Agora eu creio que mais uns 6, 7 meses.
0: É mesmo?
1: Agora vai mais devagarzinho.
3: É porque agora, vamos dizer assim, meio que estabilizou aquela perda de peso grande. Então agora, vamos dizer, eu vou perder mais gordura, já que eu tô fazendo musculação e pedalando. Então a perda de gordura é bem mais lenta daí, né,
0: entendi,
3: cara? Tipo, o primeiro mês, por exemplo, primeiro mês de bariátrica eu perdi 25 quilos, só que 4 foi de músculo. Então, tipo, eu perdi muita massa magra no começo, tá entendendo? Então agora... Agora é aquele, é a perda boa, que é só da gordura. Só que daí, querendo ou não, tipo assim, por exemplo, no mês de maio eu perdi 1 quilo o mês inteiro. Agora no mês de junho já deu mais uma acelerada, já perdi 1,5 quilo já nesse meio mês. Então a minha meta é tentar perder 3 esse mês. Então, por enquanto eu tô na meta. Mas agora vai ser mais lento, né? Mas assim, eu tô com 6 meses de bariátrica e a bariátrica é até 1 ano e meio tu vai perdendo peso. Então assim, provavelmente... Lá pra ano que vem, que eu vou estar chegando ali no 99, 90 e pouco, tá entendendo? Pode ser que dê uma acelerada, né, cara? Porque assim, agora cada vez mais eu tô aumentando as quilometragens de bike, os tempos. Então, querendo ou não, antes eu não fazia pedal de 100 km, agora eu faço.
1: Academia.
3: E quando o cara faz, academia, às vezes o cara fazia meia horinha, já tava cansadão.
1: Uhum.
3: Agora o cara já consegue, tipo, fazer uns 40 minutos de musculação e depois ainda fazer ali uns 20 minutos de esteira pra ter mais um cardio no dia, entendeu?
1: Uhum.
3: Então cada dia vai melhorando, mas assim, agora é mais lento, né? Só que, cara, eu tô tão feliz, irmão, tão feliz, tipo assim, que nem hoje de manhã ali, pô, eu tinha uma horinha pra pedalar, uma hora eu fiz 18 quilômetros, não chegou a uma hora, fiz 50 minutos de bike, deu 18 quilômetros, foi baita legal, criei meu conteúdo, consegui fazer tudo que eu não consegui antes. Porque antes, pra mim fazer 18 quilômetros tinha que ser 1 hora e meia. Então quando eu tinha 50 minutos, eu não saía de casa. Porque daí, pô, fazer 8 quilômetros...
0: Não vale a pena.
3: Só que agora já não, agora o cara faz,
1: cara,
3: mais
1: do
3: que o dobro.
1: Né?
3: Então, tipo, o cara consegue, né? Que nem agora, por exemplo, quando eu chegar no 115, eu quero começar a treinar a corrida daí, né?
0: Vai correr?
3: Cara, eu quero ir pra corrida também, tá ligado? Meu sonho é fazer um triatlon, né?
1: Então, olha que massa, cara.
3: Então,
1: isso
3: tipo,
1: aí é
3: eu
1: da
3: quero,
1: hora.
3: Eu quero... Só que daí eu tenho que começar na natação, que eu sei nadar, mas o basicão, né, cara? Só que mesmo que seja 300 metros, cara, é muita coisa, né?
1: Sim.
3: Porque, tipo, tem aquele triatlon sprint, né? Que ele é bem pequenininho. Tipo, ele é 20 km de bike, Eu acho que é 2 km de corrida e 300 metros de natação. É bem
1: só curtinho. Só pra sentir.
3: É, só que querendo ou não, velho, natação é pesado, cara. O cara às vezes olha a piscina, não. Tem 30, 20 metros.
0: Nadador. É, mas eu dei uma paradinha ali.
1: Tu deveria voltar, sabia?
0: É, pode ser que eu volte.
1: Ali é o teu cardio ali.
0: É, com certeza. Porque eu não gosto de fazer cardio, mas ali é um esporte que eu gosto.
1: Pô, e agora tu vai ser melhor ainda, né? Que já ganhou força também. Vai ajudar na natação.
2: Vai dar uma abraçada, vai voar na piscina.
1: Nossa, exatamente. Vai sair a água toda.
0: Bom, mas que legal. Mas assim, ó, já virou uma chave então na tua cabeça. Tu colocou esses objetivos de chegar até 90 e poucos ali até o final do ano.
3: É, a meta do meu médico é 105, né?
0: Tá. Então, tipo... Mas tu vai seguir ali sempre, né? Não vai chegar um período que vai falar assim, pronto, agora tô de boa.
3: Não.
0: Agora é só manter.
1: É pra vida inteira.
3: Não, é pra vida inteira. E o meu médico, ele falou o quê? Ele falou que, tipo assim, quando a gente chegar, por exemplo, chegamos no 99 quilos... Ali, dali, eu vou ter 5 quilos de emergência. O que, que é isso? Tipo assim, por exemplo, cheguei a 101, engordei 2 quilos, já começa a ver o que tá errado, né? Então, o meu médico, ele falou, nós não podemos deixar de passar de 5 quilos. E foi uma parada, né, que nem a porque o Pedro também... Eu sempre fui gordinho, Pedro, ou não?
2: Sim,
3: então, a vida toda a gente tentava emagrecer. E eu nunca tive esse pensamento, porque várias vezes eu cheguei, por exemplo, a 140, 145 quilos. E se eu tivesse essa mente, pô, agora eu não vou sair de 145. Quem sabe o cara ficava um tempo naquele peso, daqui a pouco, agora eu vou tentar dar mais uma baixada. É. Só que não, era sempre aquele negócio, tu chegava lá a 148, daqui a pouco tu relaxava, aí pum, voltava lá pra 180 de novo.
1: Aí
3: daqui a pouco
1: tu
3: começava de novo, cara, pum, chegava a 160, relaxava. E se o cara sempre tivesse esse pensamento, ah, pô, qual é o menor peso agora? 160. Eu não posso engordar 3 quilos.
1: Uhum.
3: O cara... Porque daí o cara conseguiria manter ali, né? Ali, sabe?
2: E a cabeça é assim, já tô gordo, então, meu, já vai, não tem essa.
1: Um quilinho a mais ou a menos.
2: É, 140, 160, 130, não é mesmo, né?
3: Chega um momento que o cara meio que tipo, ah...
1: Mas é parte muito do desânimo, de certo, né?
3: É. Claro,
2: claro, claro, claro.
1: É que eu acho que... Tudo é mais difícil, tu falou, né?
3: Meu Deus, cara.
1: Pô, se tu fez 50 minutos hoje, antes era 1h30, imagina isso num dia, num ano.
0: É. Ô, Belix... A tua vida adulta inteira foi como um homem gordo.
3: Sim.
0: Né? Tu nunca foi magro.
3: Não.
0: O que que tu sente de diferente, cara? Eu imagino que até te tocar deve ser uma coisa, um momento de descoberta, né?
3: Sim, porque, tipo, por exemplo, eu nunca conseguia coçar minhas costas, né, cara? Que o braço não chegava,
0: cara,
3: né?
0: Que
3: agora
0: loucura.
3: Passa aqui.
0: Sim.
3: Até engraçado, meu sobrinho, esses dias, ele veio me dar um abraço e ele falou, pô, pela primeira vez eu consigo botar a mão no tio Rafa, assim, que ele não conseguia, né?
1: Uh-huh.
3: Ficava assim, né? Aí...
2: Mas não se preocupa que coçar as costas o Rafa não consegue também.
3: Ah, mas é por causa da...
1: É, mas é músculo.
3: É,
1: tá
3: muito grande. Músculo, né? Mas se ele fazer uma liberação miofascial, consegue. É porque a face tá grudada no músculo.
0: Ah, eu tenho que ir lá naquele amigo nosso lá.
1: Guilherme.
3: Abraço, mas Guilherme. Assim, cara, uma coisa que eu acho muito interessante, tipo assim, por exemplo, quando eu tô caminhando, dá vontade de correr. Porque parece que, tipo, que eu sempre fiz caminhada, eu sempre fiz assim, toda semana, pelo menos uma vez, duas vezes, eu fazia uma caminhada mesmo, pedalando, coisa assim. Então, eu sempre fui acostumado a pedalar, a caminhar 2, 3 km. E agora, quando eu tô caminhando, velho, parece que é tão leve que dá vontade de correr. Tipo, eu estacionei meu carro aqui atrás, daí como eu já tava atrasado, tipo, eu fui correndo a brita toda assim, tá ligado? É um negócio que nem, por exemplo, agora à tarde eu tô fazendo uns trampos lá na Rocks Bike Shop.
1: Rocks Bike Shop.
3: Rocks Bike Shop aí, pai, ó. Aí, lá, a oficina fica numa... Opa! A oficina fica no mezanino. Uhum. E tem uma escada, cara, que é uma rampa, né? Uma rampa, metade é rampa, metade escada. Cara, ano passado eu fiz uns trampos lá. Toda vida que eu ia lá falar com os mecânicos que eu subia aquela escada, eu tinha que parar lá no final da escada.
1: Dar uma respirada.
3: Dar uma descansada.
2: Limpar o suor.
3: Isso que eu não subia, né? Subia degrauzinho, caminhando. Porra, cara, agora eu subo correndo, chego lá, falo com a rapaziada, já desço correndo, sabe, cara? É um negócio assim... Surreal, velho, que nem... Tipo, é uma parada que pra muitos é idiota, isso que eu falo, isso que é o legal do emagrecimento, que tem pra muitos é uma coisa idiota, pra mim, por exemplo, assim, a minha mulher tem um roupão baita quentinho, tá ligado? E daí eu às vezes colocava ele, mas ele ficava aqui assim, né? Então ele não fechava,
2: parecia,
3: né?
2: Parecia um juiz do Supremo.
3: Aí...
2: Xandão. Parecia
1: a toga.
3: Ai, cara. Aí... Pô, agora no Dia dos Namorados ela me deu um roupão,
1: uma lingerie.
3: Um fio dental, pai,
2: não
3: um fiozinho.
2: Não atocha mais.
1: Mas é coisa do dia a dia, né?
3: Pô, eu uso todo dia ele, cara. Hoje de manhã acordei, já botei ele, tá ligado? Tipo, é um negócio assim, pô, agora eu posso usar esse negócio, né? Esses dias, porra, eu botei o tênis em pé, pai. Pô, isso é baita legal. Antes era...
1: Baixou pra amarrar o cadarço.
3: Antes era assim, né? Tu sentava no sofá.
1: Era tudo uma estratégia.
3: Um, dois, três e...
1: Uhum. Caramba, velho.
3: Aí vermelho, já começaram a escorrer um suor, cara.
1: Que loucura.
3: Aí o cara tinha que descansar.
1: Trocou, cara, o guarda-roupa também?
3: Cara, tô trocando. Já diminuí, por exemplo, da G7 pra G1.
1: Nossa,
3: é coisa, hein? E a G7 era só nessas lojas especiais. A G7 é grande, pai. A G7, tu e o Rafa entra e ainda fica frouxa, tá?
1: Tá, e tu pensa em eliminar essas roupas todas pra pensar, cara, eu não vou nunca mais entrar aqui dentro.
3: Cara, então, na verdade, cara, eu não, verdade, não tô eliminando. Algumas eu já doei, algumas eu vendi também, né, cara? Porque a gente é capitalista, então... Então, pô, se o cara queria o corta-vento, né, pai, era 200, eu vendi por 40, o cara... Bazar do Belinho.
1: É porque é difícil de achar também, né?
3: É muito, cara, é muito, cara. Tem muito gordinho. Ô, tu não tem noção, cara. Eu nunca imaginei isso, cara. Mas, cara, eu devo ter recebido, assim, nesse período de 6 meses da bariátrica, mais de 200 gordinhos mandando mensagem, tipo, que cara, querem? Me doa a tua roupa, não sei o quê, cara. É muito punk, cara, porque é muito caro, né? Tipo, pra tu fazer um casaco desse que o Irineu tá usando pra um gordo, cara, é tipo, é 2 vezes a malha. Então, às vezes, pra empresa não é muito lucrativo, porque ele não vai poder cobrar o dobro, porque vai ficar muito caro. Então, ele tem que cobrar... Então, às vezes, por isso que tem pouca empresa plus size, né, cara? Uhum. Quando tem, é muito cara, né? Então... Mas o que que acontece? Algumas roupas eu não vou doar, porque eu tô pensando em criar um personagem, tá ligado? E até tava esses dias conversando com o Irineu sobre isso, se eu criaria um novo perfil ou faria no meu próprio perfil, já que já é grande e tal, né? Mas tô pensando em fazer um personagem como se fosse um mecânico que usa as roupas... Ele é o Bari, tá ligado? Que seria o mecânico que fez bariátrica, o mecânico de bicicleta que fez bariátrica.
1: É muito bom isso aí.
3: Mas que ele não deixou de usar as roupas que ele usava quando ele era obeso mórbido. Então eu acho que vai ficar engraçado, né? Aí eu tô pensando em colocar um vício nele, né? O vício de pod, né? Que ele, tipo, ele trocou o vício da comida no pod, né? Eu ia botar cigarro, mas daí eu achei, não, vai ser muito, né? Cigarro é o pod é mais engraçadinho, né? Tipo, ó o bar, cheguei pra arrumar minha bicicleta no bar, tá ligado? Que é o bariátrico.
1: Ó, pra ti que tá ligado aqui no Masbai, tá recebendo então o Rafael Belix. Cada vez que ele vem aqui no programa, mais magro. Amém. Se a gente for fazer aí um cronograma das Nossa. Três últimas participações, vocês vão vendo, né?
3: Meu, cara.
1: A mudança.
3: Se o cara pegar tirar um tempinho, pegar todos os programas que eu participei, que daí vai ter com a cara de bolachão, né?
1: Meu. Vai baixando. O nosso já dá diferença. Já? Pois é.
2: É verdade.
1: Pô, legal pra caramba. Ó, quem quiser fazer pergunta aqui então pro Rafael Belix, pode mandar no nosso fone WhatsApp. É o 47992497153. Ah, ó, daqui a pouquinho tem Sargento Junks, tá? No próximo bloco teremos Bart Sports.
2: Bart Sports.
1: Com a participação do Sargento. Mas antes, vou jogar pro Pedro.
2: Pode.
1: Tem... Baita curiosidade.
2: Hoje é sobre o pica-pau.
1: Pica-pau. Opa! Meu, pica-pau.
2: Qual é o teu preferido? O louco.
1: O louco?
2: O louco, velho.
1: Não gosto do louco.
2: O louco e o mais novo comia a torta holandesa. Não.
1: Eu gosto do 92 ali.
2: Isso.
3: Ué, é o melhor. Ele é mais legal. É um antiguinho, né?
1: Quem gosta do Biruta
2: é... O louco, ele é o Biruta, é o mais legal. Não, quando tem ele. Aquele panda, puta, que sacanagem aquele panda. Mas não é
3: bolinha
2: sobre
3: de golfe.
2: O desenho pica-pau.
1: Ah, não.
2: É sobre a ave pica-pau.
1: Sim.
2: Que o pica-pau, vocês sabem, ele naquela batida na madeira, ele bate a cabeça 20 vezes por segundo.
1: Nossa.
2: Aí você pensa, meu, a dor de cabeça desse cara deve ser um inferno. Mas por que a cabeça dele não explode simplesmente? Porque a língua do pica-pau, ela é tão longa que ela dá a volta no crânio dele e sai pela boca pra fazer essa camadinha de
1: amortecimento?
2: Proteção. Amortecimento.
1: Caramba. Mentira.
2: E dependendo da espécie do pica-pau, a língua ainda dá uma voltinha no olho.
1: Caramba.
2: Pra cabeça não explodir.
1: Isso é uma baita curiosidade.
3: Isso aí. Eu já vi um pica-pau pessoalmente, né? Porque como eu moro em área rural, eu já, tipo, assistindo TV, assim, sessão da tarde, era criança, daqui a pouco, tec, tec, tec. Fui olhar na árvore o pica-pau.
2: Era aquele de cabeça vermelha?
3: E eles ficam uma era, cara.
1: Fica.
3: Ele é uma persistência, cara, e é engraçado que ele bate num ângulo que ele vai tirando lasquinha, cara.
2: É, não é à toa.
3: Ele é um carpinteiro mesmo, velho.
1: É um carpinteiro.
0: Pá, que maravilhoso, hein?
1: Tu sabe o que é a cruza de um quero-quero com pica-pau, Rafael?
0: A cruza de um quero-quero com pica-pau?
1: É.
3: É double, né?
1: Eu acho...
3: Tu sabe que é double, né? Que é quero, né?
0: É. Lembrei de um amigo nosso.
4: Quero pica-pau.
5: Quero pica-pau.
4: Quero pau.
5: Quero pica.
4: Quero pica-pau.
0: É boa, foi.
2: Meu, chega uma idade.
3: Ai, meu Deus do céu.
2: Vocês precisam experimentar tudo
3: sem desperdício. YouTube nesse momento ou não?
2: Não, meu Deus. Foi no ar, né?
3: Caramba, o Rafa soltou isso.
1: Mas são duas aves.
0: Foi, são duas aves. E é o Silvio Santos que tá falando, né?
2: Mas passava muito no SBT também, né, pica-pau?
1: Ah, eu adorava
2: muito.
1: Ah, o melhor. É um dos melhores.
3: Não, pica-pau, cara, é um desenho.
1: Um dia assim, né? Friozinho, cobertinha,
2: trascalzinho
3: de bolacha. Julho, nossa. Meu, férias de julho, cara.
1: Tá
3: meu,
1: maluco.
3: O cara já acordava com o moletom já vestido,
1: meu,
3: já, né?
1: Melhor momento, meia. Né, cara? Melhor momento, não tem...
0: Anjinhos, show no intervalo rapidão, porque senão a gente vai voltar voando.
1: Vamos.
0: Um bloco muito curto.
2: Bora.
0: Recadinhos, Irineu Nicoletti.
1: Em 27 de junho estou em Criciúma, lá no Ratazana Comedy Club. Garante teu ingresso, já tá vendendo bem. Muito obrigado, Criciúma. Estou de volta aí. Dia 8 de julho, baita comitiva em Joinville, convida Rafa Steinbach.
0: Aê, hein?
1: Lá no Teatro Juarez Machado. Vai lá, garante teu ingresso.
0: Compra.
1: Dia 16 de julho, estou em Rio Negrinho. 17 em Jaraguá do Sul. E 24 em Balneário Camboriú. Vamos.
0: Boa. Muito bom. Pedro Lemos.
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1: 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Botei minha vuvuzela no varal já.
0: Tu ainda
1: pra
0: tem
1: secar.
0: Isso?
1: Eu usei sábado, né? No jogo.
0: Mas tu lavou ela? O que aconteceu?
1: Não, pra sair a baba.
0: Ah, tem que fazer isso, é?
1: Tem que.
2: Senão fica com cheiro.
3: Ah, né? É. Depois começa a dar aquele fungozinho cinza, nossa. Sabe?
0: Ah, é?
2: Esse tá dentro da tua garrafa aqui, ó.
0: Aham. Ah, não, mas ela tem que ser lavada. Eu lavo ela pelo menos uma vez por semana. Tem uma vez por semana.
3: Nojeira. Qualquer dia, se um dia tu quiser sentir, eu trago lá uma gaita de boca que era do meu avô.
0: Meu
3: Deus!
0: Né?
3: Pom, pom.
0: Só... É igual...
3: Tu só vai sentir.
0: Boca nojento.
3: Meu
0: Deus. Ah, tira assim... Putz, gaita de boca deve ser muito nojento, né?
3: Meu, é muito... Meu, e a gaita de boca, ela faz som quando tu assopra e quando tu puxa o ar, né?
0: Ah, daí tu bota tudo pra dentro.
3: E daí, quando tu puxa o ar, cara, meu Deus do céu, eu penso... Às vezes eu pego aquilo, a gaita lá, cara, meu, eu me arrependo na puxada.
1: Vamos já falar de merda.
3: Aí, senti um roscotinho.
0: Ai, ai, show no intervalo, vai.
3: 15 anos que ele morreu.
0: 15 anos que ele morreu.
1: Programa mais baita, vamos, querido!
0: Ai, meu Deus do céu, vamos pro YouTube.
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8: E olha só a dúvida do Fábio. Doutor, a menstruação da minha namorada está atrasada há 7 dias, mas a gente sempre fez relação com camisinha e nunca teve nenhum tipo de problema. A camisinha nunca estourou. Será que ela pode estar grávida? Meu amigo, se vocês fizeram tudo certinho, sempre usaram camisinha, nunca houve um rompimento, não há como ela estar grávida nessa situação. Agora, esse atraso menstrual pode ter diversas causas, ainda mais nas garotas, né? Essa irregularidade pode ser mais comum, pode ser mais frequente e pode ser provocada por situações como estresse excessivo, um quadro febril, uma infecção, em um momento em que ela está passando por uma situação mais complicada. Tudo isso, esses fatores emocionais e físicos, podem se reunir e acabar atrasando o ciclo menstrual da sua namorada. Ou seja, se vocês fizeram tudo certinho, não tem com o que se preocupar. Agora, se no futuro vocês quiserem ficar ainda mais tranquilos, seria uma boa ideia conversar com um ginecologista sobre outros métodos contraceptivos. Tem dúvidas? Escreve pra gente no @ Jairo Bauer Oficial.
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5: Já voltamos, essa é Atlântida, a melhor vibe da FM, todo mundo tá ouvindo. 5 minutos já faltando para o meio-dia. Voou, voou, voou. 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
8: Muito bom.
5: Locutor.
9: Oi, bom dia.
5: Vamos chamar ele?
9: Vamos.
5: Vamos então de...
9: Byte Sports. 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
5: Vai, Sargento Junks.
10: Bom dia, bancada mais linda, linda, linda, linda de Santa Catarina. Eu olhei de relance o Obelix, achei que era eu. Oh. Tá mais magro que eu já. Baixou dos 3 dígitos, Obelix. Meu senhor, aí é bonito, hein? Olha só, estamos aqui acompanhando a Copa do Mundo, dos Estados Unidos, né? Ontem tivemos grandes jogos e situações históricas. A Espanha empatou em 0-0 com Cabo Verde. O goleiro do Cabo Verde, o Vozinha, ele tem o nome de Josimar, em homenagem a um jogador brasileiro da Copa de 86. Um lateral que fez 2 golaços na Copa, o pai do Vozinha homenageou ele com o nome. Inclusive até sobre o Josimar, lá da década de 80, esse cara, ele foi para a Copa no lugar de outro que não era para ir, era reserva, tal, acabou entrando, fez história, por conta disso teve o contrato renovado, melhorou de vida, coisas que o futebol proporciona, né? A Bélgica empatou com o Egito 1-1, um jogo bem pegado, assim como a Arábia Saudita e Uruguai. O Irã e a Nova Zelândia foi o grande jogo do dia, 2-2, jogaço. Hoje estreia uma das favoritas, a França contra o Senegal. Tem também Iraque e a Noruega vem muito bem. E a Argentina, nossos irmãos, contra a Argélia. Estou passando aqui agora ao lado de umas crianças saindo da escola. Por isso, essa interferência no áudio, tá? Eu participei ontem de uma festa, um encontro de argentinos, tá? Fui muito bem recebido. Todo mundo, ninguém me xingou, ninguém falou nada. Não sei, é porque eu estava com a camisa azul, talvez? Não saberemos. Enfim, gente, em breve aí um novo boletim. Eu vou participar do Jornal do Almoço agora, quem puder assistir aí, ao vivo da Times Square, tá? Amanhã entraremos com imagens ao vivo aí para matar a saudade. Valeu!
7: Tá é certo, a drogada louca lá.
8: Valeu. Esse jogo do Iraque aí vai ser uma bomba, né?
5: Queridos, nosso tempo tá esgotando. Antes de encerrar, Irene Nicoletti, recadinhos finais.
7: Então vamos no meu show, galera. Em Criciúma, bora. Estarei agora dia 27 de junho, garante teu ingresso. Dia 8 bora. De julho tem baita comitiva com Rafa Steinbach, hein? Em Joinville, no Teatro Joinville. Juarez Machado. Dia 16 estou em Rio Negrinho, 17 Araguá do Sul e dia 24 em Balneário Camboriú, tudo em arroba Irineu Nicoletti. Boa. Nessa quinta-feira sai um episódio novo do Cê Tu Diz Podcast com Felipe Salles, maravilhoso.
5: Ah, vai ser já agora?
7: Vai. Ô, louco. Foi muito legal mesmo. Muito obrigado, muito
5: Felipe. Bom. Ansioso pra
7: assistir. E hoje eu gravo com o nosso amigo Obelix.
5: Bora. Obelix. Pedro Lemos.
11: Jogos da Copa do Mundo, Jogos do Brasil, no Porão Comedy.
5: Isso.
11: Sexta-feira agora, Brasil e Haiti. Todo mundo convidado, tem Open de Fritas. Mais outras coisinhas que você vai
5: prêmios.
11: Se divertir lá. Prêmios, diversão e muita bagunça.
5: Maravilha. Rafael Belix, meu xará, obrigado pela presença.
8: Muito obrigado, Rafa, muito obrigado, Pedro, muito obrigado, Irineu, muito obrigado,
12: Sérgio. 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
8: É o Discorama na programação da Atlântida, na Rádio das Nossas Vidas. Hoje, durante esta manhã, início de tarde, muita gente foi impactada com a informação que a banda australiana Australian Crown vai sair em turnê agora em 2026 com o James Rain nos vocais e alguns integrantes, obviamente outros faleceram. Mas praticamente com uma formação quase que original depois de 40 anos.

Eu não sei vocês, mas me bateu uma nostalgia das melhores. Depois de 40 anos, a gente pode assistir Australian Crown, que vem ao Brasil. Come to Brazil, James Rainey Banda! Meio dia e 10 minutos, mas quem tá no Brasil e quem estará em Porto Alegre? Neste sábado agora, dia 20 de junho, no Bar Opinião, para fazer um showzaço. Ingressos no simpla.com, vou botar o link nos meus stories ali. É a galera do Das Aranha, tá todo mundo...

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Esse é o Charlie Brown, quinta-feira. O álbum Transpiração Contínua Prolongada, primeiro registro de estúdio do Charlie Brown, completa 29 anos. Apresenta as faixas Quinta-feira, Proibida Pra Mim, entre outras. E a loucura que hoje Luiz Carlos Leão Duarte Júnior, conhecido como Champignon, antigo baixista da banda, completaria 48 anos. O músico faleceu por suicídio no dia 9 de setembro de 2013, aos 35 anos. Arroba Rafinha.menegasso, tá rolando aquela live que normalmente eu faço aqui quando tô no Discorama, atendendo a pedidos da galera. Brigadaço pela sua audiência em todo mundo. Depeche é também pedido da galera.

U2, Pride in the Name of Love. É pedido da audiência no arroba rafinha.menegazo. Manda um abraço pro Rio de Janeiro, Montenegro, Floripa, Gravataí, Porto Alegre, Passo Fundo, Santa Cruz, Cruz Alta. É gente de todos os cantos. Aliás, todo mundo tá ouvindo a rádio das nossas vidas, no mundo todo. Obrigadaço aí pela tua participação aqui no arroba rafinha.menegazo. Mais um pedido. Eu não me engano, esse som aqui é do solo do Sting, né? O Englishman in New York. Pá!

0: Baita som do Sting. E o sax aí, ó. Ah, falei em cima. Desculpa. 27 minutos para uma. Englishman in New York. É verdade, esse som é do primeiro trabalho solo do Sting lá de 1987, do disco Nothing Like the Sun. Eu, particularmente, ninguém me perguntou, mas eu acho muito legal a vibe do Sting. Aliás, o The Police, né? Que banda massa, os integrantes tiveram seus atritos ali e tal. Não adianta, né? Briga de egos e tal, mas enfim, banda que marcou uma geração e o trabalho é eterno. E esse som aí é muito legal, foi pedido aqui no @rafinha.menegazzo. Tocamos ainda U2, The Strokes, You Only Live Once, Depeche Mode, Charlie Brown, fazendo uma homenagem, se estivesse vivo hoje, 48 anos, o Champignon, grande baixista da banda, formação original das Aranha. Tá ali no meu perfil, rafinha.menegazzo. Show do Daz é nesse sábado, no Bar Opinião, ingressos no simpla.com. Pode chegar na hora e no local ali, adquirir teu ingresso, vamos assistir um show muito legal de reggae. E a primeira foi Australian Crown, trouxe aqui na abertura do programa. A banda vai sair em turnê com o James Rainey no vocal, né? Nos vocais, ele segue fazendo o show, mas com a formação de alguns integrantes e levando o nome da banda. Outros já pediram para subir. E a banda vai sair em turnê pela Austrália junto com o Man at Work, que inclusive passou por Porto Alegre e por outras capitais aí recentemente. Tocou no Araújo Viana. Vamos aguardar, né? Pô, quem sabe Australian Crown pelo Brasil vai ser demais. A faixa que eu toquei foi Oh No, Not You Again. Aniversariantes famosos no dia de hoje, Van Lins completa 81 anos de idade. Se tivesse vivo, o rapper Tupac faria 55 anos. Em setembro de 96, ele foi atingido por 4 disparos em Las Vegas e faleceu 6 dias depois, no dia 13 daquele mês. Show do intervalo, já volto com mais um blocaço de Discorama.
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0: Tá bem explicado aí pela vinheta. 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Se persistirem os sintomas, claro, o médico deverá ser consultado. 20 minutos pra uma, tem o PB. Foi pedido de garopa.

Ultraman do discão Olelê. Preserve. E aí já vou dar um recado importante. 3 de julho, mais um encontro com Ultraman, Daguedes e comunidade ninjitsu no Bar Opinião. Vai ali no Simpla e garante teu ingresso.

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25: Olá, olá, muito boa tarde, amiga e amiga ligados na Atlântida. Agora, 7 minutos, estamos chegando na maior energia para fazer o Pretinho Básico da primeira edição, 16 de junho de 2026. Hoje é o dia da tartaruga marinha.
26: Tartaruga!
25: Vamos valorizar marinha. A tartaruga marinha. Que bicho lindo! Não sei se vocês já viram a tartaruga claro marinha na época que ela vai lá, bota os ovinhos na areia e enterra os ovinhos. Já enterrou os ovinhos na areia, Porã? A tartaruga
26: certeza,
25: enterra os ovinhos
26: certeza
25: na areia, vai-se embora, passa um tempo, daqui a pouquinho as tartaruguinhas quebram os ovos e fazem uma jornada tremenda em direção ao mar.
26: É lindo, cara.
25: É lindo demais.
26: Eu venho de uma cidade que é Rio Grande.
25: Boa tarde, Léo Oliveira.
26: Boa tarde, Alexandre, que é totalmente tomada pelas águas e tem total ligação com os animais marinhos.
25: Certo.
26: Inclusive, temos lá um museu oceanográfico.
25: Isso
26: que é
25: mesmo.
26: Rio Grande. Espetacular. Rio Grande, uma bela cidade.
25: Coisa linda. 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Com chimarrãozinho, com um cafezinho, um pretinho básico. Muito boa tarde, Porazinho, em Florianópolisinha.
27: Oh, boa tarde, Alexandre Fetter. Mandar um salve pra galera do Projeto Tamar, da Tartaruga
25: boa
27: Marinha aqui de Floripa. Hoje mesmo, por ser o dia da Tartaruga Marinha, tem o retorno da tartaruga ao mar ali na Barra da Lagoa, Alexandre. Legal demais, isso eles é fazem mesmo esse evento. Acho que é mensal esse evento, onde as tartaruguinhas que são tratadas ali no Projeto Tamar
25: são devolvidas,
27: elas retornam ao mar. E hoje tem, por ser o dia da tartaruga marinha, hoje vai ter ali na Barra da Lagoa.
25: Que bonito, Porazinho. 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Rafinha Menegaso, muito boa tarde.
28: Ótima tarde, Alexandre, para a nossa audiência. Um beijo especial ao meu público aí, que cada vez que eu tô na rua, a galera vem demonstrar um carinho enorme.
25: 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Léo Oliveira já foi cumprimentado, mas cumprimento de novo. Boa
26: e
25: tarde.
26: E aí, Alejandro?
25: Bonitaço,
26: tudo bem,
25: esse
26: cara?
25: Casaco da CBD aí, hein?
26: Obrigado, cara. Isso aqui é alusivo a 74. 74 ou 78.
0: Que a Confederação Brasileira do Desporto, né?
27: Da Argentina era
26: foi a isso, campeão moral que a gente acho tomou que é 78. Ali. Tomamos um golpe ali que o Peru
27: sim,
26: entregou.
27: 78.
26: Tomamos, Peru entregou
27: Peru
26: ali.
27: O goleiro que droga.
26: Que era o goleiro.
27: Quiroga,
26: isso,
27: Quiroga.
26: Que era argentino e tomou um balaio de gol e o Brasil caiu fora.
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2: Fala, Alexandre, boa tarde.
0: 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Estamos ainda pela chegada da Estrela Móvel Rodaica. Deixa eu ver se não tem uma mensagem dela aqui.
26: Ah, ruim pra mim,
0: dizendo que irmão. Deu ruim pra ela ou coisa parecida.
26: Bem,
0: vamos ver aqui, vamos ver aí, dá pena, como é que tá?
26: Feliz, né, meu irmão?
0: Tudo bem? Não tem nenhuma mensagem da Rodaica. Deixa eu ver agora.
26: Strahan Kral tá voltando, meu irmão.
0: Tá, infelizmente não vai conseguir chegar.
2: Ruim ficou pra presa, ela hoje.
0: Ficou presa no trânsito e não vai conseguir chegar.
2: Na verdade, o Australian Crowd vai reunir os integrantes, alguns vivos e outros nem tanto, que não são originais da banda, mas o James Rainey no vocal, para uma turnê na Austrália junto com o Men at Work. Bah. E aí fica a expectativa de virem pro Brasil,
27: Chantilly.
2: Né? Pô, ia ser demais, né?
27: Chantilly vai trazer esse show pra nós aí, Rafinha.
2: Tomara, Porã. Ia ser muito legal e nostálgico.
27: Muito,
2: né?
27: Legal, muito legal. É uma banda clássica da Surf Music que fez muito sucesso no Rio Grande do Sul e Santa Catarina. E que se separou justamente pela morte de um dos seus integrantes.
2: No início, né? No início da banda.
27: É, verdade.
26: A banda que vale é o vocalista, né, por ano.
27: O James Rainey é demais, cara. E ele tá nativo já
2: também,
27: há algum tempo.
2: Que faleceu. Uhum.
0: Tá bem, o nosso querido Vini Moura.
2: E aí, Alexandre?
0: Tá na mesa também, vai substituir a Rodaica hoje.
3: Que privilégio essa substituição! Sai a linda e entra este merda!
2: Ah, eu acho o Vini...
0: Olá, Sandrinho.
2: Eu acho o Vini incrível.
3: Eu também acho o Vini incrível.
0: Boa tarde, mestre. Já boa tarde.
3: Boa tarde, Alexandre. É bom convidar todo mundo.
0: Todo mundo, claro.
3: Não, um dia eu vou te dar um ratatá.
0: Ratatá?
3: Ah, gente, já fez muito isso, né?
0: Não, o que é ratatá?
3: Ah, é uma arte mais.
0: Cara, o ratatá que eu faço, tu não faz, tenho certeza.
3: É o... Karatê?
26: Tá metendo karatê colombiano?
2: Ratatá era um Pokémon.
26: O Joia já tava já com o pratinho lá embaixo, lá prontinho já.
3: Porra, tava aqui no que meu isso? Vocês já... estão associando a drogas? Esse programa fala para crianças.
0: É verdade.
3: As crianças adoram o mestre.
0: Ele fica emocionado quando ele fala.
3: Emociona,
0: fala
3: ele
0: isso, exatamente.
3: As crianças adoram o mestre e o palhaço maionese.
0: Vamos dar ele nos destaques do pretinho aí, aqui, meu irmão, para Massas Romena.
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0: 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O Petinho Básico é o Ubi, que é o caramelo. O Joey, que é
2: Montana.
0: O preto, e a Arizona, ou o Arizona, que, ah não, é a Arizona, que é a obesa, que fica de pé para pedir comida. Eles são de Angra dos Reis, Rio de Janeiro, do tutor Ricardo Salum.
2: Mas umas fotos bonitas.
0: É, bonita. É, fotos é artísticas,
2: né, da cachorrada. Mas tu vê que a obesidade também tem que ser controlada com os dogs.
0: Claro,
27: né?
0: claro.
2: Ah, eu adoro uma salsicha obesa. Fica muito bonitinha.
0: Um salsichinho, né?
4: Mas aí. É uma menina.
0: Ah, é uma menina, tá certo, tu.
28: Caramelinha.
0: É verdade.
28: É o cachorro que se... Que... autossuficiente, né?
0: Muito bem. O Por Petinho quê? 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Hoje a gente dedica esse Funny Dog pro Ubi, pro Joey e pra Arizona.
26: Pô, que dia hoje, hein?
0: Que dia bom hoje, né?
26: Conseguimos acertar os cachorros com a frase.
0: Com a frase, exato. Entraram no tempo certinho.
26: Isso aí, pô, hoje eu disse.
0: Por isso que o Porã veio de camisa, sabia que ia dar tudo certo hoje, né, Porã? Camisa de trair a FU, hein, Porã?
27: Com certeza, não, é de trabalhar mesmo.
4: Ah, de trair.
26: Quanto é que tá o apartamento na planta?
0: Não te vejo de camisa nunca, Porã. Nunca te vejo de camisa,
27: Porã. Cara, tu sabe que eu venho tão pouco de camisa pra empresa que hoje...
28: Tu vem tão pouco no programa também, né, Porã?
0: Ah, eu não acho, achei agressivo.
4: Ele tá numa fase tribo.
26: Ele tá direto no programa.
27: Deixa eu passar, assim, a minha escala do programa, pra quem não sabe ainda. Segunda, terça, quinta e sexta.
0: Isso.
27: A 1 da tarde.
0: Isso aí.
27: Eu tô sempre aqui, obrigado.
0: Porazinho, eu vou desfrutar, vou começar a desfrutar desse privilégio também. E desde ontem já estou participando só do Pretinho da 1, o Pretinho das 6.
27: Não. É da gurizada?
28: Não, tu não pode dizer que
0: pretinho
28: não, o cara é o dono
0: da molecada.
4: Eu sou o produtor do programa.
28: Mas tu não é o dono do programa.
4: Não, mas eu sugiro algumas coisas.
28: E ele é teu chefe.
0: Sugiro um bom nome.
4: E eu debato com ele.
5: Tá, mas é oficial ou não é oficial?
4: É um erro, Alexandre, é um erro.
0: Como assim é um erro?
4: Tu sair de todos as 6 é um erro.
26: Mas o homem é o dono do programa.
0: Mas é que é um erro.
4: Xinga ele,
26: então vai.
0: Feioso.
4: Bobalhão.
0: Feio, bobão.
4: Banana.
27: Eu acho que, Alexandre, espera os 20 anos pra qualquer mudança.
0: Mas já estamos... Não, aí que tá, por exemplo, assim, os 20 anos é daqui 6 meses. Nós já estamos preparando.
28: Cara, com 80 anos, você aqui contando a piada de
27: ouvinho. 6 meses.
4: É em abril.
28: É 9 meses, no mínimo. Alexandre, hoje é dia do quê?
0: Pois não, hoje é dia da Tartaruga Marinha.
27: Importantíssimo. Já falou no começo.
28: Não, desculpa, eu não tava. Pode me dar uma amarela.
0: Ah, é verdade. Bem observado.
28: Mesmo que temos um super trunfo, né?
0: Não temos.
5: Ah, pior que temos.
28: Eu tava com a função da Ivy, hoje ela ficou ruim.
0: Temos, mas ela tá ali sentadinha, bem tranquila, né? A 1 metro do estúdio aqui, né?
26: É, a redação é segura.
28: Não, agora a mãe dela já veio...
0: Então...
28: No resgate soldado Ryan.
0: Tu tinha levado ela lá embaixo?
4: Tu chama a tua filha de soldado Ryan.
0: Não. Eu vou tirar o cartão.
28: Eu pedi pra Amanda.
0: Porque foi honesto, foi sincero, gostei. Vou tirar
28: pra
0: o cartão.
28: Amanda, ela disse, eu gostaria de ir com a Amanda, que ela tem mais afinidade.
0: Tá certo. Que tu mais afinidade do que contigo, que é o pai.
28: Não, que eu não queria faltar o programa, né,
0: tá
28: Alexandre?
0: Certo.
28: E eu só falto o programa pela Lívia, né?
0: Tá certo.
4: E pelo Porã.
26: E o sol, né?
28: Ah, sim.
26: Solzinho,
28: se o mar tiver muito bom,
26: a Lívia fica doente, né?
5: É. Deixa do Rafinha que ele tá bem louco.
4: E a marca de óculos se
0: chama
4: ele.
0: Ó, vamos dar-lhe aqui então agora no nosso ouvinte aniversário, é o Charles Ian.
26: Meu amigo
0: Charles Ian é advogado de Canoas, está fazendo 32 aninhos. Parabéns, Charles.
5: Não, vamos falar mais.
0: Saúde e prosperidade.
26: Eu não confio em advogado que não tem a barba branca. Eu gosto de advogado veterano. Os advogados que me defenderam.
28: Que tese estranha essa aí, cara.
4: O meu advogado não é veterano e é muito bom.
28: E se for uma advogada, como
5: tem
28: é que...
5: Tem a barba preta.
0: Mas achei preconceituoso da
28: tua
0: parte. Etarismo ao contrário.
26: Isso.
28: Ainda mais nós que não somos
0: preconceituosos. Etarismo ao contrário.
26: Tu já foi defendido por um advogado veterano?
0: Eu já fui. Idade.
28: Parabéns, Porã.
26: Eu
28: concordo contigo.
26: Eu tenho idade.
5: Mas é sobre idade ou estilo, Ivan?
26: Estilo.
5: Então, pô, salvei.
0: Tá estilo. Aniversariantes famosos de hoje, começando com o nosso ouvinte querido Pedro Henrique. Atacante, boleiro, ex-Inter. Fazendo 36 anos hoje. Parabéns, abraço, Pedrão.
4: Aí, Pedro Henrique Konzen.
26: Tá no Ceará.
0: Mais
26: ele,
0: gringo impossível, Pedro Henrique.
26: Tá saindo.
4: De Santa Cruz do Sul.
0: Débora Nascimento, atriz, fazendo 41 anos hoje.
4: Tem um olho muito bonito.
27: Maravilhosa.
28: Pô, tá de sacanagem, tem um olho muito bonito agora.
26: Tem
0: dois olhos.
4: É que chama muita atenção.
5: Ela é ex do gurizão que traiu. Como é que é o
28: gurizão? Isso, esse mesmo que fez o Chorão.
27: José Loreto.
5: Isso aí.
28: E ela tava naquela novela que o Magrão pula pra salvar não sei o quê.
26: Ela viaja.
28: E o Magrão morre.
5: Pantanal.
28: Não é o Pantanal.
26: É Canavial de Paixões.
0: A cantora Simária tá fazendo 44 anos hoje.
26: Isso é fera, hein?
28: Aqui em Kardashian,
1: 44 já.
0: 44. É irmã da Simone.
28: Como é que é?
27: Se empolgou, né? É uma nave.
0: Ivan? Pá, teu microfone tá baixo, não tô pegando as vinhetinhas do Ivan. Peraí, só um pouquinho.
27: Vou falar mais justa. Pega as vinhetas. Tá valendo a pena.
0: Ivan, aí que tá valendo a pena.
27: Ele já se jogou no gelo duas vezes.
26: A Simone é show de bola. Começou como coisa.
28: Back vocal lá
26: do Frank Aguiar.
28: Ela e a irmã dela. Mesmo.
1: E separou da irmã dela. Simone... Né?
28: Sim, porque ela deu uma...
1: Deu uma bugada.
26: Só
1: porque elas não eram um casal. Não, separou como dupla. A irmã dela que esteve no planeta.
26: Eu conheci o cara da banda.
0: Vamos em frente aqui com os destaques do Pretinho. Ticiane Pinheiro, apresentadora. Ticiane Pinheiro fazendo 50 anos.
26: Amanhã é
1: auge, auge da idade.
28: Ué, não era 30?
1: 30.
28: Mudou?
1: É outro auge.
28: Se perdeu, né?
1: É que quando é mulher é sempre auge pro Vini.
26: Não ganha da mãe dela. Desculpa falar isso. Não ganha da mãe dela. Tu me perdoa.
28: Mas ninguém tá comparando.
26: Eu tô comparando.
0: Não tô comparando.
26: A garota de Ipanema tá é show.
0: Veterana de Ipanema. Ela é filha.
28: Cara, ela tem 50 anos.
0: Da garota de Ipanema.
26: Agora é veterana de
0: Ipanema. Virou música, né? Do Tom Jobim e do Vinícius de Moraes.
1: Veterana de Ipanema é um pouco desrespeitoso.
26: Por quê? Não falei mal.
1: Veterana de Ipanema é um nome de. Um vulgo, né? A veterana de Ipanema.
26: Parece uma arroba do Instagram de uma arroba? Influenciadora ruim.
1: Vetera de Ipanema.
28: Eu sou a vetera do Insta. Tá desrespeitoso.
26: Mulher do Tralha.
0: Ivan Lins, o músico. Olha teu xará, Ivan. O músico Ivan Lins fazendo 81 anos.
1: A inspiração do nome.
0: Gigante, né? Monstro.
26: Pô, amigo meu, quando usava o Ratatá, virava Ivan Lins.
1: Por quê?
0: É mesmo.
26: A mãozinha travava assim, jogava pra trás, ó. Só voltava o botão do tecladinho. Era.
0: É inacreditável, cara, que tenha feito isso. É inacreditável. Mas, Porã, tu não acha, mudando de assunto, pra não querer valorizar ali o que o Ivan falou, tu não acha que o...
27: Eles estão focados no Ratatá hoje.
0: Estão, né? Muito focados no Ratatá.
28: A música do Black Alien.
0: Mas eu vou aproveitar, vou aproveitar a Copa do Mundo.
27: Aproveita.
0: Pra algumas coisas acontecerem.
26: Parecendo o Galvão, Ivan.
0: O Galvão, não, o Ivan Lins, Porã. Tu não acha o Ivan Lins um músico muito underrated?
26: Eu adoro quando ele fala inglês.
1: Ah, ele faz
27: com
1: de propósito.
27: Com certeza, né? Subestimadíssimo.
0: Subestimadíssimo. Assim,
27: super valorizado na gringa.
1: Olha quem tá aqui

0: Pereceu em 2013.
1: Lamentável. Negou, prefiro sem.
2: Não aguentou.
3: Lamentável.
2: Não aguentou a pressão.
4: Vários não aguentam, né?
3: Eu achei
4: eu vou
3: ruim.
4: Te dizer que eu gosto.
0: Achei
4: né?
0: ruim, o sem é ruim, cara, porque é ambíguo, né? É, tudo bem, existe aquela coisa subliminar do estrogonofe, tu prefere sem o champignon.
4: Não, e se não limpar bem, fica nojento mesmo o umbigo.
0: Como assim limpar o quê?
4: O umbigo.
3: Nossa, mas que misturança de
0: não entendi.
3: Coisa.
2: Eu não entendi também.
0: O que é umbigo? O que o umbigo tem a ver com o champignon?
1: Pegou aí com ele.
0: O que o umbigo tem a ver com o champignon?
1: Ah, nós estamos dodói hoje.
4: Da expressão do Vini, prefiro sem.
1: Prefiro sem champignon ou
0: champignon? Sem champignon ou estrogonofe.
4: Qual foi a expressão que tu usou antes disso?
0: Não vou ambigo, lembrar. Né? Não ambigo!
4: Isso é uma merda, como o cara tem que voltar demais pra dar, velho.
0: Boa essa, eu gostei não do foi umbigo. Legal. Gostei, tem que limpar o umbigo com um cotonetezinho, claro.
4: Senão é
0: nojento. E sabe como é que é o nome dessa sujeira que fica dentro do umbigo?
4: Uma craquinha?
0: Isso, qual é o nome dela? Ela tem um nome.
4: Sujeira.
0: Os gaúchos sabem o nome.
4: Ah, é que eu tenho...
0: Flunfa.
4: Ah, não. É que meio, né, Fede?
0: Flunfa.
3: Flunfa, até o nome já é ruim, né?
0: É ruim, é ruim.
5: Mas lave seu umbigo, né?
4: Não, tem que lavar o umbigo. Vai que tu vai lamber uma hora o umbigo de alguém, mas
5: ainda que mais gordo, né? Junta muita coisa.
0: Muita coisa. E no inverno, mais ainda, né? Porque a gente usa roupa de pelúcia, roupa de lã.
2: Eu gosto de flunfa.
5: Muita gente esquece do umbigo.
0: Por último, nos aniversariantes.
5: Uma vez lambei o umbigo do gordo, parecia um gato.
4: Vai cansar, por isso que não quer mais vir às 18.
3: Tá muito lambedor de umbigo, de mamilo.
2: Tá. Lambeu o mamilo do Vic. Desculpa.
4: Nossa. Vai que sede.
2: Quer mais?
4: Água, né? Água faz bem
2: água
4: todo
2: dia. Água é bom,
4: dia.
2: Né? Água é todo dia.
0: Negócio. A água é a única coisa que tu bota pra dentro do teu corpo.
5: Uf,
0: que
5: fala por ti.
0: Deixa o cara tá de aniversário hoje também o Tupac, o rapper Tupac, faria hoje 55 anos, pereceu em 1996, Tupac Shakur.
4: Pereceram ele, né? Tomou quatro
0: pereceram
4: tiros.
0: Pereceram ele.
2: Quando toma quatro tiros, tu não pereceu.
4: E seis dias depois ele morre.
2: Aí aguentou, né?
4: Ele aguentou seis dias na UTI ali. Só que pip, pip.
5: Namorou depois... a Madonna já, né?
3: Pô, tu vê só.
2: Firmou, né?
4: Cara. É, meu.
5: Que magrão bonito,
4: ele né? Ele morreu muito mal.
5: O cara que namora a Madonna.
2: Ah,
5: mas estileira.
2: O Jesus Luz pegou,
3: foi
2: mano.
3: O maior.
0: Não tá mais assim hoje, né?
4: É, não. Esse aí é quando ele tava seco. Vivo,
0: bem
4: né?
0: observado.
2: É, a fitinha, mas talvez a bandana tenha ficado.
5: Mas ele emagreceu.
4: E ele torceu pra Argentina. Pela
2: por quê?
4: Por
2: osso. Ah, tá preocupado de ter estreia da Argentina, ele veio a caráter. Né?
4: Exatamente.
0: Foram estes os aniversariantes deste momento de
3: destaques
0: do Pretinho Básico.
4: Tu quer falar sério, então?
2: É, só porque tu veio vestido de médico da CAF.
5: É, mas agora tu mereceu.
4: Não, tá certo. Vamos falar sobre os imóveis de Floripa.
2: Isso.
4: Quanto tá um apartamento?
5: Quanto é que tá a cobertura em Balneário Camboriú?
2: O metro quadrado. Tá caro. Mais caro agora, né? Mais de Floripa,
3: tá
2: né?
3: Caro, irmão.
4: Tá caro tudo, hein, tipo.
3: Tá caro tudo.
2: Pô, tu é bandido que nem nós, pô. É, não te faz a rodada, não veio, relaxa.
4: Sabe o quê? Eu não sou bandido.
2: Ah, tu
4: não
2: é
4: não. Bota nessa
2: não, tu é bandido sim, não vem não, que não, não tem. Não,
5: tu é. Mestre, eu adorei a camisa combinando com a barba.
4: Não, porra tá sexy, né?
2: Não dá pra comer espaguete.
4: Eu sei porque é o surf.
3: É o surf, irmão. Tô na paz, tô na paz. Hoje ninguém vai estragar meu dia. Só vou gastar energia pra beijar tua boca.
4: Charlie Brown.
5: Olha aí, ó, tô falando.
3: É, irmão.
5: Se soltou.
2: Tu fez amor, tu fez amor de manhã. Isso aí é muita alegria.
1: Ou ele descobriu algo novo, né, nego?
3: É possível.
2: Herói, né?
3: É possível.
0: Senti falta nos destaques do Pretinho. Tô dando uma olhada aqui rapidamente por cima. Do lance lá envolvendo o presidente da CBF, né?
3: Nós já temos. Isso aí é bafo,
0: já
3: hein?
0: Já temos confirmações oficiais. Rabia,
3: tu viu a logística?
0: A Polícia Federal já está investigando.
3: Esposa nos Estados Unidos.
5: O Léo Dias vai ter que dar explicações, porque ele soltou. Ele havia avisado antes da estreia da seleção brasileira que se a seleção não vencesse, ele soltaria uma fofoca a cada derrota ou. Resultado ruim da seleção brasileira. A seleção empatou pro Marrocos e ele
2: tomou.
3: Mas para aí, o Léo Dias é um baita torcedor brasileiro.
5: E ele...
3: Os caras devem estar cabreiro lá.
5: E ele tuitou.
3: Eles vão ter ganhado Haiti.
5: Empate pra mim é derrota. Segunda-feira vem bomba. Ontem, no fim da tarde, ele avisou que a primeira bomba. E ele soltou fotos das fofocas que ele tem, das pessoas, dos rostos. Tinha. O goleiro Alisson, tinha o Neymar,
3: o
5: Vini Júnior, e tinha o presidente da CBF, que foi o escolhido pelo Léo Dias para ter a sua primeira fofoca vazada, que de acordo com o Léo Dias, o presidente da CBF, o Samir Chaudhry,

0: havia levado a sua amante para a Copa do Mundo.
1: Aí, fora.
0: E que a sua esposa ficaria hospedada em Monterrey, no México, enquanto a sua amante em Nova York, nos Estados Unidos.
2: Nova York.
0: Além disso,
2: só,
0: teria uma série de gastos em cartão corporativo
1: compras,
0: da CBF, né?
1: Compras.
0: Para amantes, no plural.
1: Não.
0: Algumas imagens já vazaram e, para complementar o caso, se não me engano, a informação é do Metrópolis. O presidente também teria afirmado numa conversa privada, de acordo com o Léo Dias, que ele teria também se relacionado com uma jogadora de futebol da seleção brasileira.
2: Olha só, rapaz.
1: Que baguncinha, né?
2: Baguncinha.
0: presidente
3: é bonito. Agora, rapaz, me chamou a atenção que a CBF respondeu a fofoca jogada pelo Léo Dias. Me chamou muito a atenção isso.
0: Porque se
3: tu é uma instituição... Perdão?
4: Não, perdão, não. Pode falar.
3: Se tu é uma instituição gigante, né, que tá dentro do guarda-chuva de um país de 220 milhões de pessoas, com a seleção deste país lá pra... Cara, se tu vai dar bola pra isso, é porque alguma coisa tem. É, se não, tu simplesmente ignora, toca a vida, processa o cara nas internas e tá acabado.
4: Mas eu acho que a fala deles é porque tem a acusação do uso indevido de verba da CBF. Aí é a instituição respondendo pelo uso de dinheiro da CBF.
3: Mas é que a quem acusa, porque cabe o ônus da prova.
4: Porque ontem a gente falou no Pretinho das Seis que até o Vini comentou, cara, ele trair tá errado, mas é um problema particular dele.
2: É do jogo.
4: Agora tu usar o dinheiro da CBF pra tu gastar com a tua amante, aí que tá a treta.
1: Tá, mas ó, meu, quando tu trai, assim, vou usar...
0: Como é que é, como é que é, Rafinha?
1: Não, não, cara, tu é um cara crachá, velho. Tu fez uma merda que não é o...
4: Ele é público.
1: Presta atenção. Tu fez uma merda, não é o Vini pessoa física, é o Vini da rádio.
0: Não, mas ok.
1: Ele é o presidente da CBF, ele fez uma merda, o presidente da CBF fez uma merda. Mas isso eu sei que o certo ou não, mas tu fica rotulado a isso, tu representa uma instituição, tu é um cara crachá, tu representa, nós representamos a rádio. Eu faço uma merda...
4: Mas não configura um crime.
1: Não é crime.
0: Eu não tô dizendo que é crime. A CBF soltou uma nota, porque ela...
1: Depois eu termino, então.
0: Vai, Rafa, desculpa.
1: Não, eu não tô dizendo... Não te
2: irrita, tu tá tão bem, tu tá indo bem, continua.
1: O crime é ele desviar o dinheiro, mas no momento que um cara desse tamanho faz uma merda dessa, ele representa a CBF.
0: Porque ele tem que ter a imagem ilibada. Claro, ele é o presidente da Confederação Brasileira de Futebol.
1: O Fetter faz uma merda, o Alexandre Fetter.
0: A CBF divulgou uma nota não para falar sobre o caso de supostas amantes. A CBF nega que o dinheiro...
2: Só que faltava.
0: O dinheiro da Confederação tenha sido usado para fins particulares.
4: Mas botaram mais uma amante na jogada, porque até ontem tinha uma, só que era lá de Rondônia.
0: Mais de uma.
3: Cara, nada mais é imponderável. Não existe mais o imponderável no mundo. Ou seja, tudo é possível. Né? Tudo é possível. Agora que as coisas se esclareçam aí no âmbito jurídico, né? Vamos ver o que vai acontecer.
0: Inclusive, existe nos bastidores uma pressão de que, se for confirmado que o presidente usou o dinheiro da CBF, ele possa ser mais um a ser destituído do cargo.
5: Que não seria uma novidade na história da CBF.
3: Nenhuma novidade, nenhuma surpresa.
0: Eu acho que todos os presidentes da CBF foram
4: destituídos. Desde quando saiu...
2: Ricardo Teixeira.
0: Eu acho que sim.
4: O Ricardo Teixeira foi preso, aí depois entrou o Marinho, também tomou cana. Entrou o Caboclo, teve o lance de assédio sexual, depois entrou o Baiano lá, o...
1: Que vergonha, mano.
4: Como é que é o nome dele? Não, que entrou o Rodrigues lá, o Josinaldo, sei lá. Ele também tiraram ele, depois ele voltou, e aí o Samir foi eleito e também agora tem... E o Samir,
5: não entrando no mérito se ele é culpado ou não, mas é importante salientar que o Samir é colocado ali também como um movimento político, do tipo assim, ah, é uma renovação... Mas ele é colocado justamente pelos caras que colocaram todo maioria desses que já passaram.
3: Quem manda?
2: Não tem nada assim de
4: vocês lembram,
5: é uma falsa renovação.
4: Claro. Vocês lembram quem queria ser o presidente da CBF?
2: Ronaldo. Faltou
3: fora. Não deixaram.
2: Por que não deixaram?
4: Porque ele ia resolver, ele ia arrumar.
3: Mais do que isso, ele ia abrir um monte de gaveta que não pode ser aberta.
2: Claro, ali é um esquema de muitos anos, né, cara? Mas assim, o que me chama a atenção...
3: Tudo que é institucional neste país, cara. Lamento dizer isso.
2: Mas falando em...
3: Vale, não lamento.
2: Em outra institucionalidade brasileira, que é a traição, a logística do cara...
4: Foi boa.
2: Se isso aí realmente é real, é uma logística interessante. A esposa em Monterrey...
1: Não, a esposa...
4: Tá em Monterrey.
1: E a amante
2: em Nova York.
5: E outra em Rondônia.
1: É, e tem outra
0: em Rondônia. Uma mulher em cada país.
2: Agora, ah, agora essa, tá. Essa de Rondônia deve estar chateada.
3: Agora eu sou a esposa dele, tá? Eu sou a esposa dele. Esposa dele, fui deixada lá no México.
1: Tá, Nátios,
3: né? Seleção brasileira jogando em Nova York, né? Toda a atenção da CBF na seleção brasileira. Qual é a justificativa que esse magrão apresentou pra mulher, pra não levar a mulher pra Nova York?
0: Trampo, tá muito caro, tá trabalhando.
1: Porã sabe, reuniões.
2: Porã
1: fazia isso, cara, reuniões.
4: México é praia. Fica na praia aí, pô, sol, traguinho.
2: Relaxa, logo eu tô chegando.
5: E quando vê amante recente, ele quer surpreender ela.
4: Porque a mulher dele era 20 anos de casado.
2: O Vini veio com muita experiência.
5: Não é. Pior que não, porque eu sou mais novo da mesa, né?
1: Tem 24 anos de casado.
4: Experiente, então. Mas eu tô com o Porã. A pita de Rondônia não devia ser a...
2: Manda
4: pro Canadá.
5: Não, manda pra São Paulo.
2: É isso aí.
4: Manda pro Canadá.
2: Dá chance igual
0: pra São Paulo, ponte aérea.
3: Tá bem, vamos dar aqui agora nos destaques oficialmente, depois desse parêntese que a gente abriu aí. Silvio Santos e Roberto Carlos são os artistas que mais orgulham... O que houve, cara?
4: A imitação nova do
3: programa. O que aconteceu?
4: Roberto Carlos.
3: O que aconteceu? Por quê? Me interrompeu por quê?
5: Não, deixa eu te interromper.
4: Interrompeu, sim.
1: Amarelo, né?
5: Eu não interrompi.
1: Amarelo.
5: Eu não interrompi.
3: O que você quer falar?
5: Fiz uma sonoplastia.
3: Qual?
5: Quando citou o Roberto Carlos, só isso.
4: Como é que é a impressão do Roberto Carlos?
5: É só isso.
1: Aí daí vocês falam que o meu Luciano Huck é ruim.
3: Esse aí, então, eu...
5: É a risadinha do
4: Roberto Carlos. Não tem um grande emoções,
3: essa é a imitação do Roberto Carlos.
5: São grandes emoções. Aí, pô, bicho. Só tem o fã.
0: Bicho?
3: É, meu.
0: Joia rara imitando o Roberto Carlos.
5: O Roberto Carlos fala bicho. Nunca viu o filme? Fala.
3: Pô, bicho.
0: O Maia falou, sou teu fã no final. Ele usou o bordão do outro
3: personagem. O Roberto jamais diria isso pra alguém.
5: Ele gosta do pretinho.
3: Podemos retomar.
5: Vamos lá.
3: Silvio Santos e Roberto Carlos são os artistas que mais orgulham o Brasil.
1: E os dois não estão mais aí, né? Que pena.
0: Não, o Roberto Carlos tá vivo.
5: É, cara.
4: Tá congelado.
1: Tá vivo? Ah, então tem que avisar aí, galera.
2: Tem que avisar o Rafinha.
4: Lembra que ele bateu o carro lá em Gramado no final do ano?
1: É verdade.
0: Tão louco, velho.
4: Ele bateu, ele pegou, deram um carro
2: o cara
4: top. Ele
2: matou
4: foi,
2: o Roberto Carlos.
1: Eu achei que ele tinha subido. Ah, o Erasmo que isso, morreu, né?
4: Ele foi manobrar o carro em Gramado, deu uma paulada.
3: Mas eu tenho duas análises a apresentar rapidamente aqui antes que tu abra.
0: Pois as faça.
3: Esta notícia. A primeira... Tá tudo certo, né? Silvio Santos é extremamente popular.
0: Maior de todos.
3: Roberto Carlos é extremamente popular. Acabou. Peraí um pouquinho, tem o Caetano. O Gil.
2: Não, nada comparado.
3: Isso aí é outra coisa, outra prateleira. Tá, esta era a primeira colocação.
0: É uma baita pesquisa e a gente pode brincar junto, olha só.
3: Posso colocar a segunda, rapidamente? Isso aqui vai mudar. Em pouco tempo vai mudar. Vai. Quando os velhos que foram entrevistados sobre para essa pesquisa e falaram Silvio Santos e Roberto Carlos, isso aqui vai mudar. Daqui a pouco nós vamos ouvir artistas que mais orgulham o Brasil. Virgínia e Anitta. Sei lá, tipo, Anitta e Luciano Huck.
0: Matuê.
3: É, sei lá. MC Gui. Enfim, ou seja, tende a piorar.
1: Piorar muito.
0: A Quest e a Globo, ou seja, o maior instituto de pesquisas do Brasil atualmente, junto com a maior emissora, eles fizeram uma pergunta aberta a milhares de brasileiros questionando. Quem é a maior personalidade do Brasil?
1: Roberto Carlos e Silvio Santos.
5: Palhaço maionese.
4: Se você está feliz, pegue o meu nariz.
0: E aí, abertamente, as pessoas tinham que cada um dizer um. Quem vocês diriam para ver se estaria na lista ou não?
1: Vamos lá.
0: Dois vocês já sabem, tá? Não vale o Roberto Carlos e o Silvio Santos. Quem vocês diriam?
4: Hebe Camargo.
5: Pelé.
4: Hebe Camargo.
2: Calma. Gugu calma, Liberato.
1: Calma.
3: Jô Soares.
4: Chico Anísio.
1: Calma.
0: Nenhum desses.
5: Não, Pelé não tá?
0: Não.
4: O Chico Anísio
1: não tá. Tu ouviu ele dizer que é o Pelé?
5: Ele não respondeu.
0: Vamos lembrar
3: Pelé que... Pelé não é artista.
0: Vamos lembrar que é artista.
3: É atleta. Tá?
0: Personalidade/artista.
5: Ah, personalidade/artista. O Pelé é uma personalidade.
0: Não, mas é que a manchete diz Silvio Santos e Roberto Carlos são os artistas que mais orgulham o Brasil.
1: Ana Maria Braga.
0: A pergunta é, qual é o artista que mais te orgulha?
1: Ana Maria Braga.
4: Tim Maia.
2: Não. Jorge Ben.
4: Palhaço cara. Carequinha.
5: Tá confuso.
3: Não tá confuso, cara.
2: Faz a lista.
1: Tá confuso.
0: O Pelé não é um artista.
1: Personalidade.
4: O mágico de
6: personalidade Tio Tony. Artista! Porra, personalidade artista. Personalidade jogador de futebol. Tio, Pelé, concordo. Tio Tony.
0: Nenhum deles teve mais do que 10% dos votos.
1: Tá? Luciano Huck.
0: Não. Estão na lista. Eu tenho os 9 primeiros e depois o 10º é uma galera empatada com 1%, tá? Os 9. Silvio Santos é o número 1 com 7%.
1: E o 2?
0: Roberto Carlos.
6: Ah, cara,
0: é o 2,
6: sério. Sério.
0: 6.
1: Vai tomar mas eram os 2 em primeiro? Foi o que tava na manchete.
0: A manchete diz, Silvio Santos e Roberto Carlos são os artistas que mais orgulham o Brasil.
3: O Silvio Santos em primeiro e o Roberto Carlos em segundo.
1: E por que não Roberto Carlos em primeiro?
6: Porque o Silvio Santos é o que mais orgulha.
1: Porque tu tem razão.
4: Pesquisa. Ele é mais famoso.
0: O cara chega a chorar.
1: Vai na pesquisa, merda!
0: A Fernanda Montenegro é a terceira artista.
4: Vai, erramos, vai, legal.
0: Como assim? Em quarto,
4: esquecemos a Fernanda Montenegro, exato, cara.
0: Em quarto está o Tony Ramos.
2: Tony Rama.
1: Essa.
0: Tá melhor que o Roberto
1: Carlos. Não, e ele tá na novela Quem Ama Cuida agora. Ele é pai da guria que foi presa injustamente acusada de matar o Antônio Fagundes.
4: O Décio Pitinini tá foda.
0: Em quinto está Antônio Fagundes.
1: Olha aí, ó.
4: Esse é foda, esse é fodido.
0: Em sexto.
2: Erraram matar ele na novela, né?
4: Em sexto. A viagem não deviam ter matado ele.
2: Erraram.
1: Não, é na
2: nessa novela agora.
4: Dessa eu não vejo, veja a viagem.
0: Em sexto está Tarcísio Meira.
4: Morreu, né, tio?
2: Já.
0: Não.
2: Não morreu,
0: não
2: cara.
0: Morreu, cara.
1: Não,
0: já
1: morreu.
2: Ah, morreu.
0: Você
2: faleceu.
0: Foi?
2: Faleceu.
4: Na Covid.
2: Puta, faleceu.
1: Ele era o Roberto.
0: Em sétimo está a Marília Mendonça.
2: Olha,
1: ah, faz sentido.
0: E é a personalidade mais jovem desta lista. Em oitavo está Luiz Gonzaga.
2: Olha aí, o rei do Baião.
0: A nona colocada é a Alcione.
1: Calma. Nona.
2: Olha, você de volta de mim.
4: Você me vira a cabeça.
1: Depois do hino, né?
0: E aí, em décimo...
4: Bete Carvalho.
0: Em décimo tem uma galera. Décimo, todo
2: Zeca
0: mundo...
2: Pagodinho.
0: Empatado, tá? Gilberto Gil, Tim Maia, Caetano
2: Supla
0: Veloso.
2: Municipal.
0: Chico Buarque, Cazuza, Djavan, Renato Russo.
1: Supla.
0: Elis Regina.
2: Zeca Pagodinho, não.
0: Milton Nascimento, Zeca Pagodinho e Anitta.
1: Olha aí. Anitta.
0: Anitta.
1: Ah, Anitta.
0: Então...
4: Lupicínio Rodrigues não tá?
0: Não
2: tá.
4: Teddy Corrêa, não?
0: Eu li Teddy Corrêa?
4: Não, a grosseria.
1: Não, merece a grosseria.
4: A grosseria.
1: Ele leu
4: Sérgio Moro. Ele erra também, né?
0: Não, o Sérgio Moro também
1: Falcão,
0: não tá.
1: O Falcão,
4: do Rapa.
0: Uau, mas qual o Falcão?
1: Do Rapa.
4: Do futsal.
0: Poderia ser o do futsal.
4: O do Brega.
1: Ah, podia ser o do Brega.
4: Ai, menina,
0: mas ele é uma personalidade,
4: tu não entendeu que não vai?
0: Não é.
4: Tem noção que se valesse futebol, o Pelé era o primeiro, porra. Ninguém ia ganhar do Pelé, cacete.
1: Não, o Beckenbauer.
0: E tu entende que se fosse o segundo artista, Maradona. O Falcão do futsal perderia pro Falcão do Brega. Porque o Falcão do Brega pode concorrer.
4: Não. Peraí. O do futsal é mais famoso que o do Brega.
0: Mas o do Brega não pode concorrer.
2: Cara, é que tem uma, questão rápida, assim, só pra uma colocação, pra vocês se ligarem.
4: O Antieta, né?
2: Essa pesquisa, ela é respondida de acordo com a pirâmide social.
1: Ah, perfeito.
2: Não tem como ser diferente. É óbvio que popular no Brasil é o Silvio Santos, que falava pra milhões e milhões e milhões de pessoas no domingo.
0: É respondido de acordo com o quê?
2: Pirâmide social.
0: Eu devia ganhar a Cleópatra. Foi boa pra caralho.
1: Foi. O mais louco que eu fui.
2: Cara, sério.
0: Pô, cara. Foi boa.
2: Olha só,
4: nós vamos começar a fazer um dop pro Vini.
0: Ah, só pro Vini.
2: E me causa estranheza, vou falar. Me causa estranheza a Fernanda Montenegro.
0: Por quê? Ela tá muito pop. Ela tá muito pop. Por conta
2: do...
0: Novela, novela e Oscar, Alexandre.
2: A Xuxa, por exemplo, não aparece.
0: Não aparece.
1: Mas a Xuxa... Tu ele lê a Xuxa?
2: Não ouvi.
4: Agora ele te fudeu.
0: Agora ele foi bem. Ele foi bem pra caralho.
4: Agora ele te fudeu.
2: Ai, que loucura.
0: E o Faustão, hein?
2: Neymar não aparece. Tô brincando.
0: O Faustão poderia estar, né?
2: Poderia estar.
0: Tanto o Faustão quanto a Xuxa, eles estão há muito tempo fora da TV.
2: É verdade.
4: Tu vê que é geracional, que ninguém fala do Jô Soares. Se fosse anos 90, o Jô teve segundo.
0: Mas o Silvio Santos também tá
4: também?
0: Fora.
4: Também.
0: Mas o Jô...
4: O Silvio morreu agora.
0: E o Silvio é muito popular.
2: Muito mais do que o Jô.
0: E ao contrário de todos esses, foi um cara que soube se adaptar à internet. O SBT.
4: É o primeiro.
0: Foi pro YouTube.
4: Primeiro.
0: E ele foi pra rede social com corte, com tudo.
4: E ele via Netflix, cara. Lembra que os caras deram pra ele a conta?
2: O Silvio Santos é quase nada, cara. Silvio Santos é um monstro, é,
4: é isso. E é o maior de todos,
2: muitos anos
4: isso.
2: entrando na casa das pessoas,
4: domingo. Assim como
2: o Roberto,
4: cara.
2: Carlos. Então o Silvio Santos e o Roberto Carlos é totalmente justificável.
3: Fechou.
2: A Fernanda Montenegro tá, tem ali, né, surpreende realmente, concordo com o Alexandre. Porque ela faz, cinema, é um aqui. Pouco mais elitizado e isso. tudo mais.
0: Não, mas ela fez novela a vida toda.
4: Não, ela fez Bia Falcão.
3: É, mas faz tempo que ela não faz novela.
5: É. Mas a pessoa lembra, né?
4: Ela fez o filme mas Vitória.
3: Bem. Tá bom. Bem, vamos em frente. Esquece, próximo né? destaque, Neymar.
4: Neymar, velho.
3: Neymar será pai pela quinta vez.
0: Olha aí.
4: Que fábrica, hein?
0: Anunciou em meio à Copa do Mundo.
1: Tá jogando,
0: no
1: né?
0: canal dele, no canal dele no YouTube. Ele que já é pai do Davi Luca, da Mavi, da Mel e da Helena. Agora ele vai ter uma nova menina.
4: É ele? Achei que era tu.
0: Não, ele também tem uma filha, Helena. E aí ele vai ter uma nova filha, a quinta filha, né? A quarta menina.
1: Peraí, não.
5: Ele não tinha só dois filhos, cara?
1: É?
4: Não,
5: ele falando sério, teve um monte de gente agora se perguntando.
0: Gente, ele é pai do Davi Luca há um tempão, tá?
1: Tá, não, esse.
0: Beleza. Aí...
1: Não precisa ficar bravo, a gente só tem uma dúvida.
0: Calma, com a Carol Dantas, que é a ex-namorada dele... Ele tem duas filhas.
1: Meu Deus, quem é essa
0: menina? A Mavi e a Mel.
4: Não. A Carol Dantas
5: é a mãe do Davi Lucas.
4: É a mãe do Davi Lucas. É a Bruna Biancardi.
0: Vocês têm razão.
1: A Biancardi é da Mavi.
4: E das duas.
0: E a Helena é uma que ele teve no meio termo com a influenciadora, a Amanda Kinder.
4: Isso aí.
0: Que engravidou e nasceu a Helena. E aí ele volta pra Bruna.
1: Cara, eu perdi esse capítulo aí.
0: Pra Bruna Biancardi.
4: É que começou a dar uma agitada e o cara perdeu. Isso aí, é por isso.
0: Então ele disse que agora vai montar um grupo das Spice Girls e já com as gurias dele. E ele disse que ano que vem ele quer ter mais um filho.
4: Davi Lucas vai ter que fazer
2: mas tá certo. Se eu tivesse essa dinheirama toda, eu ia...
5: Eu
0: já teria 10 filhos se eu fosse o Neymar.
1: Nem destino traz, né?
0: Eu não tenho
1: Maria Mulher, a filha dele, né?
5: Mas é isso aí, né?
4: O homem lá de cima não erra.
1: Não erra.
3: Não entendi qual é a relação.
1: Que ele botou mulheres no mundo, né? Um cara que muitas vezes não...
2: É bom pra melhorar o planeta. Relação,
3: entendi.
1: E aí ele vai ter que entender o que é cuidar de mulheres.
3: Entendi o que tu quis dizer.
4: E ele rateou
0: Rafael Menegado, o pai da Lívia.
4: Mas ele rateou com a mulher.
1: É o pai da Lívia.
4: Lembra que ele traiu a mulher grávida?
1: Claro.
4: Sim. Aí não se faz.
3: Não se faz.
2: Tá no código de ética da traição do Porã.
3: 16 minutos. Aliás, vai bater o sinal de 15 pras duas.
1: Poxa vida.
3: Goleiro de Cabo Verde. Vovozinha vira fenômeno nas redes. Vozinha. Após a ação da Cazé TV, o Vozinha, isso aí, Vozinha.
0: Tem, ele virou a grande personalidade e futebolística, não artística, Vini Moura. De ontem para hoje.
1: Pro Vini que ele não tá bem mesmo.
0: Olha só. De ontem para hoje, o goleiro Vozinha, goleiro da seleção de Cabo Verde, teve um empate histórico com a seleção na Espanha em 0-0, teve uma grande atuação aos 40 anos. O narrador, o Luizinho, da Cazé TV, ele brinca no intervalo da partida dizendo, cara, o grande nome até agora é o goleiro Vozinha, e o arroba dele no Instagram é @vozinha1. Vamos mostrar o quanto a gente tá orgulhoso e o quanto esse cara tá... O cara tá fazendo hoje no jogo é histórico, e vamos seguir ele nas redes sociais. Ele tinha 50 mil seguidores. E nas últimas 24 horas, ele vai bater, em breve, 8 milhões de seguidores.
4: Não, eu vou te atualizar, 8 milhões e meio já agora.
0: 8 milhões e meio?
4: Vozinho.
0: Ele tá praticamente...
3: Que coisa linda.
0: A cada 2-3 horas, ele ganha 1 milhão de seguidores. É isso
1: que vai desaparecer, vai virar influenciador.
0: É mais ou menos isso. É. O arroba Vozinha1 já virou um dos maiores influenciadores da Copa do Mundo. Tem 40 anos, o nome dele é Josimar. Em homenagem ao ex-jogador da seleção brasileira, Josimar, e tá chocado com a repercussão dele no Brasil. Ele tá sem clube e já tem uma série de clubes brasileiros, não quero atrapalhar teu Instagram.
1: Não, desculpa,
4: não é meu.
0: Já tem uma série de clubes brasileiros querendo contratá-lo só para ações de marketing.
1: Eu falei?
0: Que ele tem 40 anos.
1: Mas o depoimento dele pós-jogo também foi muito legal.
0: Foi.
1: Dentro do futebol ali, que ele tava tri emocionado.
3: Mas assim...
0: Porque ele fez a grande partida da carreira dele.
3: O que
0: dele.
3: Que me pegou nesse negócio? O cara faz a grande Muita partida bola. Da carreira dele e a entrevista é sobre... Olha aqui, a gente botou 4 milhões de seguidores no teu perfil.
1: Não, eu falo quando ele tá emocionado falando do empate, eu não vi isso aí.
3: Não, eu sei, mas é que o mote da entrevista da Cazé, né, óbvio, os caras capitalizaram para eles isso, pro poder da Cazé TV, o poder da Cazé TV, é isso. Os caras capitalizaram para eles, porque se não fosse a Cazé TV, não teria acontecido isso, tu entende?
4: Não.
3: Não teria acontecido isso.
5: Mas tu achou ruim? A entrevista?
3: Não achei nem ruim nem boa. Eu acho só que valorizaram muito mais o feito da Cazé TV Por enfiar seguidor na conta do cara, a repercussão do que a repercussão da performance dele, do time dele contra uma grande, uma gigante.
2: A vida do Vozinha depois da Copa será outra com esses milhões de seguidores. Porque se não tivesse, a vida do cara vai mudar, ele vai poder fechar umas publi, vai fechar mais que o Rafinha.
0: Eu vou te dar um exemplo, tá? Bem mais, né? Toda a Copa a gente fala do goleiro Ochoa, do México. Bah, esse cara só joga bem na Copa, etc, etc. Ele nunca teve essa repercussão em rede social. Tá, é um dos caras que tá disputando sua quarta Copa do Mundo junto com...
1: Sexta
0: Copa do Mundo junto com Messi e Cristiano Ronaldo. E ele não tem essa capitalização e esse engajamento.
1: Porque não deram essa vitrine.
4: Porque não tinha
2: vai aposentar. Porque ele não tem o nome Vozinha, cara.
0: E ele vai aposentar e ele vai passar em
5: quase. Mas aí são vários fatores. Primeiro que o Ochoa tá numa seleção do México.
0: Não,
5: que
0: mas
5: é uma
0: eu só tô dizendo que é positivo.
4: Não, mas vou te dar um exemplo. Lembra que o Ochoa em 14, ele é eleito o melhor em campo porque ele fecha o gol contra o Brasil.
0: Isso aí.
4: Se tivesse uma Cazé TV, talvez ele... é que é diferente o mundo.
5: Mas
4: né,
5: vamos levar em consideração que o cara é goleiro do Cabo Verde. Se não fosse a atualização
1: zero
5: do
1: contra
5: a
1: Espanha.
5: Se não fosse a atualização da FIFA de colocar 48 seleções, eles nunca estariam na Copa. Então o cara é goleiro de Cabo Verde.
2: O cara joga com uma
5: 40 anos, joga contra a Espanha. É que todos esses fatores tornam o
0: e o nome dele ser Vozinha, o problema tá certo.
5: É isso que viralizou.
4: Vozinha 1.
0: É o apelido dele.
1: Mas tem um puta vídeo do goleiro do México que é a filha dele mandando uma carta pra ele.
4: Ah, sim.
1: Aí tem um outro lado.
2: São outras emoções. Não,
0: eu achei
2: é
0: legal, porque a Cazé TV mudou a vida de um cara.
1: Não, cara... E ainda deu uma alfinetada, né? Não tá vendo ele defender tudo, tá dando novela ali na Globo. Tá?
4: Mas assim, ó, eu tenho uma teoria, Porano. Se eu sou Vozinha...
1: É Porão o nome dele.
4: Se eu sou Vozinha, não jogo mais. Dá um migué, quebra um dedo, porque se ele embuchar Cabo Verde...
2: Sai por cima,
4: já
2: né?
4: Perde uns 4 milhões de seguidores. Brasileiro
2: sai por
4: é traíra.
2: Cima, né? Eu tô com o Ivan.
4: Não,
1: traíra. Ele já fez o jogo da vida,
0: ele fez contra a Espanha, acabou.
5: É importante sair por cima na vida.
1: Que nem Costa do Marfim
4: não joga
1: ganhar
4: mais.
1: O jogo ali. Os caras estavam fazendo festa, ele deu, cara. Fez o jogo da
2: mas
1: vida.
2: Ontem, que rodadinha pra acabar com o bolão da galera.
0: O dia inteiro o cara vendo o jogo só pra ver empate.
4: Não, o do Cativa ontem matou, né? Caramba, perdemos já.
2: Cativa já largou, já não vai nem voltar dos Estados Unidos.
3: Tava contando. E o mais louco de tudo é que Cabo Verde, cara, é uma ilha, tipo assim. Ela fica a não sei quantos quilômetros da costa africana, no meio do oceano, no meio entre o Brasil e a África, entre a América do Sul e a África. E o cara sai de lá, o Vozinha.
4: Tu viu quantos,
3: pra fazer tudo isso
4: quantos que mil. Quantos mil habitantes tem em Cabo Verde? Tem 500,000.
5: Ah, sim, loucura. Caxias do Sul é maior que
1: mil.
5: Cabo Verde.
3: Pô, parabéns.
5: Que loucura.
1: Não, é bom reforçar.
3: 10 minutos para as 2 da tarde, a gente vai fazer um rápido show do intervalo e já volta.
1: Piada,
3: pra dar sequência. Não, para dar sequência no Pretinho.
5: Não. Não.
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22: Estamos de volta com o Pretinho Básico. Uma galera perguntando como é que faz para ter de presente os bonequinhos, os mini craques do Pretinho Básico. Bom, na verdade, a gente não tem como dar de presente aquilo ali, né? Nós ganhamos de presente lá da galera do Mundo GOG. E aí tivemos a ideia de, pô, vamos fazer o seguinte: se alguém quiser ter o nosso mini craque, né, com uma carinha diferente ali, quase que uma caricatura de cada um de nós, ok, vai lá no arroba Mundo GOG, G-O-G-H, no final, Mundo GOG, e lá vai ter um link para você comprar os muito bonequinhos legal aqui dos seus amiguinhos da turma do Pretinho Básico. Então, é assim que dá para ser. Né? A gente não tem como dar de presente, porque não é exatamente um objeto barato.
23: It's not a gift!
22: It's not a gift. Boa, meu querido. Vamos abrir aqui a votação para o craque do episódio, começando com o Porazinho. Manda aí, Porazinho.
24: Mandou meu boneco, meu mini craque?
22: Ainda não, Porazinho, ainda não mandei.
24: Quem é que ficou responsável?
22: Eu.
24: Não, Rafinha,
22: eu,
24: né?
22: fiquei.
24: Ah, não. Se for o Rafinha, em 2029 tá aqui.
22: Tô pensando em te levar pessoalmente esse bonequinho aí, Porazinho.
24: Seria importante.
23: Ah, se eu puder ir junto, eu adoraria.
24: Vem os dois, eu vou comer um camarãozinho.
23: É verdade.
22: Se eu for, tu não vai.
23: Tu tem razão,
22: né,
23: Alexandre, acho que tu tem que ir levar pro Porã.
25: Vou levar. Mas se a rádio toda for pra Floripa,
22: não. Ah, mas isso aí é utopia.
25: Do Porã,
22: aí
25: do
22: é utopia.
24: Não, já vieram,
22: aí quando mudar a gestão lá, a gente consegue. Ah, né, talvez. Mas talvez mude aqui antes. Tá aí.
24: Eu acho que talvez mude aqui.
23: Uma palavra.
22: Vai votar ou não vai, Iglenho?
24: Tá, cara. Ele enredou o programa inteiro hoje.
23: Ah, o Léo é foda.
24: Ele matou o Roberto Carlos. O meu voto vai pra ele. Mais uma vez.
25: É, segundo
24: ontem
25: dia seguido.
24: Foi pra ele e hoje vai de novo. Rafinha Menegas.
23: Obrigado.
24: Muito bem.
23: Fez
24: um belo discorama, aliás, né? Mesmo na vibe do surf.
22: Boa.
24: Muito bom.
22: Pra variar, né?
24: Ele faz um discorama
23: pô,
24: na vibe
23: quem
24: do surf.
23: Best Mode, cara. Mas aí eu tinha o um mote da notícia,
24: uma
23: né?
24: Baita do motivo, a volta do Australian Crown.
23: Sem informação.
22: É que o discorama, na verdade, assim, não importa a vibe. Pode ser vibe surf, pode ser vibe balada, pode ser vibe eletrônica. Cara, a gente sempre vai ser surpreendido com músicas do nosso passado,
24: é
22: da nossa história.
23: Tem razão, Alexandre.
22: Manda aí,
23: verdade,
22: Vini,
23: Alexandre.
22: O teu voto vai em quem, meu querido?
25: Eu vou votar...
22: O que foi isso? Tem um tatuzão no nariz te incomodando.
25: Não, quase
22: tem
25: um espirro aqui. Vou votar em Alexandre Fetter.
22: Obrigado, por que motivo?
25: Cara, eu acho que o destaque que mais foi comentado no programa foi o teu
22: parente.
25: Porque
22: não tava na lista.
25: Mas é que a gente comentou ontem também no Pretinho.
23: Entendi.
25: Entendeu?
23: Mas eles não estavam.
25: Não, ok. Tinha até atualizações.
23: Não sei se tu lembra, que era eu.
25: Tinha
23: ali.
25: Até atualizações. Já fala, Rafinha. Tinha até atualizações importantes ali que tu
23: tá
25: trouxe.
23: Brabo,
25: e acho
23: né?
25: que...
22: Obrigado, Vini.
23: Normalmente
22: pelo teu
23: acalma a pessoa.
22: Obrigado pelo teu voto, Vini. Tu vai votar em quem, Ivan?
26: O Vini Moura.
22: Vini Moura.
26: Trouxe um personagem novo.
23: Qual personagem?
22: Roberto Carlos. Ah, parece o Guerrinha.
24: É verdade.
25: Guerrinha que é fã do Roberto Carlos.
22: Sim, verdade.
26: Todo Vini
22: Gomes, vai votar em quem, Gomes?
25: Ah, Vini Moura, que não estava no programa, foi convocado de última hora.
26: Tava com o pratinho.
22: É o Hendrick, né? Não tava pra escalar, não tava pra entrar, não tava pra jogar, entrou e fez, deu show.
25: Mas tu vê, né? Diferente do Antelote, tu me colocou no jogo.
22: Pois
25: né?
22: é.
25: Ah, é que aí fui eu, né?
22: É, foi ele.
25: Ah, tá, então tá, valeu.
24: Foi a comissão técnica.
22: Foi a comissão técnica.
25: Foi o auxiliar.
22: Mas eu
25: auxiliar.
22: Poderia dizer, não.
25: É verdade.
22: Não
25: poderia
22: dizer.
25: Beta. Não, perguntei pra ele.
22: Beta. Não, mas quando eu vi isso, eu falei, não vi, não. Pro Vinho, o Vinho tá em todos.
25: Aí, ó.
0: Pô. Pode ter feito isso, eu não vi.
24: Não fiz. Vai votar Rafael Menegazzo em quem?
23: Difícil, hoje o programa foi bom.
24: Foi bom o programa, concordo contigo.
23: Hoje todo mundo entregou bem, né?
24: Verdade.
23: Antes do meu voto, Alexandre, tá chegando dia sábado, agora estarei com o Dazaré na opinião.
24: Que legal.
23: Bem
24: sim, Bruno.
23: Pra quem me acompanha ali no Rafinha.menegazzo, eu vou liberar algumas cortesias, já tá ali estourando o terceiro lote. Simpla.com. Tô pensando no meu voto, hein?
24: Ele anuncia que ele tá pensando. A galera tá impressionada, assim, esperando muito o teu voto.
23: Eu acho que tu merece hoje.
24: Obrigado,
23: porque
24: Rafael.
23: Todo mundo te atrapalhou e tu conduziu muito bem o programa.
24: E não se irritou.
0: Ele
24: não
0: se irritou, ele só não falou.
23: Mas essa é a magia do rádio.
26: Mochila dos problemas.
0: Ele continua irritado.
23: Só viu que ele tava...
0: Vocês não conhecem ele.
23: Não, a gente conhece. O ouvinte só percebeu que ele tá irritado. Quem tá na TV, no rádio, ninguém pegou isso.
24: Eu não tô irritado, cara. Não tô irritado. Vocês estão loucos.
26: Tu não tá feliz,
24: David. Não tô irritado.
0: Tá muito
24: leve demais.
0: Sempre que tu tá irritado, tu diz que não tá irritado.
24: Eu tô muito de boa.
23: Emagreceu mais 10 quilos.
26: Tá bonito.
24: Obrigado.
0: Enquanto tu diz que tá irritado, tu tá de boa. Esse é o teu segredo.
24: O Vini tem 2 votos, né?
0: E tu tem 2 votos.
24: E eu tenho 2 votos também. Porra, quantos votos tem com essa camisa
26: bonita?
24: Zero hoje, Porã. Puxa vida,
23: eu tenho um voto. Porã votou em mim, só pra te lembrar.
24: Porã votou em ti. Eu votei no Rafinha, exatamente. Cara, ele é insuportavelmente insuportável.
23: Querido.
26: Baita nome de show, insuportavelmente insuportável. O solo de Rafinha me negado.
24: Mas eu vou votar no Vini Moura. Vini Moura merece esse voto, porque entrou sem nenhuma expectativa,
26: foi bem demais.
24: Vamos voltar com o Pretinho logo mais às 6 da tarde. Volte com a gente, é um prazer e um privilégio estar aqui no microfone da Atlântida falando contigo. Um abraço e até lá, tchau.
0: Beijo, galera.
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0: Atlântida e todo mundo tá ouvindo a melhor vibe do FM. Muito boa tarde pra você. Terça-feira, dia 16 de junho. O Programa das Minas está no ar para todo o estado de Santa Catarina. Hoje, como sempre, com temas leves, tranquilos. Nada demais o tema de hoje. Imagina, você da audiência nem vai ficar revoltado. Porque assim, ó, quando tem duas pessoas ali, elas se apaixonam, elas ficam e tal. No início, só vai, né? Ai, dá uma bitoca e tal. Aí vai conhecer a família, aí tu chega na casa da pessoa e já tem ali um crucifixo, aí tu já fica, essa pessoa talvez seja de alguma religião. Aí tu vai, aí a pessoa, vamos rezar antes do almoço, já tem aquele rolê. E aí, tu não é dessa religião, tu é, sei lá, do candomblé, e aí a pessoa é evangélica ali da Assembleia de Deus e tal. Como é que lida com isso? Como que lida um casal com religiões diferentes? Tema tranquilo, né, Dri? Nada demais hoje, amiga. Só boa, coisa de boa.
4: Exatamente. Boa tarde, Marina. Boa tarde, Santa Catarina. Um tema bem tranquilinho pra essa terça-feira, né, gente? Mas assim, a fé ocupa um lugar meio que central na identidade de muitas pessoas, de muitos ouvintes. Ela orienta escolhas, oferece propósito, influencia comportamentos. E aí a questão é, quando duas pessoas possuem religiões diferentes, podem surgir divergências sobre, sei lá, casamentos, celebrações religiosas, criação dos filhos e até mesmo sobre questões morais. Por exemplo, imagina você ali, o casal que se ama profundamente, compartilha sonhos, objetivos, admiração mútua, mas seguem religiões diferentes. Enquanto para alguns essa diferença não é um problema, para outras pode representar um grande obstáculo, não é, Edna Ferretti? Boa tarde para você, amiga. Como o pessoal faz para participar?
1: Boa tarde, Minas. Boa tarde, Santa Catarina. Hoje esse papo vai render demais e a gente quer a sua participação. Pode mandar no nosso WhatsApp super abençoado, que é o WhatsApp de Floripa, no 489-9188-1009. Se preferir, também tem o WhatsApp de Blumenau, que cai comigo, no 479-9249-7153. Ou também tem o WhatsApp de Joinville, que é o 479-9249-6532. Bora!
0: E aí, será que casal com religião diferente dura? Dá certo? Manda a sua opinião. E por aqui, gente, eu juro que não foi de propósito. Foi o programador que botou. A gente começa com Deus Existe. Anitta e Ponto de Equilíbrio. Olha

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0: Atlante da melhor vibe da FM, todo mundo tá ouvindo. Estamos de volta com o programa das minas nessa terça-feira, agora 2h17. E a gente tá te perguntando uma coisa bem leve, tranquilona. Será que dá certo casal em religião diferente? Ela é católica, ele é da Umbanda. Será que isso dá certo? Mande a sua opinião pra gente. Se você é um casal aí de diferentes religiões, mande também o seu relato. 489-9188-1009. Odri Teló, o que tu acha? Conta a tua opinião pra gente sobre isso. Tu acha que dá certo?
5: Cara, eu acho que quando duas pessoas estão dispostas, tudo pode dar certo. E quem sou eu pra falar que não vai dar certo? O negócio é estar disposto. Como estávamos comentando no YouTube também, eu acho que quando uma pessoa, seja ela o homem ou a mulher da relação, tem os princípios, valores e a religião muito bem desenhada, determinada, a ponto de falar, não mudo de religião, e esses são os princípios que eu sigo, essa é a crença que eu sigo e assim será a minha vida, eu acho que não tem como dar certo, tipo assim, ir procurar o amor em uma outra religião. Porque ou a pessoa, tipo assim, tá de boa só indo ali, de vez em quando, ok, tá disposto a mudar. O que é difícil mudar pelo outro, né? Mas então, vai muito da disposição do casal. Mas eu acredito que pode dar certo, sim, desde que estejam dispostos a viver juntos e a melhorar e ser diferente para o outro também.
0: Ô, Edna Ferretti, e quando uma pessoa é bem religiosa e a outra é, tipo, ateia? Ela realmente não bota fé em nada.
6: Ai, essas são as maravilhas da criação do divino, né? O improvável, ele funciona. Cara, eu acho que deve ser bem engraçado estar nesse negócio, assim, nessa relação. Porque deve ser, tipo, cara, era pra ser, Deus mandou pra mim, o outro. Não, é que a gente coincidiu de conseguir fazer essa venda e fez o Pix e caiu, vamos pagar a conta. Tipo isso. Eu acho que pode dar certo de verdade. Porque no final das contas, muitas vezes a religião ou a falta dela, na verdade, é uma construção que cada pessoa faz, né? Uhum. Desde... E eu acho que a fé é muito real, assim. Eu acho que alguns chamam de lei da atração, outros chamam de fé, outros chamam de milagre. Mas no final das coisas, as coisas do nosso universo, elas são únicas e elas acontecem, elas só recebem roupagens diferentes. Então, obviamente, em determinadas religiões, você vai ver um milagre, que é o mesmo milagre que acontece na outra e tal. E aí, viver no radicalismo é insuportável pra todo mundo. E aí, nesses casos, eu acho que não dá certo, que vai chegar um momento de muita briga e tal. E tem muitas pessoas em determinadas religiões que elas acabam se afastando da fé, muitas vezes porque, basicamente, aquela instituição, ela define que você precisa ter uma família XYZ e todo mundo lá dentro. E aí, muitas vezes, tem uma mãe solo, ou tem uma mulher ou um homem que o companheiro não quer ir, e a pessoa se afasta daquilo que ela gostava, porque ela se sente envergonhada pelo todo. Então, assim, cara, eu acho que a gente tem que trabalhar muito a autonomia pras coisas. Desde, uma coisa pequena como sair sozinha, mas também, tipo, cara, se eu gosto dessa fé, se eu compacto com determinada coisa, ter essa coragem, fora do julgamento dos outros, de seguir aquilo que você quer. E às vezes o julgamento vem de dentro de casa.
0: Realmente. Eu tava pensando aqui, né? Essa questão de um casal de religiões diferentes dar certo vai muito de se a pessoa é tolerante ou não. E ela pode ser tolerante tendo religião ou não, e o contrário também, vice-versa. Então eu posso ser uma pessoa, sei lá, da Assembleia de Deus, que é totalmente tolerante. Então eu consigo ter amizades com pessoas diferentes, eu consigo entender que tem pessoas que acreditam, tem pessoas que não acreditam, tem pessoas que vão pra tal lugar, tem pessoas que vão pra outro. Ou eu posso ser uma ateia completamente intolerante, porque também tem muitas pessoas assim. Também tem de intolerante, não. Então, o evangélico que vá pra PQP. Também tem pessoas assim. Então, se é uma pessoa muito intolerante, seja religiosa ou não, eu acho que daí é muito difícil. Daí é esse tipo de pessoa que vai ter que encontrar um parceiro muito semelhante. Seja de religião, de gostos, de tudo, assim. É uma pessoa que precisa de quase uma cópia pra conseguir lidar com a vida a dois, sabe? De tanta intolerância.
6: E muito, muito cuidado também, porque assim, ó, tem muita gente que se esconde atrás de rótulos e de crenças pra apenas demonstrar o pior lado delas, que é tipo aquele lado julgador. Aí tipo, sei lá, tu bebe uma cervejinha. Ah, quem bebe não vai pro céu. Então assim, tem gente que já tem isso e é importante que saibamos separar o que é do homem natural, entre aspas, que a galera fala, e o que realmente

0: e ser uma pessoa ruim, falar mal da vizinha, ser feia, tratar mal o cachorro. Não adianta vir aqui todo dia. E ele fica olhando pras veinhas todas, assim. E elas tudo não. Aqui, ó, fechadinha.
1: É que religioso de fim de semana tem de monte,
0: é.
1: Né?
0: É... Quero, gente, quero ver no dia a dia.
1: No domingo, exatamente. Aí que a gente separa quem realmente vive a religião e quem tá só lá indo pra mostrar pra sociedade. Uhum. E por aqui tem várias participações já, inclusive. Oi, Minas Gatas, olha a experiência. Eu não tenho um credo e o pai do meu filho é denominação muito ferrenha. Olha, Minas, eu paguei meus pecados. Não podia sequer dar maçã pro meu filho.
0: Quê?
1: Detalhe. Meu pai, super católico, fomos à igreja, me proibiu. Olha, eu admiro muito quem consegue administrar, ela mandou aqui.
0: Gente, que doideira, não podia comer maçã. Vocês me contem aí depois que religião é essa que não pode dar maçã. Mas, por favor, quero saber. Temos áudios aqui e a Duda separou como meio polêmico. Então vamos ouvir um meio polêmico.
2: O que eu não concordo é, nesse contexto aí do tema de religião, é... Por exemplo, eu saí de uma religião que uma conhecida minha, uma amiga, né, pratica ainda, né? Aí, Ivonete, vem num almoço aqui em casa, no aniversário, por exemplo. Aí depois fica tocando naquele assunto, sabe? Querendo te converter novamente, querendo que tu volte pra casinha, sabe? Então, não, eu não sou mais. Então a pessoa já acaba me irritando. Sabe? Aí encerra a amizade, porque eu já sou de outra religião e ela continua e eu não quero mais saber daquela religião. Então é respeito, né? E se tá num ambiente familiar, um ambiente de amigos, vão fazer uma oração, é só respeitar, né? Cada um na sua, ninguém fica tentando convencer aquele outro que a tua religião é melhor, né? E a pessoa entra se quiser. Faz se quiser, todo mundo é livre e cada um nas suas escolhas, nas suas religiões, é um respeitando o outro.
0: Totalmente, Diva. É muito chato quando, cara, tu já tem a tua certeza ou tu não tá aberto aquilo e aí a pessoa fica, insiste. Gente, a melhor coisa é você dar o exemplo. Dê o exemplo e vai quem quer, entendeu?
1: Exato.
0: Mostre que você é uma pessoa boa, que aquilo funciona pra ti e pronto.
1: Eu acredito, sabe? Muito que existe a religiosidade e a intimidade. A religiosidade, eu acho, na minha opinião, que é essa coisa chata. De que todo mundo tem que seguir certinho, porque não é assim, é isso e aquilo, certo e errado. Intimidade não, cara. Tu é segura do que você é? Tu é segura da tua conversa com o papai do céu? É isso aí, entendeu? Cada um vive a sua vida e tudo certo.
0: É, eu também acho. Temos aqui muitas participações polemicíssimas, tá? Somos preparadores de casais há alguns anos. Até pode dar certo, mas enfrentam-se algumas dificuldades.
1: Como?
0: Porque seguir uma... Eu acho que ela é da curso de noivo, né? Tem isso nas religiões, tá? Porque seguir uma religião verdadeiramente é seguir princípios de conduta de vida. E se forem propósitos diferentes na rotina, terão muitos caminhos opostos na rotina. E ainda quando vierem os filhos, é preciso escolher de que forma guiar eles desde o nascimento como obrigação dos pais. Os pais são responsáveis até a maioridade por tantas escolhas legais, porque não seriam pelos mais nobres, que é o destino da alma humana pela espiritualidade? Não se trata de não respeitar ou não tolerar, mas sim de perceber que a escolha da religião, se ela for norteadora da sua conduta como princípio, terão objetivos diferentes em religiões diferentes. Mas já vi casais diferentes e que com o tempo algum acaba cedendo em alguns pontos para poder estar junto.
3: Sabe, o que me preocupa um pouquinho às vezes, e isso serve para tudo na vida, é quando você tá muito a ferro e fogo com determinada coisa e você perde a capacidade de pensar, de raciocinar, de decidir por si só. Porque nenhum lugar que não te provoca um questionamento, um pensamento, uma vontade de e uma voz para falar, é um lugar preocupante. Então, muitas vezes, a galera esquece que por trás de várias organizações existem pessoas, e essas pessoas não... Tipo, o que me preocupa muito, porque às vezes as pessoas colocam seres humanos como elas, que erram, que acertam, em um lugar de absoluto poder e de decidir a sua própria vida. Então, é importante que você crie esse pensamento e entender que também os seus filhos, eles não podem ser um molde que você criou pro mundo. Você tem que entender que você vai educar essa criança e o amor que a gente tanto fala, ele é esse, assim, confiar no que tu criou e não ser aquele pai chato de falar assim, ó, se tu não fizer mais isso aqui, que amor é esse? Que ele é medido por se você faz o que eu quero, eu te amo,

0: se você não faz o que eu quero, eu te odeio. Então, eu acho que os filhos, eles tendem muito mais a respeitar os pais e querer realmente estar com os pais quando eles têm liberdade para existir em todos os sentidos da vida. Beleza, cresceu numa determinada religião, chegou na fase adulta, não quer mais? Um beijo, obrigada. Mas você não vai excluir esse filho, você não vai falar que ele vai, sei lá, morrer. E, tipo assim, o extremismo, pra mim, é o ó do borogodó, assim, não tem condição.
1: Ablou, amiga. Ablou e ablou.
2: Exato.
1: Temos áudios aqui. Peraí, diga, amiga.
2: Não, eu só ia falar que eu tenho um amigo meu que, quando ele começou a namorar, em um momento da vida dele, ele estava em uma religião de forma bem ferrenha, frequentando e tudo mais, vivendo aquilo. Quando ele conheceu a pessoa, ela era de uma outra religião e ele mudou a religião por conta dela. E aí depois não deu certo, daí teve que começar tudo de novo.
1: Ah, eu acho que a gente... Se a pessoa tem uma fé que ela ainda... tá muito em dúvida e tal, isso pode acontecer mesmo, sabe? E também não dá pra gente culpar a pessoa de, ai, traíra, blá, blá, blá. Porque acontece, gente. A gente é ser humano.
2: Que isso vai dar certo, né?
1: Exato. Cara, ser humano tá todo dia tentando responder a pergunta, quem sou eu? Quem sou eu neste mundo? Então é normal, às vezes, a gente ficar, pô, quem sou eu, né? Bora ouvir a nossa audiência.
3: Boa tarde, Minas. Luciano de Chapecó.
1: Diga-me.
3: Eu já tive várias religiões aí, e as últimas foi católico e a última foi evangélico. Hoje eu tenho minha convicção, minha crença em Deus, da minha forma, respeito aos demais. Se alguém pede um palpite, uma opinião ou uma informação, porque eu leio bastante a Bíblia, eu acabo passando, ensinando de maneira tranquila, não tentando convencer lá nada, né? E respeito aonde eu vou, não importa a crença daquela pessoa, se a pessoa me convida para ir na casa dela ou participar de um evento aqui e ali, eu vou pelo evento, eu não vou lá para ser convencido nem para convencer ninguém, né? Cada um tem o livre-arbítrio que o próprio Deus deixou para nós. Um abraço a todos.
1: Arrasou, Divo. Obrigada. E você da audiência, você acha que dá pra namorar, casar, ter filhos com uma pessoa de religião diferente? Manda sua opinião. 48991881009. Vamos com Taylor Swift. I knew it, I knew you. No YouTube Atlântida SC, a gente continua o bate-papo.

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5: Yeah! Atlântida, melhor vibe da FM. Todo mundo tá ouvindo de volta com o Programa das Minas hoje, te perguntando. Tu acha que dá certo um casal que tem religiões diferentes? Manda sua opinião pra gente, 489-9188-1009. Mas antes de ler algumas participações, queria contar pra vocês que no YouTube Atlântida SC tá no ar o novo podcast pra entender o que as novas gerações pensam sobre assuntos aí da atualidade. 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Muito obrigada pela confiança, gente. Tá muito legal. 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Mas sobre religião, Driteló, continue a sua tese sobre o que você acha, amiga.
4: Ah, tá. Vou voltar então, gente, porque, meu, milagrosamente deu meu tempo de falar no YouTube. Fui cortada. Nunca acontece isso, até estranhei. Mas vamos lá. A Marina tava falando sobre posturas religiosas, né, das pessoas, que, enfim. E eu aprendi uma coisa, porque eu fui batizada na Igreja Católica, eu cresci sendo católica, fiz catequese, crisma, todo esse rolê, mas hoje eu não frequento mais a religião católica, não sou mais católica. E o que eu aprendi indo em igrejas e religiões é: não se apegue à pessoa. Claro que quem está lá ministrando a palavra, ou enfim, é extremamente importante, porque precisa fazer sentido para você, mas é um ser humano. E tem uma velha frase que a gente costuma falar aqui nos bastidores de Atlântida e tudo mais, ou em qualquer bastidor: não conheça seus ídolos, porque são pessoas. E pessoas nos decepcionam automaticamente, sabe? Então, assim, tu tá indo na religião, beleza, mas vai por você e por quem você acredita. Se é Deus, sei lá quem, entendeu? Não pela pessoa, porque de alguma maneira, em algum momento, essa pessoa vai te decepcionar. É ser humano.
14: Ó, claro. E uma pessoa que pode não decepcionar é aquela companheira, aquela companheira que respeita a religião. Olha só o que o pessoal de Blumenau tá falando. Dá certíssimo, Edna Ferretti. Hoje fazemos 24 anos que eu fazem 24 anos que eu comecei a namorar com meu marido. Em dezembro fizemos 16 de casados. Eu sou católica, ele da Assembleia de Deus, casamos na católica, optamos por frequentar a Igreja Católica. O problema muitas vezes está nas pessoas ao redor, a família, que acaba julgando muito, mas nós nos respeitamos demais e já aprendemos a deixar esse povo metido de lado. Olha só que coisinha fofinha dos dois.
4: É isso, lindo, incrível. É. E olha só, aqui também tem participações. Boa tarde, Minas. Esse assunto é bastante interessante. Sou ateu e minha esposa não tem uma crença definida, é quase ateia também. Nossa filha não foi apresentada a nenhuma religião, e isso chocou algumas pessoas. Acho que isso deveria ser algo individual. Ter ou não uma religião não deveria ser sinônimo de virtude. Nem eu sou melhor por ser ateu, nem um religioso é melhor por acreditar em um Deus. Aliás, eu me considero full ateu, pois não acredito em nenhum Deus. Faço essa brincadeira com meus amigos religiosos, pois eles também são ateus. São ateus para a grande maioria dos deuses existentes em outras culturas. Um forte abraço. Sobre o tema específico, requer muita maturidade e estar bem consigo mesmo. Não precisa mudar sua crença para se adequar a uma outra pessoa. O Jean mandou aqui pra gente.
5: É verdade, a gente é ateu de todos os deuses que a gente não acredita. Babado fortíssimo, né?
4: Arrasou, explodiu a mente.
5: Explodiu
4: a
5: mente
4: hoje
5: de todos. Mais participações por aqui. Olá, eu sou católica e meu marido ateu. Esse aqui eu acho que já foi mais um. Como está o clima aí na cidade de vocês? Criciúma, Frozen veio com Olaf e tudo. Ô, friaca da desgrama. Então, tenho três temas que eu nunca converso nem expresso a minha opinião. Política, religião e futebol. Eu sou católico, estive fora da igreja por muito tempo e voltei o ano passado. Minha esposa não tinha religião, nunca havia sido batizada em religião nenhuma. Com o nascimento do nosso afilhado, ela precisou fazer os trâmites para poder batizar ele. E eu conseguir trazer mais uma fiel pro nosso clã. Ela amou ter algo a mais para guiá-la. Enfim, eu sou muito liberal com religiões. Se me convidar pra qualquer uma religião diferente, eu vou na maior boa vontade, só não gosto de algo forçado ou de proibições muito ferrenhas pros fiéis. Fé não se vende, ela é livre e tá dentro de cada um. E tenho uma curiosidade em conhecer religiões de matriz africana. Acho elas muito lindas. Abraço, Minas. E como católico, não posso acreditar em tarô, mas eu não perco um PDM com a Chay.
14: É isso.
5: O padre que não pode saber, mas aqui
14: eu
5: no PDM
14: tenho uma notícia,
5: tem o nome, identifique.
14: Ele.
5: Diga, Edna.
14: Eu tenho uma notícia, cara. Se tu acredita no tarô, pode continuar acreditando. Não tem nada a ver com religião. É simplesmente pura ciência, tá bom?
5: Mas
14: só
5: é que a Igreja Católica proíbe. Pior que sim, pior que tem lá.
14: E
5: não acredite
14: também
5: em oráculos e bababá.
14: É que tá na Bíblia, né?
5: É, mas enfim, tá, gente, eu também sou dessas. Acontece, tem coisas que eu não sigo fazer o quê.
14: Mas daí também não dá pra acreditar na ciência daí, se for partir desse princípio. Vai, vai escutar o tarô, continua, amigo.
5: E agora?
14: Vai.
4: É isso aí.
5: Mais um áudio.
19: Oi, Minas.
5: Oi.
19: Olha eu de novo com polêmicas e fofocas familiares.
5: Não.
19: E aquele casalzinho da família... Que antes era de botar lenha na fogueira, de botar água pra ferver.
5: Do
19: e
5: trisal.
19: Agora são muito religiosos, são muito fanáticos e vivem fazendo postagens daquelas julgadoras que julgam a vida de todo mundo e são contra tudo e contra todos que não compactuam com a religião deles. E aí colocam... postagens totalmente preconceituosas e inclusive sobre coisas que fizeram e faziam muito há uns anos atrás. O que vocês fariam?
14: Oh, amigas,
19: bloqueavam,
14: antes era...
19: Fariam comentários dizendo, oxe, mudaram? Ou só passavam direto?
14: Antes eram os três e outras pessoas, agora são ele, ela e o Espírito Santo.
5: Ai, gente, eu odeio gente assim, cara. Isso me irrita muito, a pessoa que vai de um extremo pro outro. E independente de qual extremo ela esteja, ela acha que ela é o rei da cocada, a pessoa mais certa do universo. Se ela tá lá na putaria, álcool, bababá, ela pensa, nossa, mas é horrível quem é evangélico, que coisa absurda, isso tá tudo errado, eles estão acreditando em coisas falsas. Aí quando tá no super evangélico, não, mas esse pessoal tá pecando, isso é horrível, pessoas impuras. Gente, para,
14: cara,
5: dá pra ser de
14: eu
5: boa.
14: Eu acho que acima de qualquer religião, acima de qualquer crença, acima de qualquer coisa, vem um respeito com o outro.
5: Óbvio.
14: Então você palpita no que tá dentro do seu quadrado. Saiu do seu quadrado, fecha a sua boquinha.
5: Ai,
14: sabe?
5: Aquela pessoa que ela acha que ela é o dono dos bons costumes e moral. Meu Deus, é a pessoa mais certa do universo. Ela olha pra todo mundo de cima, né? Olhar de julgamento. Você está pecando, você está pecando, você está pecando, mas eu e minha família somos os melhores do universo. Gente, desculpa, mas eu não conheço nenhuma religião
14: isso
5: que
14: normalmente...
5: fale sobre se sentir superior aos outros, tá bom? Não, não é legal isso. Não, não tá condizente aí com...
14: Algo não tá certo aí.
5: É, exatamente. E eu julgo mesmo. Eu não quero nem saber. Gente, acho que não vai dar pra ler tudo, mas eu vou continuar um pouquinho, tá? Eu acho que ter religião diferente não é um problema, quando ambos não frequentam muito. Tenho exemplo na minha família de tios que se separaram depois de mais de 20 anos, porque ambos passaram a se envolver muito em suas respectivas religiões. Ambos ficaram muito extremistas. Mais uma. Oi, boa tarde, pipoquinhas. Acho que sim e não. Eu fui casado com uma da mesma religião, não deu certo. Aí casei com uma que era crente da bunda quente, também não deu certo. Aí casei com uma da igreja luterana, também não deu certo. Agora tô com uma da mesma religião que eu. Acho que o mais importante é procurar por Deus e não por religião. Beijo,
14: exato.
5: Minas, terça abençoada pra vocês.
14: É isso, procurar por Deus e não religião, porque, cara, você não vai falhar em algum momento. E olha só, lá, Minas, eu sou da Quimbanda e minha mulher é super católica. E pelo contrário dos pensamentos de muitos colegas de convivência, somos super dedicados um ao outro, acompanhando ela nas missas e ela tá adorando nossas gírias e vivemos muito bem. Beijos.
5: Ai, que fofo. Temos mais uma aqui. Minas, adoro essa ideia de achar uma pessoa que seja da mesma religião. Vou dar um exemplo lá de casa. Eu sou católico não praticante. Minha esposa é ateia. Nosso filho não foi batizado. Meu irmão e minha cunhada são do candomblé. Meu pai é espírita e minha mãe é carola de igreja. E todo mundo
14: fala
5: se entende, Deus. Tira sarro da igreja do outro e trocamos presentes no Natal. Abraços, Kaiser de São José. Achei fofo, gente. O amor acima de tudo aí. Última participação antes do Fala Que Eu Te Julgo. Por favor, não me identifiquem. Sou casada com outra pessoa de outra religião. De início, o combinado era seguir a minha religião. Mas depois, com o tempo, o marido veio dizendo que gostaria de voltar para a dele. E assim, segui a religião dele com ele. Mas sempre fiquei em cima do muro. Agora temos um filho e eu quero seguir minha religião. Mas ele, a dele. Fica uma situação complicada. Contudo, com maturidade, tudo se resolve. Mas se tivesse a mesma religião, seria tudo muito mais fácil. Realmente, não vamos negar que é um desafio. É um desafio que vocês vão ter que enfrentar. Mas se vocês se amam muito e vale a pena enfrentar esse rolê aí, e vocês vão ficar mais infelizes separados do que lidando com esse rolê todo, amigo, vai na fé. A gente resolve. Problema a gente resolve, tá tudo certo. O amor, ele é mais importante que isso tudo. Agora, vamos julgar nossa audiência, tá na hora.
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14: E hoje a gente vai te levar para pecar junto com a gente, que é o quê? O julgamento. Mas eu tenho certeza que tem um espaço reservado para todos os ouvintes e comentaristas desse programa. Bora para a história do Fala Que Eu Te Julgo de hoje. Minas, boa tarde. É o seguinte, eu estou me relacionando com uma pessoa que eu amo muito, mas seguimos religiões diferentes. No começo, isso parecia um grande problema, mas agora estamos pensando no futuro e surgiram dúvidas sobre casamento, sobre criação dos nossos futuros filhos e a participação nas atividades religiosas de cada um. Gostaria de saber, um casal com religiões diferentes realmente pode dar certo ou essas diferenças acabam pesando demais com o passar do tempo? Pois eu realmente não gostaria de abrir mão da minha religião. Enfim, será esse um obstáculo muito difícil de superar? Vamos lá, Driteló.
4: Nossa, eu tava torcendo pra ela não me chamar primeiro. Cara, eu acho que vai muito de casal pra casal, de pessoa pra pessoa, porque tem casais que vivem de boa com religiões diferentes, como a gente viu aqui. E nesse último exemplo que a Marina trouxe, agora tá começando a pesar a diferença de religião para o casal, entendeu? Então, cara, eu acho que vale a pena ter uma conversa muito clara com a esposa, com a mulher, que você não quer abrir mão da sua religião, vê o que ela vai, a devolutiva dela nisso tudo, e alinhar e conversar muito sobre se vai dar certo. Porque, cara, eu acho que em alguns casos pode ser que dê BO na frente, porque são princípios, são valores, são uma caminhada no mesmo propósito quando vocês estão juntos sendo um casal. E aí quando os propósitos começam um para um lado e outro para o outro, pode ser que complique. Mas, Edna Ferretti.
14: Perfeito, entendido. Mas agora eu quero uma resposta bem afiada, sabe? Nada de amor, mas vamos ver o que a Marina tem a dizer. Marina?
5: Assim, se a religião é algo crucial na tua vida e na vida dele e altera coisas do futuro, é mais fácil terminar, sabe? Porque, assim, se é uma religião muito parecida e os princípios de como criar um filho, como lidar com uma casa, são bem parecidas... Ok, aí são diferenças pequenas, dá pra lidar. Agora, se é tipo, um fala que o filho... Sei lá, eu nem sei se existe alguma religião que diga isso. Não, mas o filho, ele tem que ficar em casa até os 72 anos e usar vermelho todos os dias. E o outro fala assim, não pode usar vermelho, proibido. Só azul. Aí temos um grande problema, porque não tem como conciliar. Agora, se é uma coisa que dá pra conciliar, que um fala assim, não pode comer maçã, tudo bem, uma frutinha a menos aí. Uma frutinha a menos, entendeu? Aí eu acho que dá pra lidar, Edna, sabe?
14: Ah, entendi. Mas, ó, diva ou divo, não entendi muito bem. Faz o seguinte, pensa aí se tu tá disposto a pagar o preço por conversas complexas and muito difíceis a vida toda, porque isso tende a acontecer. E aí, se você tiver disposto a essa briga... Vai em frente, senão realmente toma algumas decisões pra tornar a tua vida um pouco mais fácil, assim. Porque se não tá disposto, como tu falou, vai ser complexo. Tu também não vai ter compreensão com a religião do outro. Assim como tu tá oferecendo isso, o outro provavelmente não vai ter contigo. Então é importante avaliar antes de filhos, antes de casamento e antes de acabar se anulando e anular a vida do outro e deixar uma criança completamente confusa nessa face dessa terra, tá bom?
5: É isso, beijinhos. Gente. Demos aí opiniões bem honestas e do bem, entendeu? entendeu? Que as minas, elas julgam, mas elas julgam com a permissão dos ouvintes. Então tá liberado. Aí não fica pecado. Deus tira a gente da lista, entendeu? É isso. E olha aqui, antes de encerrar o programa, eu queria perguntar se vocês gostam aí de dar uma corridinha. Porque tá chegando no NSC Esporte, Circuito Corrida Verde, aqui em Floripa, gente. Vai acontecer, primeiramente, em Blumenau, na verdade. Dia 21 de junho, né, Edna? Tu vai correr, amiga?
14: Domingão, vou correr horrores,
5: ai,
14: tá?
5: Ai, que tudo! E aí, vai ter também Floripa mês que vem. Aí no outro vai ter Joinville, né, Dri?
4: 9 de agosto, 9 de agosto. A gente coloca na agenda 9 de agosto. Quero ver todo mundo correndo com a gente.
5: Amiga, eu quero ver tu bater recorde pessoal. Tem que ser.
4: Para!
5: Pelo amor de Deus, tem que ser.
4: É sério? Tu tá me fazendo isso ao vivo, amiga. Tô. Eu tenho que cumprir agora.
5: Tô tirando pra ti. Tu vai ter que bater recorde pessoal, vai ter que pegar pódio, eu não quero nem saber. Vai ter que
4: Luciano
5: mandar bem.
4: Calheiros, vamos conversar aqui, como a gente vai começar a organizar já. Tenho treinão pra marcar, só me chamar.
5: Pois é, e eu também vou participar da Corrida Verde aqui em Florianópolis. Mas assim, eu não prometo nada. Eu prometo participar.
4: Prometo sim.
5: Resultados, eu não prometo. Entendeu?
4: Amiga. Luquinho, tu já sabe como ir, né? A gente já conversou no off.
5: Sim.
4: Eu espero que você não decepcione, então tá bom.
5: Não, eu vou falar aqui no ar, porque o que que acontece? Eu fui mostrar no Close Friends um short de corrida que eu comprei e a Adri falou, amiga, que bunduda. Na próxima corrida, tu precisa sair com uma roupa que não cubra tua bunda. Olha que safada.
4: Não, é que tem dicas. Por exemplo, assim, a Marina tem um bundão. Aí, faz o quê? Tem que, cara, destaca. Pega a camisa e amarra, entendeu?
1: Pega
4: a
1: sua bunda e sai com ela na rua.
4: Aí fica a cinturinha e bundão, cara. Quem tem que aproveitar?
5: Cara, sério, eu não aguento, Adri. Eu não aguento, Adri.
4: Eu uso, entendeu?
5: Porque tem que mostrar o que é bom, né? Ai, meu Deus,
4: claro.
5: Adri, tu é demais.
4: Óbvio.
5: Ó, a Corrida Verde aqui em Floripa é dia 26 de julho. Eu não estarei mostrando minha bundica, como a Adri falou, mas estarei lá correndo. Dri, muito obrigada, amiga.
4: Amo vocês, tá? Amanhã a gente tá de volta às 14h aqui pra toda Santa Catarina e agora eu tô com o Vibe pra Joinville em região. Até amanhã.
5: Beijo, Edna.
14: Beijo, Minas. Bora de Vibe Atlântida aqui no Vale do Itajaí e lá no Instagram em @EdnaFerretti.
5: Eu sou @marina.soares e volto amanhã pra encerrar. Vamos com Uptown Funk You Up. Uptown Funk You Up. Tchau, gente.

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2: Atlântida, a melhor vibe da FM, a rádio das nossas vidas. Uma boa tarde pra você. Chegamos em mais uma terça-feira, 16 de junho de 2026. Eu sou a Edna Ferretti e tô ao vivaço do estúdio em Blumenau para todo o Vale do Itajaí. 20 graus agora por aqui, um dia lindão. E um dia lindo desse merece uma playlist à altura. Já vou te contar e trazer, na real, alguns spoilers do que a gente vai curtir juntos, mas antes, o nosso Vibe Atlântida é um oferecimento sempre de Aniversário Angelone. 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Até às 5 horas, a partir de agora, a gente vai viver aí os clássicos, também vai viver, sabe o quê? Os lançamentos fresquinhos e tudo que tá rolando no mundo pop. Também tem previsão do tempo, tá? Vou trazer pra vocês alguns destaques do que a gente vai trazer no Tá Na Pista ao final de cada bloco. Tom Holland dá a entender que já se casou com Zendaya. Shrek e Burro retornam pras novas aventuras no teaser do quinto filme da franquia. Você tá animado? Também tem o quê? Taylor Swift e Travis Kelce terão um palco gigantesco em casamento no Madison Square Garden. E aí a gente tem que ficar verificando toda hora se já saiu alguma coisa. Também vai rolar por aqui uma fofoquinha sobre, sabe quem? Sobre a nossa querida Beyoncé, Sam Smith, Madonna e também, gente, por último, prometa que tem tanta coisa acontecendo de ontem pra hoje no mundo pop, mas o Sam Smith anuncia o lançamento de uma música inédita pro próximo dia 24 de junho e a gente conseguiu reunir aí alguns detalhes sobre essa nova canção chamada My Guy. Agora, bora curtir ela! Ariana Grande, que realmente está gigantesca, assim, no mundo do pop, porque cada som que ela lança é melhor que o outro. Nascida em 1993, na Flórida, ela começou no teatro e também na TV, infanto-juvenil, consolidada como um dos maiores ícones pop globais. Agora a gente vai curtir um somzinho fresquinho aqui pra você no Vibe Atlântida. E depois de Ariana Grande, rola Causas Naturais, Imagine Dragons, Rael e muito mais. Bora curtir muito!
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0: Atlântida, a melhor vibe da FM, a rádio das nossas vidas. Por aqui com, sabe quem? Começar desde o início, a gente abriu o Vibe Atlântida com a Ariana Grande. Também rolou Colomai em Causas Naturais, Thunder do Imagine Dragons, Cabulosa Reggae do Rael, Vitor Clay, Joyce Alaine, Abalo Psicológico e fechamos com Mystical Medical do Benson Boone. Agora bora pro Tá na Pista, porque como prometido lá no início, a gente fala do lançamento do Sam Smith.
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0: Notícia fresquinha pra vocês, tá? O Sam Smith anunciou o lançamento de My Guy, o seu novo single, previsto pra dia 24 de junho, daqui a pouquinho, semana que vem. A faixa já vem sendo apresentada por Sam ao redor de todo mundo na sua mais recente turnê, que se chama To Be Free. Nesse mundo, às vezes frio e distante, espero que você possa sentir o amor e a proximidade dessa gravação. Tentei capturar o brilho e o calor do amor nessa música. Ela me fez chorar, talvez te faça sentir um pouco de amor também, escreveu aí a voz de Promise sobre a faixa. O último single do artista foi To Be Free, lançado lá em julho do ano passado. Será que vem álbum novo por aí de fato? É só um esquenta? Não sei, hein? Se você quiser ver a prévia desse novo som do Sam Smith, My Guy, pode mandar um oi no 479-9249-7153 que a gente te encaminha rapidão. Já já estamos de volta com o som dos artistas locais e muito mais.
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20: Olivia Rodrigo e Robert Smith, após dividirem o microfone no Glastonbury 2025, a Olivia Rodrigo e o Robert Smith, vocalista do The Cure, apareceram juntos novamente em outro festival, dessa vez no Primavera Sound Barcelona 2026. A dupla apresentou ao vivo a faixa inédita What's Wrong With Me, que é a primeira colaboração da carreira da Olivia. A música é parte do novo disco da cantora, You Seem Pretty Sad For a Girl So In Love. O Robert ainda disse em entrevista que a Olivia Rodrigo é genuinamente fantástica e que ele ama tudo o que ela faz. O single Drop Dead, primeiro lançamento desse álbum, já virou hit aqui na Atlântida. 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
1: Atlântida, a melhor vibe da FM, a rádio das nossas vidas, agora 4:02 é o som de Isabuse, Eu Nunca Mais Vou Amar Alguém, a gente curtiu mais um bloco, também rolou por aqui Foo Fighters, In Times Like This, Dua Lipa em Don't Start Now, Dexter e The Moonrocks, e é claro, o nosso coelhão Bad Bunny e Bruninho Mars em I Just Might. Agora você vem comigo, fica por dentro aí do que tá acontecendo na vida do Akon, tava sumidinho, né, mas chegou com tudo.
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1: A convivência lá nos bastidores da turnê Night Like This Tour rendeu mais do que shows, tá? Também muitas conversas francas. Numa entrevista, Akon revelou que costuma aconselhar Ne-Yo sobre como lidar com o seu relacionamento poliamoroso com múltiplas parceiras. Ao ser questionado sobre o assunto, Akon foi direto: eu aconselho Ne-Yo. O cantor explicou qual é a principal orientação que dá ao colega. Eu só digo a ele... que para ser homem, olhe para ele. Ele está vivendo a melhor fase da vida. Por quê? Porque está sendo fiel ao que realmente quer. Você só precisa ser honesto. É literalmente simples assim. Ne-Yo já acabou falando publicamente sobre a sua escolha pelo relacionamento poliamoroso, que hoje envolve 3 mulheres. Segundo cantora, a decisão veio após experiências frustradas em relações monogâmicas marcadas por traições. O artista foi casado com Crystal Renai entre 2016 e 2023. E é pai de simplesmente 7 filhotes, entendeu? 7 filhos. Numa entrevista lá de 2024, ele declarou: eu não preciso mais mentir. E seria impossível voltar a ser aquela pessoa que precisava mentir pra satisfazer alguém. Eu não sou mais assim. Akon também vive um modelo não muito convencional, sabe? O cantor pratica poligamia há anos, sem detalhar publicamente quantas esposas possui. Em 2025, uma das suas esposas, a Tomika, pediu divórcio após quase 3 décadas de casamento. Recentemente, durante a participação no podcast We Need to Talk, o artista comentou sobre algumas regras da sua dinâmica familiar, porque assim, alguns olham e pensam, é bagunçado, mas tem uma gestão, entendeu? Tem uma organização ali, destacando que o respeito incondicional é a primeira esposa. Ninguém desrespeita a esposa número 1. No momento em que isso acontece, está fora da porta. E você aí? Manda pra gente no 479-9249-7153. Conseguiria fazer uma boa gestão dessas? Quais seriam as regras? Tô curiosa, pode contar pra gente. Já tem mais Vibe Atlântida depois do show do intervalo com o nosso bom Dreadlocks.
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16: Atlântida, a melhor vibe do FM, a rádio das nossas vidas. Bora de Dreadlocks agora. A gente vem curtindo, sabe o quê? Bob Marley, The Wailers, com Iron Lion Zion e o canto do engenho abrindo o nosso Dreadlocks. Regueira braba, regueira boa. Pra você que também ama um bom reggaezão, cola comigo agora e aumenta esse volume, tá? A gente curte o canto do engenho. E Iron Lion Zion aí depois volta com uma vibe texana da Ella Langley, Shadi e muito mais. 4h16, bora curtir sem parar, viu?
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0: Atlântida, a melhor vibe da FM, a rádio das nossas vidas. Por aqui, hein, galera? A gente acabou de curtir Olivia Dean, a canção se chama Man I Need. E na Atlântida, é claro que a gente faz aquele prensadão bom, hein? Rolou Dreadlocks com Delon, O Canto do Engenho, Iron Lion, Zion, de Bob Marley e The Wailers, Ella Langley em Be Her. Agora são 4 horas e 32 minutos, 19 graus em Blumenau, finalzinho de tarde chegando com um pôr do sol incrível. E a gente volta logo mais, assim, bem rapidão depois do show do intervalo, com o consolidadíssimo Top Hits do streaming, que rola em toda Santa Catarina. E a gente vai curtir a seleção especial de Blumenau agora, hein? Daqui a pouquinho, depois do show do intervalo, com a previsão do tempo. Bora nessa, que já já a gente tá de volta com tudo.
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4: Nutri Camila Passolt, eu ouvi falar que a velocidade da mastigação influencia na saúde. Isso é fato ou é fake?
5: É fato. A mastigação faz parte da digestão dos alimentos. E para que possamos ter um processo digestivo adequado e uma boa absorção dos nutrientes, que são importantes para a nossa saúde, precisamos ficar atentos a isso. As refeições principais, em média, duram no mínimo 20 minutos e os lanches intermediários 10 minutos. Faça o teste. Cronometre hoje o seu almoço ou jantar e avalie como está a sua digestão. Se estiver abaixo desse tempo, coloque como meta aumentar um minuto a cada dia, até chegar no máximo 20 minutos. Você vai perceber que com o tempo vai se sentir melhor e possivelmente vai diminuir a quantidade de alimentos ingeridos. Se o seu objetivo é controlar ou diminuir o peso, essa atitude pode te ajudar em muito.
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2: Menos celulares e mais interação? É isso que a Madonna tá pedindo pra galera. A cantora voltou a criticar o uso excessivo de celulares durante apresentações ao vivo. Essa declaração foi feita durante a pré-estreia de Confessions 2, The Film. No evento, os espectadores precisaram guardar os seus aparelhos em bolsas lacradas. E pra Madonna, a necessidade constante de registrar tudo ao redor tem alterado a forma como as pessoas vivenciam experiências. Segundo ela, a prioridade deve ser participar dos acontecimentos em vez de observá-los por meio da tela de um celular. O novo álbum da diva estreia no dia 3 de julho nas plataformas digitais. 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
1: 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Você que tá aí no trânsito, tá no trabalho, tá na boa, agora já é 4h44 e o Top Hits do streaming vai começar. Eu não vou nem contar quem é que tá por trás da música, mas eu vou te falar que é uma releitura de Quero Ser Feliz Também. E afinal, ai, não consigo não, gente. A Isabela Rocha é uma cantora nova que fez uma releitura desse clássico e vai tocar no nosso Top Hits porque tá bombando em tudo. E hoje já saiu, inclusive, uma matéria super fresquinha sobre o lançamento do novo trailer de Shrek, o quinto filme da saga, e você vai acompanhar, sabe o quê? A música que basicamente trouxe a essência pro filme. Aquela coisa meio louca, meio divertida, meio leve, tudo que Shrek pode entregar de Smash Mouth All Star. Também rola Harry Styles com American Girls, e já a gente se despede ao som da Defesa Civil de Blumenau, hein? Ó que sonzeira. Bora nessa! 1, 2, 3, 4.
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0: 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Atlântida, a melhor vibe da FM, a rádio das nossas vidas, por aqui, fechando com o Smart Mode. E agora nós vamos para a previsão do tempo.
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0: Já são 4 horas e 52 minutos e não está tudo acabado. A gente conversa agora com o Gabriel Cassol, da Defesa Civil de Blumenau, para trazer as atualizações do que rolou nessa terça-feira e o que a gente pode esperar, então, para meio que é da semana, quarta.
4: Boa tarde, Edna e todo o pessoal da Atlântida. Na noite desta terça-feira, massa de ar seco garante uma noite de tempo firme aqui na região do Médio Vale e a temperatura entra em declínio mais acentuado. A quarta-feira começa gelada, temperatura mínima em torno dos 9 graus no amanhecer da quarta-feira. Ao longo do dia, o sol predomina em meio a pouca nebulosidade e vamos ter mais um dia de tempo firme. A temperatura máxima na quarta-feira em torno dos 23 graus. Com as informações do tempo, direto da Defesa Civil de Blumenau, meteorologista Gabriel Cassol.
0: Obrigada, Gabriel, pelas atualizações. Valeu demais a audiência. Amanhã estamos de volta pontualmente às 3 horas para continuar curtindo o melhor da música. Agora, American Girls chegando na voz de Harry Styles e daqui a pouco Desprogramados.

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17: 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Tá na Atlântida e todo mundo tá ouvindo. É a melhor vibe do FM na rádio das nossas vidas. E estamos chegando com Desprogramados para toda a rede Atlântida, Santa Catarina e para o mundo no nosso canal do YouTube, que é o canal Desprogramados. 5:07. É, temos um belo final de tarde em Santa Catarina e espero que você esteja bem acompanhando a Copa do Mundo ou não, porque aqui a gente só fala de Copa do Mundo, só Copa do Mundo. E a França tá jogando com o Senegal, Senegal. E de ontem para hoje, as seleções favoritas estão quebrando o bolão de muita gente.
18: O que mostra que não foi tão decepcionante quanto parecia.
17: A estreia do Brasil.
18: Exatamente.
17: É.
18: Exatamente. Não tem mais ninguém bobo no futebol.
17: Mas logo eu já vou te apresentar, por mais que as pessoas te conheçam, porque eu preciso priorizar o nosso patrocinador, Atacadão, lugar de comprar barato. Atacadão tá com a gente. Mas sim, ele já está aqui com o seu cabelo meio Mick Jagger, meio aquele cachorro afgan. É, Mr. P de Pijama, seja bem-vindo ao programa.
18: Podemos colocar na tela da transmissão do YouTube
17: o Mick Jagger ou o cachorro?
18: Os dois.
17: Por favor, Yuri Land. Boa tarde, Yuri Land. Venha até o seu microfone se manifestar. Boa tarde, seja bem-vindo ao programa.
19: Já começou o programa com vários pedidos aqui.
17: Vários pedidos. Não, o nosso artista hoje ele está inquieto. Aqui nos bastidores ele
18: Eu gostaria.
17: Ele dava sugestões sobre câmeras, sobre enquadramentos, sobre movimentos de câmera. Ele está meio insatisfeito.
18: Posso te fazer uma pergunta?
17: Do seu enquadramento aqui no programa.
18: Posso
17: Fala,
18: fazer uma
17: pergunte.
18: Pergunta. Tu era uma criança pedichona?
17: Cara, eu era uma criança insistente.
18: Ah, então tu era além de pedinte, tu era insistente.
17: Insistente.
18: Pra não dizer chato, né?
17: Pra não dizer chato. Eu continuo assim.
18: Sim, não, mas olha como é importante.
17: Eu continuo assim.
18: Porque, veja bem, Bora. Veja bem. Não somos aqui coaches de educação.
17: De forma alguma, nada. Coach de fracassos.
18: De nada. Isto aí podem nos chamar.
17: Coach de fracassos. Eu faz tempo que eu não vejo esse perfil no Instagram, porque tem esse perfil aí do coach de fracassos.
18: Mas o que eu gostaria de
17: nenhum dizer... obstáculo é grande demais para quem desiste. O que eu gostaria... mais ou menos isso.
18: O que...
17: Pode falar.
18: Obrigado. Eu gostaria de dizer o seguinte, como nós temos preocupações com filhos, né? Todos nós temos, todos os pais, todas as mães, e é uma preocupação constante. Agora, como existem preocupações que muitas vezes elas são absolutamente... Bom, a maioria das preocupações não
17: são
18: ajudam.
17: São pré-ocupações. E a maioria das coisas das quais tu te preocupa não acontece.
18: Isto, é verdade. É. E vai ao encontro do que eu ia comentar e vou dizer agora, que é... das coisas que a gente vai percebendo numa criança e acha que aquilo ali pode ser modificado, quando na realidade aquilo ali meio que já está...
17: Desenhado. É a personalidade dela.
18: Exatamente. Como é difícil a gente definir o que é da pessoa, o que ela vai conseguir corrigir, o que não vai corrigir, o que vai ser permanente e não tem que ser corrigido, porque aquilo não é uma desqualificação, é uma característica.
17: Isso.
18: Então, é muito interessante, porque quando eu brinco com essas coisas, tu era assim, tu era assado, porque eu me vejo hoje, na beira dos 60 anos, fazendo milhares de coisas que eu já fazia quando criança.
17: Ah, é. Tem coisas que a gente continua fazendo e outras a gente para de fazer, muito por uma questão de limites ou impostos pelos pais lá na fase de quando tu era criança, ou mesmo pelos limites que viver em sociedade te impõe.
18: Perfeito. E aí eu vejo meus filhos, dois deles já adultos, e eu vejo às vezes e penso, mas olha aqui, é por isso que não adiantava brigar quando eles eram pequenos.
17: Claro,
18: porque tá aqui, ó.
17: Porque isso é ele.
18: É ele.
17: Isso é ele.
18: É ele. Eu batia com a cabeça na parede de graça, porque eu queria insistir com uma coisa que é ele, é ela.
17: E tem coisas assim que tu vê nos teus filhos, por exemplo, que tu pensa, puxa vida, isso é meio que minha continuação.
18: Muitas.
17: Caramba.
18: E o pior é quando tu vê uma coisa que tu não gosta em ti e vê sendo repetida neles.
17: Eu tenho um dos meus filhos, né, que é muito mais parecido comigo, que é o Francisco, né?
18: Uhum. Parecido no comportamento.
17: Parecido no comportamento, no jeito, né? E no aniversário dele, recentemente, em Porto Alegre, eu olhava e dizia assim, caramba, velho, o guri sou eu.
18: Que coisa de louco isso,
17: né?
18: Tem que cuidar pra não te projetar, sob pena de tu pré-julgar na hora de tomar uma decisão.
17: Exatamente.
18: Né?
17: Exatamente.
18: E que pode estar sendo injusto com ele, porque ele é único.
17: Ele é único e acredito que é uma versão melhorada da minha pessoa.
18: Certo. E tem uma outra coisa...
17: Com habilidades que eu não tinha.
18: Perfeito. E tem uma outra coisa que eu demorei muito na criação dos filhos e ainda me debato hoje, quando a gente fica querendo fazer o melhor, é conseguir entender de que forma eles aprendem.
17: Uhum.
18: A minha filha mais velha aprende no ouvir.
17: Sim.
18: Então, por consequência, quando veio o segundo, eu achava que o segundo funcionaria assim. E eu dava discurso, não dava resultado, até o dia que eu entendi que ele era do que ele via.
17: Uhum.
18: O exemplo que ele via, ele seguia. Não adiantava falar. Então, para um filho, eu tenho que agir de uma maneira e para outro, de outra maneira, para que tenha funcionalidade e resultado. Porque senão, não vai ter como. Porque cada um recebe da sua maneira.
17: Muito bem. Palavra da salvação.
18: Glória a vós, Senhor.
17: Este programa abençoado está chegando no seu rádio, no seu YouTube aí, com toda a disposição. E daqui a pouco a gente vai receber aqui no programa, aqui no Desprogramados, Fernanda Moro, diretamente da Copa do Mundo. Diretamente da Copa do Mundo, a Fernandinha mandou a sua manifestação aqui pra gente e daqui a pouco a gente coloca no Desprogramados a Fernanda Moro falando sobre Copa do Mundo no Torcida SC. Retomando, a França tá jogando, Senegal, França e Senegal 0-0, segundo tempo começou agora, 4 minutos, hoje tem a estreia da Argentina também, as duas finalistas da última Copa estreiam hoje.
18: 10 da noite, Argentina. E só para comentar que rapidamente aqui, que é legal, né? A Fernanda Moro entrevistou e apresentou no Jornal do Almoço hoje um quadro que ela faz, de lá a cobertura, junto com o Faraco, e tava o Sargento...
17: Sargento Junques está lá.
18: Muito legal.
17: É, legal
18: que
17: demais.
18: Ele faz o Mais Bá, junto
17: mais
18: com a
17: baita.
18: Turma toda.
17: Mas Bá seria em Porto Alegre.
18: Não, e tem Bá, mais né, Bá, né? Tem o Mais Bá.
17: Tem, pior que tem.
18: Claro, e esses dias quando a gente teve em Blumenau, o Rafa ainda me disse, eu dou risada quando tu fala Mais Bá, Pi. E aí eu digo, é verdade, mas eu...
17: É, o mais baita, o mais baita. Sargento Junques também tá na Copa lá. E daqui a pouquinho a gente fala com a Fernandinha Moro. É, o nosso WhatsApp para a sua participação é o 489-9188-1009. Eu estranhei que tu não falou nada sobre a minha camisa na abertura do programa.
18: Não, mas é que tinha muita coisa para falar.
17: Estranhei.
18: Chegaria a hora, como chegou camisa, agora. Né? Porã hoje está vestindo uma camisa, você que nos acompanha no YouTube vai perceber. E se você ainda não acompanha, por favor, faça essa gentileza. Esteja conosco ali no canal dos programados. Veja que hoje eu estou sério, né?
17: Tá bem.
18: Hoje eu estou sério, por incrível que pareça. Foi a referência e a influência da tua camisa. Estou impactado com a tua camisa. Tu fica muito bem de camisa.
17: Obrigado.
18: Porque dá um ar do macho alfa. Quase um Red Pill.
17: Não, calma.
18: É, não,
17: calma, tô, não mistura também, as coisas.
18: Aí eu já estraguei tudo.
17: Tava tudo tava bem, legal, tava indo bem.
18: Mas tu tá homizinho.
17: Tô homizinho.
18: Tu hoje...
17: Hoje eu vim homizinho.
18: Hoje
17: eu vim red.
18: Eu vou te dizer uma coisa importante, tu vai te emocionar.
17: Ah.
18: Hoje a tua mãe teria orgulho de ti. É ou não é? Fala
17: cara,
18: a verdade.
17: É o mais impressionante é o seguinte, eu me dei conta do porquê que eu não gosto de usar camisa agora há pouco quando eu fui ao banheiro. Fazer um xizinho antes
18: fazer
17: do programa.
18: Cocô?
17: Não, fui fazer um xizinho antes do programa. Eu não costumo fazer cocô na empresa.
18: Ah, pensei que fosse eu não fazer
17: gosto.
18: Cocô de camisa.
17: Eu não gosto, eu gosto de fazer em casa.
18: É mesmo?
17: Eu não consigo cagar hoje? Fora de casa.
18: Não consegue.
17: Não, até consigo, mas não quero. E não quero falar sobre isso.
18: Certo.
17: É porque a camisa, ela amassa. Ela vai amassando ao longo do dia.
18: Não, só um pouquinho. Ela vai amarrota.
17: Ela amarrota, ela vai amassando ao longo do dia.
18: E incomoda.
17: Isso me incomoda quando eu olho e pô, mas tá amassado, sair tão bem passadinho de casa. E aí isso vai dando uma certa dificuldade.
18: Eu vou te ajudar.
17: Compra uma camisa que não amassa.
18: Não.
17: Tecidos
18: a
17: diferentes.
18: Camisa, quando ela começa a ficar amarrotada, significa que o homem, o macho alfa, ele se esmerou durante o dia.
17: Ah, certo.
18: Ele trabalhou. Então, quando ele chega em casa, e que ele abre a gravata com aquele dedo indicador...
17: Abre o primeiro botão.
18: Abre o primeiro botão e a camisa ele tira para fora da calça. Aquele aspecto da camisa
17: amarrotada.
18: É que a
17: minha camisa já tá para fora da calça.
18: Sim, porque tu tem barriga. Mas o que eu quero dizer é que esta camisa amarrotada é sinônimo de...
17: Pô, eu tô tão bem, cara.
18: Sinônimo de trabalho.
17: Nem falar da minha barriga.
18: É sinônimo de trabalho, é sinônimo
17: de
18: que
17: entrega.
18: Tu te
17: move... De uma palavra
18: e
17: que está muito em moda.
18: E a tua mulher te vendo chegar dessa maneira vai ficar louca.
17: Ela não
18: louca.
17: Me vê, porque ela chega depois.
18: Então tu espera ela chegar.
17: Tá, mas tudo
18: espera
17: bem.
18: Espera ela chegar e chega depois e faz isso que eu tô te dizendo.
17: Todo mundo que me parou na empresa hoje falou da minha camisa. Ou seja, ou o impacto é muito positivo da minha vinda com camisa para a empresa, ou eu me visto muito mal nos outros dias.
18: Ou as duas coisas, né?
17: Ou as duas coisas.
18: Que eu acho bem provável.
17: Ou eu tenho que vir melhor vestido nos outros dias também. Até, inclusive, vou comprar mais umas camisas, eu acho.
18: Seria bom, porque eu já te disse que tu repete bastante.
17: Sim.
18: Aquela da prancha é uma que tu vem toda hora.
17: É verdade.
18: Tem
17: eu tenho
18: outra.
17: Três daquela da prancha.
18: Não,
17: três
18: tu sempre
17: diferentes.
18: Vem com esse argumento e a gente vê
17: eu
18: que é mentira.
17: Eu tenho camisas pretas, camisetas pretas.
18: Isso é coisa da tua cabeça que tu tem três.
17: Eu tenho.
18: Tu tem a mesma.
17: Eu tenho várias.
18: Tu já tá acreditando na tua própria
17: mentira.
18: Não,
17: eu tenho
18: mentira.
17: Várias. Eu não uso sempre a mesma. Mas eu vou comprar algumas. Eu vou mandar um abraço pro Luiz da Floripa Store, aqui no centro de Floripa. Tem camisas belíssimas lá. Luiz é nosso ouvinte. Luiz, eu vou passar e vou comprar mais umas camisas.
18: Tá, e ele te manda também para que tu possa fazer propaganda para ele.
17: Uma propaganda.
18: Arroba.
17: Uma arrobinha.
18: Uma publi.
17: Uma arrobinha.
18: Arroba.
17: Tá bom. Tá, valeu.
18: E eu acho que para ti, quanto menos estampa, mais legal.
17: Tá. Ah, não, mas eu sempre uso camisa estampada no verão.
18: Mas é o mau gosto, né?
17: Mas não, tem. Estampado no verão combina.
18: Sim, mas a estampa
17: no verão
18: depende.
17: Combina.
18: Aqui pro trabalho, não.
17: Ah, cara, quer saber? Eu vou me vestir como eu quiser e tu que vá.
18: Eu também acho.
17: Te vestir como tu... Eu não
18: tu
17: falo
18: tá
17: do teu cabelo, da tua tintura.
18: Falou.
17: A
18: Cê
17: tintura
18: falou?
17: Tá errada de Cê novo.
18: Viu? Agora tem com a vingança.
17: Tá não, cara, assim, ó.
18: Não tá errada. Tu viu o tom do Mick Jagger?
17: Deixa eu te falar
18: tu viu
17: uma
18: o tom
17: coisa.
18: Do Bono?
17: Deixa eu te falar uma
18: eu
17: coisa.
18: Mesmo.
17: Deixa eu te falar uma coisa. Tu não é o Mick Jagger. Tu não
18: e
17: é.
18: E tu não é o Richard Gere.
17: Não sou.
18: E tá te babando no canto da boca.
17: Não, não tô me babando.
18: Caramba,
17: eu não sou, eu sou o George Clooney.
18: Ah, é o George Clooney. O George Clooney, tu não é o George Clooney.
17: Tá, tudo bem, eu não sou mesmo.
18: Isso, eu
17: mas
18: também
17: tu,
18: não sou.
17: Mas tu, apesar de ter nascido no mesmo dia de Mick Jagger e ter muitas características parecidas, que esses dias eu te mandei um vídeo.
18: Mandou.
17: Mandei até no grupo da rádio, Mick Jagger cantando num bar em Londres.
18: É verdade.
17: Em algum lugar da Europa.
18: Mas ele...
17: Aí
18: ele...
17: eu mandei, pô, Mr. P não sossega.
18: Não sossega. Não, eu de corpo e cabelo tô ele, agora ele não tem barba e ele tá bem melhor que eu.
17: Ah, é que um pouquinho mais de dinheiro ajuda, né?
18: Ajuda, cara.
17: Esses dias eu vi um corte de um podcast que entrevistavam ele e perguntavam sobre as músicas preferidas dele dos Rolling Stones. E ele falou, pô, são milhares de músicas, né? Mas ele destacou que eu me lembro, Sympathy for the Devil.
18: Ele primeiro
17: escolheu os dois discos preferidos dele, né? Dos Stones, o Stick Fingers, dos anos 70, e o dos anos 60 é o Beggar's Banquet, que tem Sympathy for the Devil. E aí, quando foi falar das músicas, ele...
18: Pô, titubeou.
17: Né? São tantas músicas, ele escolheu Sympathy for the Devil, que eu me lembro, né? É Honky Tonk Women.
18: Ah.
17: É Andy, que é uma clássica.
18: Maravilhosa essa.
17: Meu, do pijama.
18: Continua falando na
17: E ele escolheu uma mais recente dos discos mais novos, enfim. Mas é difícil, né? Muita música.
18: Mas claro.
17: Muita música.
18: Claro que é isso aí. É mais ou menos quando a gente sai na noite solteiro. Vamos continuar o programa.
17: Agora 5h20, vamos às boas do programa, que daqui a pouquinho tem a Fernandinha Moro no Torcida SC.
18: Vamos lá.
17: É, diretamente da Copa do Mundo, diretamente dos Estados Unidos, onde a Fernandinha tá pra... Olha o gol da França! Não foi.
18: Eu não tinha feito uma pergunta no início programa.
17: Que pergunta que ele fez, Yuri Land? Ele fez alguma pergunta?
18: Eu fiz, aí o Yuri ia consultar, tu chamou o Yuri.
17: Ah, ele ia consultar alguma coisa mesmo.
18: Claro, aí que tu chamou, deu boa tarde.
17: Ah, era a imagem do Afghan.
18: Isso.
17: Do cachorro.
18: Aí
17: conseguiu a imagem
18: do
17: Afghan.
18: O
17: Yuri esqueceu, mas ele tá buscando ali.
18: Colocar o Mick Jagger e o cachorro e eu
17: que é uma
18: como
17: mistura,
18: resultado.
17: Né?
18: Que eu sou o resultado disso aí.
17: O resultado disso, dessa cruza.
18: Essa cruza, Mick Jagger.
17: Dessa cruza. Então. Vamos falar de Atlântida Celebration, porque tá chegando a hora. 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
18: Não.
17: Tá chegando a hora.
18: É, falta pouco.
17: Tá chegando a hora.
18: Nós vamos estar lá.
17: Estamos ao quê?
18: Tu já pensou na roupa que tu vai?
17: Ah, eu vou com a camiseta da rádio, né?
18: Que
17: e uma jaqueta.
18: Vai sempre, né?
17: É, porque eu sou corporativo, eu sou o head de rádios. Eu preciso estar
18: vestindo
17: com a roupa da rádio.
18: É.
17: E eu imagino que seria legal de tu ir, mesmo que tu customize a tua camiseta, vai com a camisetinha da rádio.
18: Vamos mudar de assunto.
17: Né? Porque tu, mesmo sendo um artista, nesse momento tu tem que te igualar, te equivaler em termos de vestimenta aos teus colegas.
18: Tá.
17: Porque nós somos uma equipe, e numa equipe a força de todos é maior do que a tua força.
18: Entendi.
17: Ai, ai, ai. 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O pessoal da França tá pedindo ali um pênalti no Mbappé, que não foi. Não foi pênalti. Vamos às boas do programa?
18: Vamos, por favor.
17: Tá na hora, os assuntos que estão por aí estão por aqui.
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17: Na batida de Santa Catarina, os assuntos que estão por aí estão por aqui no Desprogramados. Quem sou eu? Versão times da Ásia. Eu imagino que sejam as seleções. Seleções asiáticas.
18: As seleções, porque time a
17: time
18: gente...
17: Time a gente não vai, né? Não vai mandar, né?
18: É, eu tô tentando lembrar como era aquele que o Zico jogou, que ele treinou.
17: Ah, mas aquilo é time, a gente não vai lembrar.
18: Não vamos lembrar, né?
17: Seleções da Ásia.
18: Osaka.
17: Quem tu quer ser?
18: Seleções
17: ele da... Ele jogou no Tashima Unders, uma
18: isso,
17: coisa assim, né?
18: Foi, deve ter sido.
17: Acho que é isso aí. Estão checando um possível pênalti para a França.
18: Ah, não, nesse aí momento. Não, aí não.
17: Possível pênalti para a França. Estão checando.
18: Não, aí não.
17: Quem tu quer ser de seleção da Ásia, amor?
18: Ah, Japão.
17: Japão.
18: Japão.
17: É, o Japão.
18: Vamos no óbvio.
17: É, vamos no óbvio. Eu vou ser a Coreia do Sul, que tá, tá bem na Copa.
18: Tá bem.
17: Tu quer ser uma seleção da Ásia, Yuri Land?
19: Cara, que tá jogando a Copa do Mundo agora, além de Japão e Coreia do Sul, tem mais alguma? Ah, o Irã é considerado da Ásia, se a gente for parar pra pensar.
17: É, tá. Oriente Médio.
19: Oriente então, Médio é da Ásia.
17: Oriente
19: então,
17: Médio.
19: Pode ser.
17: Aí a pergunta é que não quer calar. Oriente Médio é
19: Oriente
17: Ásia.
19: Médio é da Ásia.
17: Ásia é Oriente Médio.
18: E onde é que fica Oriente o Oriente Médio? Pequeno e Oriente Grande? Não, é só uma pergunta, porque se tem
17: eu vou te mostrar onde fica depois que o programa acabar.
18: Tá bom, então. Obrigado. Tá? Ok.
17: Irã! Irã! Eu estou contigo, nego. Tem uma música do Luiz Melodia que é assim.
18: Vai cantar.
17: Não, não vou. Tá não bom. Vou.

0: Bateu palma debochando.
1: Claro, entendeu?
0: Ah, tu não, vê só, né?
1: Mas então nós não estávamos errados, porque não nós estamos pênalti. Vendo sem áudio.
0: Exato.
1: E a gente achou que tinha o dado e nós ficamos apavorados.
0: E por que que a gente... Porque os franceses estavam aplaudindo a decisão do árbitro.
1: E então
0: eles estavam sendo irônicos.
1: Isso, estavam sendo irônicos.
0: É, então não tem pênalti.
1: Ainda bem, porque não tinha sido e não foi.
0: Quanto
1: mesmo.
0: Quanto tu botaria no bolão para esse jogo aqui?
1: Nada.
0: Porque tu não participa de bolões.
1: Exatamente.
0: Mas eu botei 3-1 pra França, ou seja, mais um resultado que tá me derrubando. Tá fazendo eu cair no ranking do bolão. Terminei a noite em quarto lugar, já estou em sétimo e devo terminar essa rodada em 22º.
1: Quantas pessoas estão brincando no bolão lá?
0: Aqui na empresa, umas 35. E tem gente enciumada que não está no bolão.
1: Mas como é que participa do bolão?
0: Eu me convidaram, eu nem sabia.
1: Ah, é.
0: Eu nem sabia, me convidaram, ó, o bolão, aí paga 30 pila.
1: Ah, tem dinheiro.
0: Paga
1: meio.
0: 30 pila.
1: É cenários?
0: Não, é um dinheirinho, Betis. Assim, tranquilo. Não, não tem nada de dinheirama.
1: Entendi.
0: É trintinha pra participar. Uhum. Quem ganhar, melhores, o primeiro, segundo, terceiro, 50% pro primeiro colocado. 30% para o segundo, 20% para o terceiro colocado.
1: Vai dar briga.
0: Não, não vai. As regras estão claras.
1: Ah, é?
0: Né?
1: Quem fez?
0: Vamos aos aniversariantes de amanhã. Aniversariantes de amanhã.
1: Quem são?
0: Cristiano Ronaldo Júnior.
1: Ah!
0: O Juninho. O Juninho da família Ronaldo.
1: Só um pouquinho, a Duda tá aqui, eu quero fazer uma pergunta pra ela.
0: Pergunta pra Duda Lakers.
1: Duda,
0: vai na câmera ali,
1: ontem
0: Duda. Ele escovou o dente, ele não tá com bafo, pode chegar.
1: Eu tomei café. Olá, Duda. Ontem eu perguntei pro Porã, não perguntei na realidade, eu disse que eu tô surpreso, porque não apareceu nenhum galã na Copa do Mundo.
0: E eu falei que a Duda Lakers sabia todos os galãs.
1: Sabe todos os galãs, eu pensei, é mesmo, porque nenhum me chamou atenção.
0: Não é o teu estilo.
2: Eu acho que é mau gosto mesmo. Porque, assim, o Lucas Bergvall, da Suécia, meu Deus, que homem. Que loiro, entendeu?
0: A Duda, ontem, no almoço, eu tive a oportunidade de almoçar com a geração Z. Ontem, almoço com a geração Z. Eu acho que vou fazer isso uma vez por semana. E a Duda elencou todo o time da Suécia como lindos.
2: Sim, a Suécia inteira é linda, mas o Lucas Bergvall é o mais lindo. Ele é um loirinho que joga no Tottenham, joga com o Richarlison. Tem também o Arda Güler, que é do Real Madrid, que tá na Turquia. Tem um do Juventus, que joga na Tunísia, que também é lindo,
0: tá.
2: Assim. Tem vários.
0: Tá bem.
1: Tá.
0: Muito bem.
1: Tá.
0: Tu quer escolher um lindão da Copa, Marina? Aproveitando que tu tá aqui no estúdio.
3: O Hendrick.
0: O Hendrick, lindão da Copa. Brasileiro, o Hendrick.
1: Perfeito.
0: Tá, é bonito
1: então,
0: o Hendrick
1: então
0: mesmo.
1: Então temos lindos, eu é que
0: temos
1: não
0: lindos, é.
1: Me apaixonei.
0: É que teu padrão de beleza é outro.
1: Eu sinto falta dos italianos. Os italianos,
0: que os italianos
1: que
0: são
1: me
0: bonitos, né?
1: Atenção, entendeu?
0: É que eles são bonitos.
1: Eu
0: mesmo
1: nunca quis ir pra Itália porque eu achei que poderia aflorar em mim uma coisa estranha.
0: Mas tu tem muita preocupação com isso, eu acho que realmente, quando tu te preocupa muito em algo que tu não quer ser, é porque tu já é.
1: É mesmo?
0: É. Tá. Eu acho que, na verdade, só falta virar a chave.
1: Abrir a porta.
0: Abrir o Total Flex.
1: Abrir a porta.
0: Entendeu? O Total Flex.
1: Abrir a
0: tranquilo
1: porta.
0: Tranquilo. Como é que...
1: Apareci.
0: Como é que... Heterossexualidade flexível.
1: Sim.
0: Entendeu?
1: Sim.
0: Mais ou menos
1: tá,
0: por aí.
1: Vamos parar de...
0: Nós
1: bobagem.
0: Temos aí, o Yuri Land, a foto do cachorro afgão.
1: Conseguimos?
0: Não conseguimos.
1: Com o Mick Jagger. Ah, e com o Mick Jagger do lado. Por favor.
0: Ah, mas aí tu tá exigindo demais
1: não,
0: da nossa produção.
1: Eu sou uma mistura desses dois.
0: Do Mick Jagger com aquele cachorro afgão.
1: Muito bom, Porã. Muito bom.
0: Bem.
1: Eu concordo contigo.
0: Bota o afgão de novo. Olha ali que coisa linda aquele afgão.
1: Tu quer que eu fique de quatro aqui pra
0: não,
1: circular?
0: Por favor.
1: Não, mas é porque o cachorro, ele tem quatro patas.
0: Não, então
1: patas.
0: Fica no... Não, eu não posso pedir isso pro meu colaborador. Chega.
1: Não, aí é demais.
0: Senão vão
1: também
0: dizer que eu te humilho
1: não,
0: no programa.
1: E além disso, é em busca de like. Não é o
0: não é o nosso objetivo.
1: Não, o nosso objetivo
0: não é.
1: Nunca
0: o nosso objetivo
1: esse
0: é fazer um programa consistente.
1: Legal, consistente. Não precisamos,
0: não
1: desse
0: precisamos
1: tipo de coisa,
0: apelar.
1: Mas tu tem razão, eu tô.
0: Tá
1: tô
0: parecido com o Afgan.
1: Tô parecido com ele.
0: Voltamos aos aniversariantes de hoje. Kendrick Lamar. Olha o gol da França. Agora foi gol.
1: Ah,
0: agora foi gol da França. Gol da França.
1: O Mbappé.
0: Mbappé. É o Mbappé. Ontem eu tava vendo um africano que eu sigo nas redes sociais. Eu não sei de qual país ele é, mas ele explica algumas coisas, né, sobre a África, é historiador da África, e ele falando que não se fala esse M, que a gente fala Mbappé, não se fala o M.
1: É que nem o H para nós.
0: Não se fala o M, é Mbappé. Mbappé. E aí ele faz uma crítica aos comunicadores, aos narradores, que tem um

0: bom tempo para estudar os nomes, já sabem isso. Os jogos que vão narrar, e que eles podiam estudar e respeitar o nome e falar o nome certo dos africanos, como falam dos suecos, dos ingleses, tudo lá, e eu acho que ele está certo. Né?
1: Então agora, quem é que fez o gol?
0: Mbappé.
1: Ok.
0: Mbappé fez o gol.
1: Mbappé.
0: E do que a gente estava falando? Kendrick Lamar está de aniversário hoje, 39 anos. Eu não sabia e hoje postei uma música do Kendrick Lamar nos meus stories.
1: Poxa, ele se sentiu homenageado.
0: Parabéns,
1: viu, Porã?
0: É, e eu não
1: coisas
0: sabia.
1: Coisas da vida, assim.
0: É um dos maiores nomes do rap atual. Se não o maior, né? Acho que ele é o maior hoje em dia.
1: Ok, se tu
0: ele
1: acha.
0: Ele faz aniversário no mesmo dia do Tupac Shakur? Ah, não, porque
2: não,
0: é de amanhã.
2: O Tupac foi hoje.
0: É de amanhã. O Tupac é hoje e ele é amanhã.
1: Tá.
0: Porque isso aqui também me confunde.
1: Eu
0: esse programa
1: tem
0: está no futuro.
1: Tem muita coisa que te confunde, Boré.
0: Muito. Eu principalmente...
1: Quando... Ah, isso.
0: Principalmente, né?
1: Mas
0: o vento,
1: é assim,
0: o vento,
1: né?
0: Em Floripa, sul,
1: a gente
0: Nordeste,
1: é assim, né, Boré? Quando a gente Leste. Se envolve com alguma coisa que a gente gosta, a gente acaba se confundindo porque gosta demais. Então tu gosta de surf. Aí daqui a pouco, quando tu vê, tu... É. O vento...
0: Golaço de Senegal.
1: Ah, não.
0: Golaço
1: empatou,
0: de Senegal.
1: Mas anulou.
0: Acho que anulou.
1: Anulou.
0: Anulou.
1: Injustamente.
0: Injustamente.
1: Que pena.
0: Tomara que o VAR dê o gol para Senegal.
1: Vamos torcer,
0: ver.
1: Vamos acompanhar.
0: Vamos torcer por Senegal.
1: Olha
0: vamos
1: aí,
0: lá,
1: vamos
0: atenção.
1: No replay.
0: Olha o lance.
1: Não, já
0: olha
1: nem...
0: que ele...
1: Ah,
0: muito tá
1: impedido.
0: Muito impedido.
1: Deu, que pena.
0: Muito impedido, não
1: mas
0: deu.
1: Mas quem faz um, faz outro.
0: Quem mais de aniversário amanhã? O Chico Pinheiro. Chico Mineiro.
1: Gostamos dele.
0: Gostamos.
1: Muito.
0: Esteve
1: muito.
0: Muitos anos no Bom Dia Brasil, né?
1: Acho um grande apresentador e jornalista.
0: É, Diego Souza, 41 anos do Diego Souza.
1: Olha aí, jogou
0: o Diego
1: muito
0: Souza
1: pelo
0: jogou
1: Grêmio.
0: Muito,
1: jogou
0: e assim,
1: muito.
0: Manteve o Grêmio na Série A num dos últimos, das últimas passagens dele pelo clube. O Siqueira Júnior também está de aniversário, 60 anos. Aquele cara do meme, você que fuma maconha, você vai morrer antes do Natal. Arlete Salles, 88 anos, tá viva a Arlete Salles,
1: sim,
0: e muito viva.
1: Mas ela fez agora a novela recente.
0: É?
1: Aham.
0: Que bom.
1: Ela é espetacular, que baita atriz.
0: É maravilhosa. O Clodovil faria 89 anos. Faz falta o Clodovil,
1: muito.
0: Né?
1: Muito.
0: As suas verdades.
1: E olha, ele também, quando resolveu ir pra política, foi bem.
0: É?
1: Foi bem
0: Eu
1: também.
0: Não lembro, ele foi senador, né? Ele foi? O que ele foi? Deputado?
1: Deputado.
0: É?
1: Deputado.
0: Eu não sei, eu não lembro.
1: Vamos conferir.
0: Confere pra nós aí, Yuri Lange.
1: Espetacular o Clodovil.
0: Não,
1: espetacular,
0: é...
1: muito à frente
0: muito,
1: do tempo.
0: Muito, maravilhoso.
1: Maioria. Maravilhoso ele.
0: Maravilhoso.
1: Está conferindo ali o Yuri agora, mas deputado. Deputado
0: e
1: federal.
0: Yuri Lange na conferência dos fatos.
1: Deputado federal.
2: Foi deputado federal.
0: Muito
2: em
0: bem.
2: São Paulo, 2006.
1: Olha aí.
0: Muito bem. 27 para 6.
1: E o que era ele quando desenhava os vestidos,
0: muito,
1: né?
0: No TV Mulher, lembra? Era um programa...
1: Mulher é bicho esquisito.
0: Era essa a trilha?
1: Claro.
0: Não lembro da trilha.
1: Sangra.
0: Eu lembro que a minha mãe assistia...
1: Por isso não provoque,
0: é cor de rosa, choque. A minha mãe assistia muito TV Mulher e eu lembro do Clodovil desenhando
1: claro,
0: os looks.
1: Durante as manhãs.
0: É porque ele era um cara, ele é um costureiro, né?
1: Estilista.
0: Estilista, muito Porra, bem.
1: Maravilhoso.
0: Tu tem uma pinta de estilista, né? Mas tu é mais estiloso do que estilista.
1: Ah, mas né? Também
0: assim
1: gostaria de ser um estilista.
0: Assim como Yuri O estiloso.
1: Isto.
0: Olha só, será que vai dar gol? Não, é o gol da França, tá vendo lá.
1: É.
0: Não, tá tudo certo.
1: Sim.
0: É... Aqui nós temos dois estilosos, né?
1: Isso.
0: O Mr. P e o Yuri Lange. Yuri O estiloso, podia ser teu filho, já falei, né?
1: Isso.
0: 26 para 6. É, amanhã, acontecimentos de amanhã, a seleção brasileira conquistou o bi no Chile em 1962. E, em 1994, na data de amanhã, iniciou a Copa de 94,
1: que
0: onde fomos tetra.
1: Uhum.
0: Já falei do documentário do tetra aqui no programa,
1: já
0: tá
1: que
0: na Netflix.
1: Tu gostou muito, tu recomendou.
0: Muito legal, vale a pena. Imagens legal. De arquivo dos jogadores, do Gilmar, que era o terceiro goleiro.
1: É.
0: Lembra do Gilmar, que era o terceiro,
1: é.
0: Jogou no Inter?
1: É.
0: É, então tá. Não quer falar do Gilmar, não gosta do Gilmar. Então, tudo bem, não tem problema tu não gostar do Gilmar, tá tudo
1: ele
0: certo.
1: Ele fez parte de uma época ali da CBF que não me agradou muito.
0: Tá bem. É, me mandaram o áudio da Fernandinha? Tá comigo?
2: Sim. A Marina mandou.
0: Foi a Marina que mandou. Então tá.
1: Pronto.
0: Então nós vamos agora fazer o Torcida SC diretamente dos States.
1: Perfeito.
0: Diretamente da Copa do Mundo. com a Fernandinha Moro. Vamos lá, torcida SC no Desprogramados.
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0: Vai daí, Fernandinha.
4: Porã e Mr. P, vocês estão ouvindo barulho aqui ao meu redor? É claro que estão. Estou na Times Square. Meus amigos, que confusão. Tem gente de tudo que é canto do mundo aqui. Mais ainda agora por conta da Copa do Mundo. E se tem gente de tudo que é canto do mundo, eu tô encontrando, é muito Brasil.
0: Opa, para aí que cortou o áudio. Para aí que cortou. Cortou. Caiu o nosso WhatsApp aqui. Caiu o WhatsApp, Yuri Land. Nós vamos voltar, nós vamos voltar aqui com a Fernandinha. Para aí, que já tá carregando de novo. Ah. A Fernanda Moro tá na Copa do Mundo e tá mandando esse boletim agora pra gente, diretamente de Nova York. Vai de novo, Fernandinha.
4: Porã e Mr. P, vocês estão ouvindo barulho aqui ao meu redor? É claro que estão. Estou na Times Square. Meus amigos, que confusão. Tem gente de tudo que é canto do mundo aqui. Mais ainda agora por conta da Copa do Mundo. E se tem gente de tudo que é canto do mundo, eu tô encontrando, é muito brasileiro por aqui também. E mesmo assim, mesmo com o empate na estreia com o Marrocos, a gente continua, é claro, otimista, fazendo festa, aproveitando essa Copa do Mundo. Tem um brasileiro por aqui, deixa eu chegar pra conversar com ele. Tudo bem, meu querido? Como é que é seu nome? Bem, de onde é que você é?
5: Vander, eu sou de Diadema, São Paulo.
4: O que você tá achando dessa Copa do Mundo aqui nos Estados Unidos?
5: Tô gostando. O clima tá maravilhoso aqui na Times Square, tá todo mundo se encontrando aqui, bastante bagunça, os brasileiros tá bem unidos, tô gostando.
4: A gente sabe fazer festa, né?
5: Sabe, a gente tá, até agora a gente tá em primeiro lugar na festa aqui.
4: Se os jogadores responderem, fizerem, jogarem em campo que a gente faz de festa, aí a festa vai ser ainda maior, né?
5: Vai, com certeza, o time agora vai se encaixar e vão quebrar o gelo, com certeza agora nesse próximo jogo aí o Brasil vai arrebentar.
4: Não, e aí, você percebe, aí a ambulância passando pra lá, carro de bombeiro passando pra cá, aquele barulho de Times Square. Pra gente fechar o nosso papo de hoje, um palpite pro jogo agora da seleção brasileira com o Haiti na sexta-feira.
5: Tô com a expectativa grande, vai ser 5-0, porque os jogadores vão mostrar o resultado agora, hein?
4: Boa, fechei contigo, hein? Gostei desse palpite. Obrigada, meu querido. Até mais, boa Copa. Obrigado. Pra você.
5: Pra você também. Abraço a todo mundo aí que tá escutando.
4: Valeu. Um abraço, é isso. Um abraço pra toda Santa Catarina, um abraço a meus amigos que estão aí no estúdio curtindo. Eu não sei como é que tá a temperatura aí, tá? Mas aqui um calorão passando de 30 graus, viu? Beijo pra todo mundo.
0: E aqui tá frio, Fernandinha, tá frio, tá frio e vai fazer mais frio. Hoje tivemos temperaturas negativas em Santa Catarina. Fernandinha Moro fala diretamente da Copa do Mundo em Nova York e na sexta-feira a gente vai estar no nosso QG do Torcida SC em Floripa, no Top Market. Mr. P já assistiu o primeiro jogo do Brasil ali no Top Market. Tá espetacular. Mesmo. Então você é nosso convidado para chegar no Top Market aqui no centro de Floripa e conferir o jogo do Brasil contra o Haiti. Eu acho que não vai ser tão fácil não contra o Haiti, hein? Porque o Brasil já entra pressionado.
1: E do jeito que tá.
0: E o Haiti fez uma boa partida contra a Escócia.
1: E lembrando que o Brasil não tá jogando porcaria nenhuma.
0: Não era pra tu ser assim tão pessimista.
1: Certo.
0: Mas vamos lembrar que o Brasil jogou contra a Marrocos, que é a seleção que foi quarta colocada na última Copa, que é uma das melhores do ranking da FIFA.
1: E era pra ter perdido.
0: E poderia ter perdido. É. E outras seleções não estão tendo tanta moleza assim, ó. A Espanha não ganhou de Cabo Verde. Ficou feio pra Espanha. Uruguai ontem sofreu com a Arábia Saudita. Vamos ver como é que vai ser a Argentina hoje. A França com o Senegal tá ganhando, mas tá sofrendo.
1: Exato. Né? Então, não assim, jogou nada.
0: Não tem mais bobo no futebol, né,
1: Mr. Não tem, não tem, não tem. E os que eram alguma coisa, como é o caso do Brasil, não é mais nada, nesse ano, pelo menos.
0: Agora tu resolveu falar a verdade.
1: Resolvi falar a verdade.
0: Então mais um minuto de verdades. Mais um minuto de verdades sobre o futebol brasileiro com o Mr. P.
1: Muito bem. Estamos absolutamente decepcionados, descrentes que possa acontecer alguma coisa positiva, com exceção do ouvinte que falou agora há pouco, de Nova York, porque afinal de contas ele está lá. Ele precisa acreditar. Ele foi até lá, ele não pode ir até lá sem acreditar. Agora não é hora de desistir. Agora eu que estou aqui, eu já posso desistir, porque não vai acontecer nada. O Brasil hoje, não vai ganhar nada.
0: E hoje o Neymar, que bom, cara, que positividade legal.
1: Obrigado, pô, mas eu vou continuar torcendo.
0: A gente torce, mesmo sem acreditar, a gente torce.
1: Óbvio.
0: A gente torce, vai estar lá no Top Market agora na sexta-feira.
1: Não vou ser rançoso.
0: No último jogo contra a Escócia, a gente vai estar também lá no Top Market.
1: Exatamente.
0: E a nossa equipe da Atlântida Santa Catarina está espalhada nos QGs do Torcida SC em todo o estado de Santa Catarina. E a galera vai participar da nossa transmissão nesta sexta-feira, a partir das 5 da tarde. Ó, o Neymar treinou hoje. Na verdade, ele fez uma corridinha. Uma corridinha no campo, correndo mais lentamente do que eu.
1: Porra,
0: eu tô correndo mais que o Neymar.
1: Não sou nem eu que tô falando essa novidade aqui. São ex-jogadores de futebol que já comentaram de ontem para hoje. Se o Neymar já não tinha ritmo no Brasil, com os jogos que vinham acontecendo pelo Santos, imagina agora, depois de uma lesão, contra adversários que estão muito mais qualificados do que eram aqueles que disputavam contra o Santos do Campeonato Brasileiro. Tenha santa paciência, o Neymar não tem a menor condição de jogar.
0: E o Neymar que vai ser papai de novo, né? Foi anunciado, foi anunciado. Parabéns. Mais uma paternidade, mais uma menina. É menino ou menina?
1: Parabéns.
0: É,
1: legal.
0: Vai ser papai de novo. Oh, nisso ele tá indo bem. Tá indo bem.
1: Muito bem. Né? Parabéns.
0: Mas eu acho que o Neymar entra contra a Escócia, vai estar 1-1. Escreve o que eu tô dizendo. Vai estar 1-1 o jogo
1: vai
0: contra a Escócia.
1: Tá 1-1.
0: O Neymar vai entrar nos.
1: Só que eu tô escrevendo.
0: Escreve.
1: 1-1 contra a Escócia.
0: Neymar vai entrar nos 12 minutos finais e vai fazer o gol da virada. 2-1 pro Brasil, o Brasil passa pras oitavas. Pode escrever.
1: É bonito o brasileiro que acredita, né, dessa
0: eu
1: maneira.
0: Eu continuo acreditando, mas isso é a minha vida, acreditar na fantasia.
1: Assim. É por isso,
0: acreditar,
1: né,
0: na ilusão das
1: mulheres. Das paixões.
0: Também,
1: né?
0: Eu também
1: sou assim.
0: Não vou negar,
1: A gente se envolve,
0: não,
1: né?
0: Não vou negar.
1: A gente se envolve e acredita que as mulheres
0: estão gostando da gente. Eu não vou negar, 18 para 6.
1: Por que a gente é assim, Porã?
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0: Aqui nós estamos no bônus da Copa do Mundo, entendeu?
1: Bom isso aí.
0: Entendeu?
1: Porra.
0: É claro,
1: bom,
0: é claro. Manda, joga para mim. Joga pra mim
1: muito
0: que eu decido.
1: Positivo, muito
0: joga
1: positivo.
0: Pra mim que eu decido.
1: Qual é o
0: temos
1: assunto
0: mais
1: do
0: assuntos.
1: Programa?
0: Temos mais
1: vamos
0: assuntos
1: lá,
0: que
1: então.
0: Estão.
1: Eita. Antes do intervalo, porque depois do intervalo a gente
0: depois
1: sabe
0: do intervalo,
1: que
0: nós queremos ir embora.
1: Isso.
0: Depois do intervalo
1: dá
0: a gente quer ir embora.
1: Dá uma desanimada.
0: Depois dos aniversariantes.
1: O quê?
0: Mas era esse que a gente definiu, meu diretor, meu ditadorzinho. É esse aqui dos adolescentes, da
2: exatamente.
0: Saúde mental? Foi isso que a gente definiu ontem?
2: A gente definiu ontem.
0: Por isso que é ruim definir tão cedo o assunto do programa.
2: Mas você pode mudar se quiser, se tinha uma outra ideia.
1: Viu? E aí tu chama ele de ditador.
0: É um ditador.
1: É um democrata.
0: É um ditador que abre possibilidades
1: para a população. É uma nova forma de ditadura.
0: É uma nova forma de ditadura participativa.
1: ditador participativo.
0: O poder de participação
1: verdade,
0: do povo.
1: Valeu.
0: Ó, saiu o Dembélé. Será que machucou o Dembélé? Ah, não, já é 34 segundos. Não.
1: O Barcola entrou.
0: Barcola. Grande Barcola. Não, vamos fazer essa aqui.
1: Vamos lá.
0: É que tem tudo a ver com esse clima de Copa do Mundo que a gente está enfrentando. Um em cada 5 adolescentes recorre à inteligência artificial em busca de conselhos sobre saúde mental. Ou seja, a inteligência artificial substitui o Mr. P das madrugadas.
1: Que loucura, cara.
0: Né? Pá. Durante muitos anos, o que tu fez na programação da Atlântida? Com a linha dos meninos,
1: ouvia
0: a linha das meninas.
1: E isso, né? A elas.
0: Hoje teria a linha dos meninos. Né?
1: Teria.
0: Eu acho que tem que voltar. Com mais linhas.
1: Teria todos os tipos de linhas.
0: Exatamente.
1: Entendeu?
0: Mas durante muito tempo tu cumpriu esse papel na madrugada da Atlântida.
1: Cumpri.
0: Agora tá cansado, inclusive de cumprir o seu papel nesse programa.
1: Mas é que só a manchete...
0: Já te cansa.
1: Cansa porque...
0: Já te desanima.
1: Porque é triste e ao mesmo tempo é a realidade. O que tu vai fazer? Vai debater ela.
0: Um estudo recente buscou compreender melhor com que frequência e de que maneiras adolescentes e jovens adultos nos Estados Unidos recorrem a chatbots de IA como ChatGPT, Google Gemini, para obter aconselhamento sobre saúde mental. A pesquisa online estimou que aproximadamente um em cada cinco adolescentes e jovens adultos americanos utilizou essa ferramenta para aconselhamento sobre saúde mental em 2025. E a maioria dos usuários considerou o aconselhamento útil. Ok. Apesar de encontrarem apoio por meio dessas ferramentas, a maioria dos usuários, 63%, optou por continuar buscando a ajuda de uma inteligência artificial em segredo. As descobertas foram publicadas pela revista científica JAMA Pediatrics. De acordo com dados recentes, cerca de um em cada três estudantes do ensino médio nos Estados Unidos relatou ter problemas de saúde mental na maior parte ou em todo o tempo nos últimos 30 dias.
1: Tá, mas parei um pouquinho. Talvez também a gente esteja exagerando de alguma maneira. Por quê? Durante todo o tempo da humanidade, todas as pessoas, diante de alguma dificuldade, buscam formas, né?
0: Gol da França, 2-0.
1: Olha aí.
0: Buscam formas, volta.
1: Buscam formas de
0: aliviar.
1: De aliviar, de melhorar, de conhecer. Seja num livro, numa conversa com um amigo, alguma coisa qualquer. Quantas vezes tu já olhou num livro em busca de um pensamento, de uma reflexão? Seja um livro qualquer de com coisas científicas, seja um outro livro com mais...
0: Tem os livros de autoajuda, né?
1: De autoajuda. Então, é meio que natural. O problema é quando essa informação, ela se transforma numa verdade sem que venha com conhecimento e consciência. É esse o problema, entendeu?
0: Palavra da salvação. Glória a vós, Senhor. Vamos fazer o show do intervalo, então?
1: Ah,
0: então e voltamos com a participação da audiência. Não chamamos a participação da audiência. Hoje tem enquetezinha, tem brincadeirinha. Hoje não fizemos,
2: tem,
0: né?
2: Tem um sobrecarregado aqui.
0: Uma crítica ao sistema. Uma crítica ao sistema.
1: O ditador veio, né?
0: Chegou. Agora veio a fragilidade do ditador.
1: Claro que a gente já
0: até
1: sabia.
0: Até os ditadores se cansam do sistema.
1: Não, e ele usou esse cansaço para também demonstrar uma insatisfação com a democracia.
0: Então tá, ó, fica aí, né? Uma a dica, crítica. Né, pessoal? Escala 5x2.
1: Exato!
0: Ele já tem escala. Não, o pior de tudo é que ele mudou, ele não tá mais na minha gestão.
1: Não tá.
0: É o famoso Cipulão! Mas tudo bem, mas tá fazendo um belo trabalho e tá entregando maravilhosamente bem. Yuri Land, o nosso ditadorzinho. Vamos pro show do intervalo. E daqui a pouco voltamos com a participação do ouvinte desprogramado. Mande sua mensagem 48991881009 ou então vem aqui no chat da live do desprogramado.
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0: Uou, um beijo do gordo. Tamo de volta, Desprogramados na Atlântida. Agora 6 para 6. É, não há tempo pra mais nada. Obrigado, Pi, por voltar ao programa.
1: Olha muito aí, boa. Que beleza, não dá muito tempo de mais nada.
0: Muito participação, muito obrigado. Tá?
1: Não dá tempo de mais nada, acabou o programa. Voltamos amanhã às 5 da tarde aqui na Rede Atlântida Santa Catarina, com você. Não era isso aí, porra?
0: A gente tem algumas participações da audiência. Yuri Land tem aqui, mandou pra mim.
2: Mandei.
0: Mandou pra mim.
1: Quer dizer, me xinga dizendo que eu tô fora do ar, pateteando, e no entanto, tu é que tá aí atrapalhado. Tu quer que eu te ajude?
0: Porã, pergunta pro Pi, que entende muito de Copas.
1: Vamos lá, por favor.
0: Se ele sentiu mais a de 18 ou a de 22?
1: Não, eu senti mais a de 22. Tinha mais experiência.
0: Muito bem.
1: E aí... Teve um momento em que ficou um conflito, assim, de ideias, de gostos, principalmente. E a gente acabou se separando.
0: É, o Ricardo Thomas diz aqui, se fosse um time da Ásia, os dois gremistas poderiam ser o Kawasaki Frontale.
1: Isso. Isso,
0: que é Kawasaki. O time que inspirou o uniforme do Grêmio. Não, não é verdade.
1: Não é verdade.
0: O time do Grêmio, o uniforme do Grêmio não.
1: É o contrário, eles se inspiraram.
0: Se inspiraram.
1: Também não sei se isso é verdade.
0: É,
1: mas não escolhemos
0: isso.
1: A Kawasaki porque também gostamos de Honda, de Yamaha.
0: De Harley.
1: É mesmo.
0: É, de Harley. É que é tudo do Japão, entendi. Isso. Parabéns.
1: É uma brincadeira.
0: Tu não sabe
1: brincar.
0: Olha só, áudio do Everton, vai aí.
3: Boa tarde, Porã, boa tarde, Pi. Sobre a Copa aí, galera, já perdi a fé faz tempo. O Brasil é do surf. Os brasileiros liderando o ranking lá no Campeonato Mundial. O próximo vai ser aqui, Saquarema. E o bicho vai pegar. Já tá pegando, né? E aí, ô Porã, não liga pra essa rapaziada, desde o pretinho básico que estão malhando de ti da camisa, hein? O cara que veste uma camisa dessa é o cara que não quer guerra com ninguém.
0: Verdade.
3: Dia de pós-surf de certa e alta zona, o cara veste uma camisa dessa mesmo, meu brother.
0: Verdade.
3: Liga não. Aqui é o Wagner da Praia da Ribanceira, em Bituba. Aloha! Isa!
0: Por que que tá aqui que o nome dele é Everton?
1: Se é o Wagner da Praia
0: da Ribanceira, em Bituba. Grande Pico, um abraço pra galera de Imbituba aí.
1: E o Wagner tem toda a razão e te elogiamos ao máximo aqui sobre essa camisa hoje.
0: Obrigado.
1: Que tu tá maravilhoso. Eu gostei. Não, e tem uma outra coisa legal. Ah. Tu arremanga a camisa.
0: Claro.
1: E aí aparecem os pelos do braço.
0: Sim, o relógio.
1: Os pelos, o relógio e a aliança dão uma credibilidade ao macho alfa que tu é.
0: Obrigado.
1: Impressionante, é impactante.
0: Obrigado. Tu me cansou hoje. Eu quero te dizer que tu drenou minha energia aqui no programa. Isso é importante saber. Que tu é uma pessoa que causa isso algumas vezes em mim.
1: É, entendi.
0: Vai me...
1: Que...
0: Uma esponja.
1: Suga a tua energia, é. Eu sugo a tua energia.
0: Tá tudo bem. Não. Tá tudo bem, eu continuo gostando de ti.
1: Que bom, porra. Eu tô precisando de afeto, carinho, atenção. Um abraço, amigo.
0: Ah, deixa eu mandar um recado pra galera fã da Isa Buzzi. A gente já tá tocando a música Eu Nunca Mais Vou Amar Alguém, da Isa Buzzi, na programação. Não precisa pedir toda hora.
1: Ah, é que esse movimento os fã-clubes fazem, né?
0: A gente já toca, acho que umas duas vezes por dia, pelo menos, essa música aqui na programação da rádio. A Isa Buzzi, que foi atração do Atlântida Celebration, da primeira edição, fez um belíssimo show. A gente adora a Isa Buzzi e a gente tá tocando a música, tá, galera? Então fiquem calmos, a gente tá tocando a música. E falando em Celebration, vamos aqui fazer mais uma vez aquele convite.
1: Vamos.
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1: Gol de Senegal,
0: mais um eu fecho o bolão.
1: Golaço,
0: mais
1: hein?
0: Um eu fecho o bolão, eu botei 3-1 nesse jogo. Vem aí o Pretinho Básico, mais um campeão de audiência na Rede Atlântida, depois outro campeão de audiência, que ele volta à nossa programação.
1: Sou
0: Mr.
1: Eu.
0: Pina.
1: Na
0: rede.
1: E acabou o programa?
0: Acabou o programa.
1: Eu já tô louco pra que chegue amanhã às 5 da tarde te reencontrar aqui.
0: Ah, que tu quer que eu venha de camisa amanhã também?
1: Vem de camisa. Eu acho que tu tem que explorar mais esse estilo, bro.
0: Tá.
1: Fico muito bem.
0: Tá bem, mostra a minha maturidade, né? Um homem maduro.
1: Um homem maduro. Cuida pra não cair.
0: Um macho alfa maduro.
1: Isto, ficou impactante, eu repito, esse é o termo.
0: Obrigado, vou comprar mais camisas.
1: Mais camisas.
0: Beleza.
1: Assim, nesse tom. Sóbrio. É que o cinza combinou com o teu
0: preto grisalho. Preto é legal, tu acha preto?
1: Não, eu acho que preto vai ficar muito, entendeu?
0: Azul.
1: Azul marinho. No
0: tipo
1: verão
0: jeans.
1: Tu usa um azul celeste. Tipo, mas não é camisa jeans.
0: Tá bom.
1: É esse tecido, mas azul.
0: Obrigado.
1: Marronzinho também.
0: Valeu, vou seguir.
1: Gol da França.
0: Ah! vou subir no ranking do bolão, hein? Botei 3-1.
1: E tu viu quem fez o gol?
0: Mbappé.
1: Exatamente.
0: Mbappézinho.
1: Mbappé.
0: Mbappézinho da velha.
1: Porque não tem o M.
0: 6 da tarde, vem aí o Pretinho.

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21: Olá, muito bom fim de tarde, amigo e amiga ligados na programação da Atlântida. Estamos chegando no rádio e na internet com o Pretinho Básico, a segunda edição deste dia 16 de junho. 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Léo Oliveira, muito boa tarde.
22: Boa tarde, Alexandre. Boa tarde a todos. Que jogaço da França.
21: Jogaço da França. Muito bom fim de tarde pra ti também, Rafael Menegazzo.
23: Ótima tarde, Alexandre. Boa noite já,
21: né? Vai sentir calor durante o programa. 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
24: E Alexandre, bom fim de tarde.
21: Bom fim de tarde pra ti também, irmão. Nos destaques do Pretinho Básico, quem bota pra gente dá pena é Zagonel. 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O Pretinho Básico está em Nova York, na ilha de Manhattan, com Lelê e Rodrigo Adams. Muito bom fim de tarde pra vocês, queridos. Um delayzinho, vamos ver quanto tempo. Três.
25: Excelente fim de tarde, Alexandre.
21: Maravilhoso.
25: Excelente final de tarde, Alexandre Fetter. Como é que estamos? Tudo bem?
21: Tudo bem, Lelê.
25: O som chega um pouquinho atrasado, mas chega bem, né?
21: Chega perfeito, Lelê. É um banho de técnica dos nossos colegas aqui do Grupo RBS.
25: Que maravilha, a imagem também tá bonita.
21: Vocês estão muito bem.
25: Icônico aqui de Nova York. Só que fomos traídos hoje, né, Alexandre? Traídos, não traídos, né? Nós acabamos sendo...
21: Quê?
25: Nos demos mal aqui, porque esse local e todos os locais que têm telões e transmissões ao vivo de jogos em Nova York estão com as suas operações hoje canceladas por causa de uma briga que houve ontem à noite entre torcedores argentinos e torcedores argelinos na Times Square.
21: Ah, né? Pois é, não a sabe se respeitar, não pode ir pra festa.
25: Serviço, então eles... É. Então a gente chegou aqui, claro, tem uma galera aqui, porque o lugar é muito bonito, é um ponto turístico e tal, vários torcedores de diversas seleções, mas no telão está passando um jogo de golfe.
21: Boa muito tarde, bem, Peter. Muito bom fim de tarde para ti também, Adams.
26: É o maior
21: Adams.
26: Complexo de construção privada dos Estados Unidos, né?
21: Ô Adams, por favor, bota um pouquinho mais perto da boquinha o microfonezinho.
26: Por favor.
21: Um pouquinho mais perto da boquinha, Adams.
26: Bom, aqui atrás a gente tem o...
27: Aqui atrás a gente tem o carro.
26: Uma brincadeira, óbvio, né?
22: Que garotão!
26: Aqui atrás a gente tem o Vessel, que é uma construção que nada mais é que uma obra de arte, né? Que emula uma colmeia. Né, para as pessoas subirem,
25: ai, Melzinho,
26: ai, vozinha. E aqui ao lado a gente tem o The Edge, que é o maior deck, o deck mais alto. E eu falei deck, não com B, tá bom?
23: Né?
26: Mais alto dos Estados Unidos. Ali tem um deck no centésimo andar, gurizada. E o piso é de vidro, é um espetáculo, é demais.
23: Amazing.
26: É um sonho que a gente tá vivendo. Amazing.
21: Que demais, né? Que demais, Adams e Lelê. Muito bom fim de tarde para ti também, Rafael Gomes.
22: Bom fim de tarde, Alexandre.
21: Muito bem. Estamos então começando o fim de tarde de terça-feira aqui na Atlântida com o Pretinho Básico. Nos destaques do Pretinho, nós já chamamos o ouvinte aniversariante, que é João Vitor Bednarski. O João Vitor é músico gaiteiro, professor de música da cidade de Marmeleiro, no Paraná, fazendo 27 anos.
22: Bela cidade, Marmeleiro.
21: Nosso ouvinte no Paraná.
23: Cidade da Marmelada.
21: Temos ouvintes no mundo inteiro.
22: Gaiteiro.
24: Saudade dos anos 27.
21: Temos ouvintes no mundo inteiro. Coisa boa.
24: 28. O
22: que tu quer, meu?
21: Tá com saudade dos teus 27, tendo 28?
24: Sim.
21: É?
24: Saudade, ela não se mede, né?
21: Tá bem. Eu não tenho saudade dos meus 27.
24: Por quê?
21: Eu era um merda com 27 anos.
24: Olha que coincidência.
26: Te serve 19, então, Alexandre?
21: É
0: Eu queria uns troços que não dava com 27 anos.
24: Ah,
0: entendeu?
24: Faz sentido.
13: Não.
24: Olha só, eu tinha que ter...
0: Aí tu vai caindo na real, não dá. 27 anos não dá.
24: Tem que remar um pouquinho mais, né?
0: Tem que remar muito, cara. Se tu quer realizar os teus sonhos de 27 anos, tem que remar muito, cara.
24: Mas é assim, né? Normalmente a gente tem sonhos que a gente só pode realizar um pouco depois.
0: É verdade, cara.
13: Quem sonha um dia sempre alcança, né?
1: Quem acredita sempre alcança.
0: Nós destes. Táxis,
24: hein, meu irmão?
0: Fala agora.
24: A cidade de Marmeleiro não tem nada a ver com marmelada.
13: Quem falou?
24: O lobisomem do Marmeleiro.
0: Tu falou.
13: É
0: tu que falou.
13: Não, falei na brincadeira, né?
24: A cidade de 15 mil habitantes é conhecida como a Passarela do Sudoeste. E é ligada fortemente à agricultura pecuária e agronegócio.
13: E agronegócio. É o agro. O agro é pop.
24: Mas tu chegou a falar do agronegócio?
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0: Quando vocês quiserem, a gente já tá liberado pra dar nos destaques aqui.
24: Eu quero que a gente vá.
0: Eu acho que nós vamos esperar mais um pouquinho. Então vamos voltar para Nova York, né, cara? Não vamos voltar para Nova York.
24: Tá bonito,
0: ver o que trazem, né? A ambiência, Lele e Adams trazem pra gente.
13: Ah, entrevistas, né, Fer?
0: Tem entrevistas pra fazer aí, Lele e Adams? O que vocês acham?
13: Pegar a galera.
0: É cheio de turista aí.
26: E o William Vac vai pra cima aqui.
13: Vamos ver. Espera aí, vamos lá.
0: Vamos lá então, Adams. Entrevista a galera aí.
1: Fala, Pederneiras.
13: Em Spanish, em inglês.
26: Vai desenrolar e tu vai bem, eu tenho certeza.
25: Vamos falar com os amigão aqui que estão parados aqui.
0: Então vamos ver.
1: Olha a tela inteira aí, né, meu irmão?
13: Dá-lhe um tapão naquele guri ali, pega o celular.
0: Deixa o cara falar, meu.
26: Não, é que eu vamos lá então. É que eu vejo. Vamos tentar. Não, aqui até ele tem uma menina batendo fotos ali. Ela tá há uns 20 minutos tentando achar o
13: Léo. Entrevista eu quero, Lelê. Eu não quero relato.
26: Olha o Gordo Léo aqui, ó. Achamos o Gordo Léo em Nova York.
0: Vamos ver.
26: Achamos o nosso parceiro.
0: Lelê, agora tu tem que ser o cinegrafista lá, mandar lá, Lelê. Quem é o cinegrafista nesse momento?
26: Say hi to Brasil!
0: Olha, é igual o Gordo Léo, cara.
26: Inacreditável,
0: mano.
13: Because I get high.
26: É o Gordo Léo dos Estados Unidos é mascarado também.
25: Ô, cara, às vezes também. Tem uns caras aqui que não vão pra nossa lata,
24: teu brother aí,
25: tipo, tem que me fuder, né?
0: Deixa eu fazer um desafio pra vocês. Por que, que vocês não vão lá no último andar do Vessel?
13: Eu falei isso pra eles pra ir na bandeira do Brasil.
0: Vão lá no último andar do Vessel e mostrem pra gente lá como...
24: Mas o Fetter vai pagar?
13: Sem doleta?
0: Não, mas não é Wi-Fi, Adams?
1: Onde é que é pra entrar nisso aí?
25: Vem cá.
0: Adams, não é aqui, Wi-Fi. Olha,
25: toma, te chama.
13: Meu Deus.
25: Papo de Venezuela.
0: Papo de louco. Virou papo
25: sim,
0: de louco.
25: Sim, eu mirei aqui. Está acá para a Copa del Mundo?
1: É o
25: E vai mirar qual o jogo?
2: É o partido em Miami.
25: Oh, Miami. Mas Venezuela está em la Copa?
2: Não, lo eliminaron.
25: Oh, então, para quem, para quem, para quem estará
1: torcendo?
24: Paraguai.
25: Brasil?
0: Para quê?
2: Sí, Brasil.
0: Para matarte.
25: Para quem?
0: Para matarte.
2: Le foi Neymar.
1: Soteldo.
25: Ele gosta muito do Neymar.
26: Lo que comprou aí.
25: Marihuana. Não, é um tênis, né?
26: Sapatilha.
25: Sapatilha.
0: Com marihuana.
13: É um chute.
25: Pô, sapatilha. Estileira. Estileira. Estileira. Um saludo para o Brasil, que estamos virando
0: para Brasil. Marihuana.
2: Um saludo para o Brasil. Paga no Mundial.
25: Aí, dale.
0: Cara, pronto aí, ó. Esse dale aí, eu não entendi. Esse dale dele aí com a mão. Okay. Eu não entendi esse dale aí.
13: Dale.
0: Esse dale que ele fez aí, olha. Esse dale aí.
25: Dale o quê?
13: Ficou estranho esse dale aí. Melhor mudar o
25: Where are you from? I'm from Ecuador, man. You? Só um minutinho, Rafinha, por favor. Where are you from? Repeat, please.
26: Ecuador.
25: Então, falamos em espanhol, sim, por supuesto. De que ciudad?
26: De Guayaquil.
25: Guayaquil, está acá por la Copa del Mundo o no?
26: Sí, estudiamos primero en Washington, luego estuvimos en Filadelfia, ahorita en New York, haciendo escala antes de irnos a Kansas.
25: Estuve en juego de Ecuador contra Costa do Marfim.
26: Sí, éramos locales ahí, estuvimos ahí.
25: Ecuador muy mejor en campo, tres bolas de atrás.
26: Dos palos, tres palos.
25: Mas ainda se crê que pode classificar para a próxima fase?
26: Sim, agora pensamos que vamos ir às semifinais como mínimo.
25: É a tua primeira Copa do Mundo. E já estive antes acá nos Estados Unidos, muito lindo, está gostando?
26: Muito bonito, muito bonito.
25: Então dê um saludo para o Brasil.
26: Um saludo para o canal Grupo RBS.
0: De Brasil. Pois
21: conhecido no, na América do Sul inteiro. Né?
26: Vamos lá, vamos lá. Canta com nós outro. 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
21: é um grito de gol. É um banho de mar. 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Vida! Aê! Vida. Muito bom, hein, Lelê?
26: Pois não? Agora vamos cantar.
25: ATL-TV on YouTube.
21: ATL-TV.
25: ATL.
26: Só aqui!
25: ATL-TV on YouTube.
26: Se você está feliz.
25: ATL-TV.
26: ATL-TV.
21: Isso!
3: Ah, ele pegou o hermanito ali.
25: Aí mesmo ele é venezuelano.
21: LTB.
3: Pergunta seu tempo.
25: A TLTV.
26: Enquanto ele tá falando com o camarada, deixa eu dizer pra vocês que é o dia todo assim, tá? Ele fala com todo mundo, do policial. Não,
22: o idoso, ele tem legal, esse negócio.
21: Deixa ele, cara, deixa ele.
24: Eu acho legal, ele tá vivendo a experiência completa.
26: Hoje deu um...
21: Eu também.
26: Deu uma fechada. Deu uma peixada na frente do Madison Square Garden. Adivinha quem tava ali já analisando.
3: Não, é, vocês isso, envelheceram carro, aí. Não, o Jory falou que comprou um agasalho e o outro falou que deu uma peixada.
21: Ah, tá maluco. Tá, olha só, claro, vamos dar aqui nos peixada. Destaques do Pretinho. Gostei muito dessa abertura aí com essa rodada de entrevista em Nova York. Muito bom, vamos dar aí nos destaques do Pretinho aí, meu irmão.
22: E aí, meu irmão?
21: Como é que é da pena?
22: Incrível, meu irmão. Coisa, pô, coisa boa. Cara, que coisa boa essa quinta-feira nossa.
21: Hoje é terça-feira da pena ainda.
24: Tá bem louco, né?
21: Torcedores são pagos. Continuando na Copa do Mundo aqui da pena.
22: Tá, até porque não vou fazer
21: uma melancia
22: coisa,
21: com esse casaco aí.
22: E aí, depois eu te dou aqui um pedacinho pra tu chupar. Depois eu te dou um pedacinho pra tu chupar aqui na melancia.
21: Torcedores são pagos para assistir a todos os jogos da Copa. Eu disse todos os jogos da Copa. Dentro de uma cabine de vidro.
22: Cara, veio de gola V aí, um velho de gola
3: entendi,
22: V.
3: Eu não entendi,
22: mano, rabo, veio de gola V. Vocês estão brigando.
21: Tem que ter trapézio pra usar a gola
3: V. Ele ficou bravo, né? Não gostou.
21: Acusou a Fu. Acusou a Fu. O da Pena acusou a Fu.
22: O da Pena tá por merda.
24: O da Pena acusou pra caralho.
21: Eu vou te dizer mais, tá parecendo uma melancia sentada.
3: Aí é foda.
22: Ah, o espantalho do Fandangos quer vir encher o meu saco aqui hoje.
3: É foda,
22: mano, cabo, você é o filho do Scooby-Doo, quer vir encher o saco aqui. Se fuder também.
3: Opa!
22: O espantalho do Fandangos. Ah, mas ninguém ri porque tem medo, entendeu?
21: É,
22: tem
21: eu
22: medo.
21: Ri, eu achei engraçado. Achei engraçado.
24: Não, não vem botar no nosso. Não vem botar no nosso. Tu folga no cara todos os dias. Aí o cara foi vendido e quer ficar por dia. Ficou bravo. Também não, tu folga em todo mundo.
22: Eu não posso fuder, eu tenho que ficar de boa, tenho que rir.
21: Aliás, vou te até dizer, nem parece melancia esse verde aí. Lá parece então... mais um verde granada derretendo.
22: É, não dá pra ganhar todos.
21: Essa aí na ponta.
3: Tava mais legal
21: derretendo, a granada mesmo. Também derretendo.
3: Não, essa aí foi ruim. Foi mas a melancia foi ruim. Massa.
21: Então mantemos a melancia.
22: Isso.
21: Melancia sentadinha.
3: Legal.
21: Vai ficar assim nesse clima comigo, não vai me olhar.
3: É, não, ele tá de lado pro cara.
21: Vai me olhar. Me acusou a Fu, então.
22: Bom, eu vou te dar uma porrada se eu for até aí. Então tu não faz me levantar, que pra me dar uma cadeirada nu, não precisa de muito. Tô poucas ideias, velho. Tô irritado, achei que era quinta e hoje é terça. Vai no cu. Opa, indo das aranhas.
3: É os palavrão.
22: O que foi? Tem o cara que mais fala palavrão no programa.
3: Não, mas é que o assunto não sou eu, cara.
22: Eu não tenho medo de baixinho, doentinho, hein?
3: Mas eu não quero brincar contigo, eu sou doentinho.
21: Amarelinho pra ti, Watermelon.
22: Tu vai te esconder no cartão.
21: Watermelon Sugar.
22: Ah, o Wilton Pereira Sampaio é foda.
21: Vamos lá, Gomes.
24: Eu nem lembro a manchete.
21: Eu também não.
22: Ai, que programa tóxico.
21: Calma.
22: Vamos ser animais,
21: calma,
22: gente.
21: Melancia, calma.
22: O pessoal tá muito nervoso, meu nome é maionese.
21: Vamos lá, a notícia é a seguinte, dormir abraçado melhora...
24: Não era essa.
21: Ah, então tu sabe qual é.
3: Falou dos caras no...
21: Mas tu sabe qual tá te fazendo.
22: Agora ele te ferrou.
24: É que é pra ajudar a audiência.
21: Torcedores são pagos para assistir a todos os jogos da Copa dentro de uma cabine de vidro.
24: Quanto vocês cobrariam pra assistir 104 jogos numa casa de vidro? Tipo
21: cê,
24: do BBB. Você
21: nunca saía?
24: Não pode sair.
3: $100,000.
21: Durante todo o tempo?
24: Todo o tempo.
21: Quanto eu cobraria?
3: $100,000.
24: Reality show.
4: Tem rango e comida?
24: Tem.
3: Rango e comida é a mesma coisa, cara.
22: Não tem o que beber, no bico seco.
21: Rango, comida, trago e bebida.
24: Trago e bebida. Então tá. Então eu fico, cara. Sem pilinta. Eu tô indo.
23: Eu falei, $100,000 eu cobraria.
22: Quê? Para com isso.
21: Mas ninguém vai pagar $100,000 45 dias,
23: né? Ele me perguntou quanto cobraria. Eu cobraria $100,000 Se eu vou pagar, eu não sei.
21: Cobraria, sei lá, $10,000 por dia.
24: Olha, observe, Alexandre Fett.
21: $150,000 Estou contigo.
22: Vocês são malucos.
23: Eu ia em $100,000
21: 450, 100 mil.
22: Rafinha, $15,000 sem nota. Tu vai.
21: Tá, mas e aí, Gomes?
23: É, não entendi. $50,000
21: $50,000 não ia.
24: É o que estão ganhando cada um.
22: Quanto é?
24: $50,000 é o que estão ganhando cada um.
21: $250,000
24: O Kevin Cotoco e o.
22: Ele merece, né? Austin,
23: ele não consegue ligar a TV.
24: Gente, ele não é.
23: Ai, não é Cotoco.
24: Qual é o nome dele? Qual é o nome dele? K.O. T.O.K.O.
22: Não, é Cotoco.
24: Fala sobre o nome dele. Kevin
22: Cotoco.
21: Kevin Cotoco.
22: Ele não conseguiu aplaudir um gol até agora.
23: Só toma cerveja.
24: E o Austin Franklin. Os dois, cada um tá ganhando $50,000 da Fox.
23: Ah!
24: Fox!
22: A cabeça de mongolão é igual, tu vê que...
21: Impressionante.
24: Pra ficar uma casa de vidro, tipo a casa de vidro do BBB, tipo o show de Truman, eles
22: ficam... Onde é que ela pode ver eles vendo o jogo?
24: Pode ver, tem no site da Fox e pode ir pessoalmente lá na Times Square, se tu achar.
21: É melhor, vai lá.
22: Oh, os guris estão lá.
21: Vai lá, vai lá.
22: Onde?
21: Na Times Square.
22: Tá ruim pra mim? Tu vai pagar pra ir lá?
21: Olha. Quanto tempo tu quer ficar?
22: O tempo que tu
23: vai ficar.
21: Um ano. Pago.
22: Quê?
21: Um ano eu pago.
22: Mas, querido...
24: Ou eu...
23: Tu sabe por que agora chama-se Times Square?
22: Por quê?
21: Não, não é agora, é sempre.
24: Eu quero saber por quê.
22: Não, o Réveillon. Onde é que é o Réveillon?
23: Teve o Réveillon lá em 1900. O Adams trouxe pergunta pro Adams.
21: Não, não, mas eu quero saber, eu tenho poder de absorção.
23: É que eu não sei, né?
21: Não, então por que... Mas o Adams falou.
23: Mas eu não lembro.
24: Tu não escutou o Adams, né?
21: Não lembro, então.
23: Às vezes eu não escuto muita gente.
24: É verdade. A gente percebe que tu fala por si.
21: Às vezes tu não escuta muita gente, não. Às vezes tu escuta alguém.
23: Alguém, é, isso aí. Mais em casa, né?
21: É, como é que acaba essa notícia, Gomes?
23: O que aconteceu?
22: Isso que eu disse, ganharam dinheiro ou não ganharam?
24: Eles estão ganhando, eles estão vivendo isso. Até agora, a gente tá recém na primeira semana.
23: Tu tá vivo ou tu tá vivendo?
22: Mas que frase de coach.
23: É, isso é bom,
22: palestra,
23: né?
22: Nova do anão. Tu tá vivo ou tá vivendo?
23: Eu tô vivendo. E tu, Alexandre?
21: Eu tô vivo.
22: Eu tô mesmo.
23: Ah,
22: eu tô
23: então
22: vivo.
23: Tu não tá aproveitando teus dias.
22: Não, não. Cara, tô. Eu tô só pela quinta-feira. Eu e da pena. Tá cansado, é?
24: Era isso.
21: Tu entende, caçou, Gomes. Né? Tu me entende, Gomes.
23: Ele é o Sandrinho, tu entende?
21: Tu me entende, né?
22: Pô, ele começou assim.
23: Ele começou assim, tu
22: entende. Cara, ele sempre vai entender,
21: Gomes.
22: Cara. Tu trouxe a fração, ele vai...
21: Dormir abraçado,
22: discordo,
21: de conchinha, melhora a qualidade do sono.
23: Ah, de novo essa notícia?
24: Pois nós é.
22: Ah, de novo? Vai.
21: Como de novo?
22: Ah, vale a pena ouvir de novo?
23: Já trouxemos.
22: Agosto de 22.
23: É, ah, não, é. Dormir abraçado tem mais sono. Aí tem conchinha, dorme melhor.
22: Maurício Amaral trouxe em 2008 essa notícia. Maurício Amaral.
24: Abre pra nós então, da pena.
23: Que isso?
22: Ó.
23: Ah, ambiência, né?
22: Ambiência. Oh, passou ali um jogador.
21: Vocês estão malucos, cara.
24: Ô, nego, o que aconteceu com vocês hoje, velho?
21: Vocês estão malucos,
22: cara. Tu quer que a gente fique sereninho isso? Tu quer que a gente fique sereninho?
24: Não, não, não. É
22: só eu ficar sério,
21: se tu quiser. É sério, é só ouvir a porra da notícia, filha da mãe.
22: Opa,
21: filha da mãe. Falei, me contive e falei filha da mãe.
22: Tá abrindo o procedente, mas a pena te ser ignorante contigo.
21: Nada, fica tranquilo.
23: Esse é o Ivan,
24: e o Ivan defende da pena.
23: É, isso aí.
22: Que nós
21: primeiro da pena vai ter que chegar perto de mim.
24: É.
22: Berbom.
24: Olha a melancia que nós vamos chamar a Magali.
21: Tô correndo muito,
24: Berbom. Nós vamos chamar a Magali.
21: Tô correndo muito aí, Berbom.
22: Dá cuidado aí,
23: meu. Tá, mas e aí?
21: Tu vai botar a porra da notícia?
22: Tá, tu não leu o bagulho também.
24: Não, não, pô, 2008 não vou ler a notícia.
21: Como se mordeu.
23: Todo mundo ofendidinho.
24: Valeu,
23: hoje. Dois gordos e uma ofensa.
24: Ai, dois gordos e uma moça.
23: Dois gordos e um mimimi.
24: Não, o Rafinha vai dar pra nós.
23: Cara, eu já falei que ele já falou dessa notícia. Agora não. Cara, é meio lógico.
22: Vou te dar uma porrada, hein?
21: Desculpa,
22: cara.
21: Desculpa, Ivan, desculpa.
22: Choquei o troço
23: de novo, Alco.
22: De novo.
23: Se mim, tu vai apanhar.
22: Joga nele, pô. Quero ver, joga. Ah, tu fugiu, cagalhão.
24: É, tu foi cagalhão.
21: É, tu foi bem cagalhão. Bem, deixa eu falar uma coisa pra você. Ou a gente trabalha daqui, ou a gente aciona o nosso posto em Nova York, que é muito mais legal. Nós temos dois caras em Nova York, em tempo real com a gente, trazendo
22: caríssimo,
21: todas as
22: caríssimo
21: informações.
22: Caríssimo pra mandar lá.
21: Caríssimo deixar esses dois caras no ar aqui. Agora nós não estamos aproveitando eles.
24: E eles estão lá beijando
21: ou a
24: boca.
21: Gente bota as paradas aqui, ou a então, gente chama eles. O que que tu prefere?
24: Eu prefiro que eles beijem na boca.
21: Não, o cara aí é que não.
22: Eu queria ouvir a opinião do deputado ali, do patriota ali.
21: Não.
22: A opinião.
24: Vai, tu. E ele tá no meu partido.
22: Isso, eu sou o cabo eleitoral.
24: O cabo eleitoral tá aqui.
22: É que só a bolinha do
21: menino. Mais um destaque aqui do Pretinho Básico. No... Vamos ouvir esse destaque e a abertura do destaque?
22: Não abrimos
24: o da conchinha, vamos cagar pra ele.
21: Vamos
24: mesmo
21: cagar porque vocês magoaram o produtor.
24: Ah, não vai ficar cocô, né?
23: Tá todo mundo magoado.
21: Noiva.
24: Noiva. Opa.
21: Noiva.
24: Isso é importante.

0: Vou ter que trocar de produtor, então, é isso? Vocês querem que eu troque de produtor?
1: Não, aí tá falando um negócio muito sério. Não,
2: é difícil achar um produtor.
1: Ele é assim, mas ele é nosso. Difícil
0: também não é.
2: Não, é sim, ele é sim.
0: Vai no corredor ali e grita, vaga de produtor, meu pretinho! Vai ver o que acontece.
1: Não, é, isso aí não dá pra ter essa sorte.
0: Vai ver o que acontece.
1: Se tu gritar na gaúcha, vem três.
0: Porra, no mínimo, de manhã só. Ainda tem de tarde, de noite.
2: Até o Chubilinha, que é seu produtor.
0: Noiva contrata feiticeira.
3: Feiticeira faz feitiço.
0: Por R$23 pra não chover no dia do casamento.
1: Justo, justo.
0: Caríssimo. Ah, então que a noiva acreditou que ela poderia contratar alguém pagando R$23 para que este alguém fizesse com que não chovesse no dia do casamento.
3: Isso é fé, Alexandre.
0: Na Austrália. É um motivo mais do que o suficiente para me separar da noiva.
1: Na Austrália, Heloise.
0: Bem.
1: Tava na quinta-feira, barato, o casamento dela era no sábado.
0: Ah, temos fotos da Heloise?
1: Não temos fotos.
3: Eu sei quem. Ah, seria legal ter.
1: Não, tu não sabe quem.
2: Mas tu foi grosseiro com o rapaz, gente.
1: Não, mas ele não sabe quem é.
2: Mas por que não? Não, mas tu não sabe, ué.
0: Olha a cara dele, olha a cara dele. Ele tá mais pra Marcelo Tuelvi do que pra alguém que sabe quem é a Heloise.
1: Aí a Heloise, 48 horas antes do casamento dela, tava apavorado, porque a previsão tava dizendo que tinha 50%.
2: Foi errado, certo gênio.
1: 50% de chance de chuva no sábado, burro, dia não. Do casamento dela.
2: Não é burro, tem inteligente.
1: Aí ela não sabia o que fazer, entrou num site e encontrou uma feiticeira que prometia bom tempo quando a pessoa quisesse por um pagamento.
0: Não é possível.
1: Ela achou que ia ser caríssimo, chamou a feiticeira pra contratar e a feiticeira cobrou 6,5 dólares australianos, que dá R$23 na atual conversão.
3: Tá valendo.
1: Aí ela achou muito barato e pagou.
3: Claro.
1: Pagou, teve uma consulta com a feiticeira.
3: E choveu?
1: No sábado, ela disse... Não é que não,
0: não é que choveu.
1: Não, é, não, uma tora da água. Não é que não choveu. Ela teve o amanhecer mais lindo que ela já viu na vida.
0: Não é possível.
1: E...
2: Isso é placebo, placebo.
1: E o casamento foi incrível, com temperatura amena. E ela foi ao site pra...
3: A feiticeira viu antes ali, Gomes, e meteu o invertido nela. Vou tirar só 23 dessa trouxa aí.
1: Meteu ela foi no site pra agradecer a feiticeira e dar uma gorjeta pra feiticeira.
0: Ah.
1: O site saiu do ar.
0: De e tanta gorjeta que a feiticeira recebeu.
1: Desapareceu. Não existe mais.
0: Porque ela é feiticeira, né?
1: Ninguém mais sabe cadê a feiticeira.
2: Ah, isso é droga.
0: Feiticeira evaporou.
1: Evaporou.
0: Qual
3: o nome da feiticeira? É que nem a fada
1: eu
3: do
1: não
3: dente.
1: Sei.
0: Tá, mas e qual, deixa Morgana, eu te perguntar, Gomes, Regina. Qual é a notícia exatamente?
3: É.
0: Assim? Tipo assim, qual é o... pá, tá assim, pá!
1: Aí é foda.
0: Qual é a notícia?
1: A feiticeira desapareceu.
0: A notícia é que desapareceu.
1: Desapareceu a feiticeira. A feiticeira fez feitiço e desapareceu.
0: Aí o Alexandre... Não, olha, mano. Olha, não é minha intenção de te ver, longe disso.
3: Fala, tu tava vindo nos destaques muito.
0: Ô, Féter.
2: Meu irmão, agora tem uma das pazes contigo, meu irmão. Vem cá.
0: Vamos combinar uma coisa.
2: Não dá
0: a
2: pelo
0: feiticeira diabo. Soube a hora de sumir. Saiu por cima.
1: Soube, verdade.
0: Acertou.
3: Não, e duas semanas sendo craque dos destaques aqui.
0: Vamos combinar.
3: Um dia ele errou todos.
0: Não era a hora da feiticeira sumir agora, né?
1: Pois é, em alta.
0: Era a hora da feiticeira acertou, se criar agora.
1: Se contratada por um monte de gente.
0: Porra!
2: Ela é a teoria que eu falei do goleiro de Cabo Verde. Sai por cima, mas ela joga mais.
1: Mas ela pode, joga mais. Ela pode, no mesmo final de semana, ter prometido chuva pra alguém.
2: E de alguém ela toma.
0: Mas é que ela não promete, cara.
2: Ela enxerga,
3: é
2: faz,
3: ela enxerga.
2: Ela liga pra São Pedro e fala:
0: ninguém tem o poder de mexer no tempo, cara.
1: Não, fala ninguém. A gente
3: é o El Ninho que tá vindo aí. Vai
1: a gente contratou a feiticeira pra fazer os guris pegar chuva amanhã.
2: São Pedro tem.
0: Amanhã não vai chover.
2: Deixa chover.
0: Olha, o céu azul que tá em Nova York, não vai chover amanhã.
4: É, eu vou dizer uma coisa pra vocês, cara. Contratar alguém pra fazer chover, cara, eu acho que só a galera do agro, né, cara? Galera que precisa de chuva e tal. Que geralmente é o contrário, né? Geralmente,
0: ou nós do planeta que a gente contrata o cara pra fazer não chover.
3: É.
0: Às vezes não dá certo.
2: Agora tem uma barra. Agora temos que encaixar outro, né?
0: É verdade.
2: Estamos com o desfalque.
0: É verdade. Da vida, né? Verdade.
2: Tá com o concurso aberto.
4: Vai Danilo aí.
1: Nós fechamos 23 pila, amanhã os guris vão pegar a chuva.
0: 6:30 da tarde, tá combinado. Vai chover amanhã então.
1: Vai chover.
0: Tá, beleza. 6:30 da tarde.
4: Não vai estar mais aqui. Pode chover que amanhã a gente tá indo pra Filadélfia. Não tem problema chover aqui.
0: Matamos os destaques aí, meu irmão. Do pretinho básico. Vamos dar uma girada na mesa. O que é, mano?
2: Aquele prédio vai cair ali.
0: Não vai cair, não tem como cair.
2: Eu já trabalhei com pedraria e...
0: Esse prédio aí, eu acho que é a última grande obra artística turística de

0: aeroporto de Nova York. É de 2019, 2020 essa construção aí. Posso estar enganado, Lele Adams, mas eu acho que é isso.
1: Não, é mais ou menos por aí, cara. É que aqui é o Hudson Yards, né? Que é um complexo, como eu falei na abertura, que é o maior complexo de construção privada da história dos Estados Unidos. Pra ter uma ideia, antes desse daqui, o maior complexo até então era o Rockefeller Center, cara. Que é datado, sei lá, da década de 30.
2: Aí o Oscar Niemeyer.
3: Obrigado, Niemeyer.
0: Que ali onde tem aquela pista de patinação embaixo ali e tal.
4: Pra andar de patins, né?
0: Exatamente.
1: Isso, isso. Não, que não, é uma, não, é
2: pra
1: que
2: me curte curioso.
0: Exato. Olha só, deixa eu falar uma coisa.
1: Deixa eu falar. Rolou um saguinho de palhacitos.
0: Eu não sei do que vocês estão falando. Eu não vi nada. Não sei do que vocês estão falando.
4: Ah, é? Tu só vê aquilo que tu quer.
0: Eu não sei do que vocês estão falando.
2: Peraí, cara.
4: O que houve? Sem querer...
0: Vamos dar uma girada na mesa, bota uma pra nós então aí, Vini Moura.
2: Pô, a guria chegou em casa.
4: É uma piada então.
2: É uma piada, ou um caos.
4: Nós falamos pro Brasil todo.
2: Ela chegou em casa.
3: É caos ou caos?
2: Ou uma anedota. Não, mas ela chegou em casa, pode ser, o que tu quiser.
4: Uma
2: ela chegou em casa,
4: é uma historinha. É uma historinha.
2: Ela chegou em casa.
3: Hero History.
0: Muito louco.
3: Cala a boca, cara. Coloca tudo. Tirou o banho, cala a boca, baixinho. Eu vou aí de cago de pau.
4: Eu?
3: É o outro ali.
2: Ah, tá bem louco,
4: não
2: cara.
4: Não fiz nada.
2: A guria chegou em casa.
3: Quem? Uma guria ou
2: uma guria? Uma guria.
0: Quatro minutos pra ti lá fora, vai?
3: Eu?
0: Dá pena.
3: Oh, eu, meu irmão. Pai, eu não falei nada, eu tava de burro.
0: Pior quem é que foi, então?
2: Não, a pena não falou nada.
3: Não falei nada, senhor. Não,
4: nem desculpa, olha pra mim.
2: É, quem falou foi o Ivan.
0: Então falei. É o Ivan.
2: Tá, mas tá o da pena.
0: Então vou o da pena então. Vai junto.
3: Então vou ficar, então.
0: Vai junto. Contando, quatro minutos, vai.
3: O palhaço maionese vai também?
0: Vai também.
3: Dia 9 eu estou em Jaguarão.
0: Agora vai lá junto.
3: Dia 9.
0: Vai, Melança.
3: Abraço
0: vai.
3: Para o...
0: Oi, desculpa.
3: Tá tranquilo,
0: foi
3: tá
0: mais
3: engraçado.
0: Forte que eu, desculpa. Desculpa.
3: Tu sabe tira que quando me chamam de gordo, não te emagrece, mano. Eu
2: sai fora, merda!
0: Ai, não meu. Podendo bater em quem bateu nele, ele bateu em quem tava
2: ele procurou
0: perto.
2: Alguém, ele procurou alguém, só vai nele mesmo. Ah, mas a guria chegou em casa.
4: Isso, é uma piada?
2: É um, alguma coisa. Ela
0: não acredita e vai, mas
2: cala
0: vai.
2: A boca!
4: É, mas tem que ir, né?
0: Cala a boca tu então.
4: Tá.
2: A guria, ela chegou em casa.
0: Isso tu fala pela quarta vez.
2: E tu conta, tu em conta casa. Sem rir pra nós entender também. A moça...
0: Amarelinho pra ti.
2: Mas por que pra mim?
0: Porque tu tá.
2: Mas tu falou que eu tinha mais uma chance.
0: E tu desperdiçou. Amarelinho pra ti. Conta a piada. Tem 30 segundos pra acabar a piada.
4: Valendo!
2: A guria chegou em casa. E aí, ela foi tirando o sapato, tirou o casaco e olhou pra mãe e falou assim: ó, bah, mãe, tô um pouco chateada, mãe. Tô um pouco chateada porque...
0: Ah, tirou o casaco e o sapato, olhou pra mãe e falou que tava chateada.
2: Exato, aquela coisa. Chegou em casa, tá. Tirou o sapato, tirou o casaco, tava muito frio.
0: Tá.
2: Ela entrou em casa e falou, pá, mãe, tô um pouco chateada porque lá na escola todo mundo fica dizendo que eu sou distraída. Aí eu fui no balé, todo mundo tá dizendo que eu sou distraída. Aí fui no cursinho de inglês, todo mundo falando que eu sou distraída. Aí a mulher olhou pra ela e falou assim, olha só, tua mãe mora na casa do outro lado da rua.
0: Ah, não.
2: Era boa,
0: porque tem que ter coragem.
4: Rolou muito.
0: Tem que ter coragem pra meter. Vai tu então, Rafinha. Vamos ver se vai enrolar ou vai direto.
4: Não, eu vou direto. Boa tarde, me chamo Guilherme de Floripa.
2: De onde?
4: E aqui uma reflexão sobre o que cada pretinho do atual elenco me provou existir ou ser possível.
0: Guilherme.
4: O Léo não tá aqui, né?
2: Ah, vou tem que começar... Podemos chamar? É um sincericídio?
4: Não, é bem compreendido. Uma reflexão, tu ouviu?
0: Quer chamar o Léo?
2: Não.
4: Gordo Léo, me provou que mesmo com uma cicatriz na vida, não devemos deixar a tristeza nos derrubar em depressão. E honrar aqueles que se foram, mas estão conosco todos os dias. Tá muito alta a trilha.
0: Opa, desculpa.
4: Gordo Sandrinho, me mostrou que mesmo não sendo o melhor produtor...
0: Como não? Tá entre os quatro melhores.
2: Pro Léo é um bagulho emocionante. E pra mim era isso. E outra, não é uma reflexão. Isso é uma sincericidade.
4: Com esforço e dedicação, nos tornamos memoráveis.
2: Ah, vai tomar no cu, Guilherme.
0: Que isso.
4: Ah, de novo, Alexandre.
2: Pá, tu vai deixar o cara...
0: Não dá pra mandar o ouvinte
2: o cara tá com o cu na boca.
4: Não, mano. Se sou eu sou expulso.
0: Olha ali, Sandrinho.
2: Olha a reflexão pro Léo, olha pra mim.
0: Cara, tu nosso ouvinte é a nossa pérola. Não dá pra mandar a pérola tomar no cu.
4: Quem nunca abriu uma pérola, né? Porã me provou que mesmo chegando atrasado, traindo e bebendo, quando mudamos, crescemos a vida.
0: A pérola não se abre, o que se abre é a ostra.
4: Tu entendeu? É uma metáfora da vida
3: e
4: que eu
3: trouxe. E é bom uma ostrinha, Alexandre.
0: Meu Deus.
4: Adams provou que devemos rir sem medo das críticas alheias.
2: Ah, verdade.
4: Que uma risada idiota não é nada quando você é um ótimo profissional.
2: Ah.
4: Vini Moura me mostrou que sendo quem somos, conquistamos nosso espaço e respeito, mesmo abrindo as nádegas. Rodaica me mostrou a configuração de fábrica que os homens adoram nas mulheres e não sabem até usarem. Aquele olhar fuzilante de que quando fazemos merda, todas as mulheres têm. Neto me mostrou o quanto vai ser lindo quando eu completar o mesmo tempo de casado que ele tem hoje, com a minha namorada. Lelê, ô Lelê, me provou que ter um remédio na gaveta deixa o homem tarado. Isso é viver o melhor com sua esposa em casa. Fetter me mostrou e provou que quando se tem zero medo, se cria e se vive o extraordinário.
0: Aí sim, hein?
4: E o público do frango, esse me provou o melhor e admiro, pois ele é a prova vida de que quando um idiota se foca e esforça, que, ele também vem.
2: Prova vida.
3: A prova vida.
0: Eu gostei.
2: Olha, tá lá, a prova vida.
3: A prova vida.
4: Sim, tá lá. Boy. Não entenderam o que é
0: que Alexandre? Não, não, já entendeu. Fala, Lelê.
2: Eu queria que ele lesse de novo.
3: Eu posso quebrar um pouquinho a produção, por favor?
0: Claro. Pode quebrar o que tu quiser, Lelê.
3: Please, eu
4: encontrei uma garrafa de cerveja aqui.
3: Eu encontrei um casal aqui que ele tá com violão e ela tá com... What's your name, guy?
5: I'm Maverick.
3: Maverick, what's your name?
6: Excuse me.
3: É, eles estavam tocando aqui, eu pedi para eles tocarem alguma canção que fosse famosa no Brasil. Aí eles falaram, não, a gente vai fazer uma coisa que eu acho que vocês vão gostar. E eles fizeram isso aqui, agora a gente gostaria que eles fizessem ao vivo. Let's go. 1, 2, 3, 4, 5.

0: isso aí, meu!
1: Que privilégio não ouvir isso mais!
2: O Brasil!
3: Mais um! Não pode rir, Adan! Não pode rir, Adan!
0: Eu sei que tu...
2: O Brasil! Yeah.
1: Eu tenho uma música pros Estados Unidos. One more.
3: Estados Unidos!
0: Peraí, o Lelê pediu one more. Vamos ver qual é o one more do Lelê.
2: One more, please.
1: One more time, né?
3: Brasil! Não pode rir, Adams. Não vai rir, Lelê.
0: Pode entrar de volta aí, Ivan.

0: Olha, muito bom, hein?
1: Call it back, é.
2: Tem mais palavras que
0: artistas outra. De rua. Em Nova
3: muito
0: York.
3: Bem!
0: Muito legal, hein? Baita pauta, Lelê!
2: Amazing, Lelê!
4: What's your Instagram?
5: My Instagram is at MAVERICC with two underscores.
0: Não, não, okay, é uma senha. Like that.
2: É Rafinha.menegado.
1: U-E-M-I-S-C-U-E-M-I.
0: Okay.
1: Follow me.
0: Okay.
4: Thank you.
0: Follow me.
4: Thank you.
3: Follow us. Como é que é a música para os Estados Unidos?
2: Oh, Estados Unidos!
3: Eu amo Estados Unidos!
4: Vão na redenção e façam isso, vamos ver se não vou tomar uma palha.
3: Isso que vocês não viram, que agora voltou o Palhaço Maionese no programa.
0: E aí, Palhaço Maionese?
6: Tudo bem, Alexandre?
0: Bom fim de tarde. A galera gosta demais de ti, Maionese.
6: Brasil, Brasil, Brasil. Se você está Brasil, pegue no meu Brasil. Se você está Brasil, pega no meu Palhaço Brasil, dia 9 em Brasil.
4: É uma brasilidade de Brasil esse palhaço.
0: Tu acha que não consegue ser mais abobado, ele vem e se supera.
6: Que saudade do Rodrigo Adams e do Leandro.
0: Já vão voltar, fica tranquilo.
4: Saudade, mas.
6: Quanto falta pra acabar a Copa?
2: Bastante.
0: Ah, faltam quatro semanas.
6: Estamos
0: ainda.
6: Estamos contando.
0: 30 e poucos dias
6: Estamos
0: ainda.
6: Estamos contando.
0: Isso aí. Que loucura, cara. Que loucura.
6: Que Copa boa, né, Alexandre?
0: 20 minutos para 7. Copa boa.
6: Tá muito bonito.
0: Copa boa. Obrigado, Maionese.
6: Eu te adoro de camisa assim.
0: Me gosta de camisa assim? É, Maionese.
6: Acho que vai ficar bem. Tu sem camisa, só com o casaquinho do lenhador.
0: Maionese.
3: Tu também é, né, Maionese?
6: Ele apareceu o cara do Nickelback.
0: É, de manhã eu treino assim. Eu treino assim, sem camisa, só com casaco por
3: deixa
0: cima.
3: Deixa eu ver.
6: Treine.
3: Não, mas tu falou com a voz que eu
0: foto amanhã.
3: Deixa eu ver. Deixa eu ver.
0: Amanhã eu te mando foto.
3: Que horas pra eu te ligar de vídeo?
0: Oito e pouco, oito e pouquinho.
3: Ele abandonou o personagem. Agora ele fala com a voz dele. Que eu
2: agora ele aceitou.
3: Eu gatei, eu vou até o final.
6: Agora que ele tá solto.
0: Ai, que loucura. Vocês tiram maionese. Olha que lindo esse e-mail, Maionese.
6: É emocionante, não?
0: É emocionante.
6: De rir.
0: Não, é emocionante, mas pode rir se quiser.
3: Então tá bom.
6: Então tudo bem, só pra saber se não envolve mortes.
0: Não envolve mortes. Você, mas poderia. Vocês tiram e atacam a minha ansiedade.
6: A ansiedade mata.
0: Escreve pra gente aqui o nosso ouvinte, Rafael. Fala, Pretinho, se possível, eu gostaria muito que o alemão Alexandre Fetter leste este e-mail no programa das 18. Deu sorte porque hoje eu vim, né? Hoje eu inaugurei uma nova fase na minha vida, eu só estou fazendo os pretinhos das 13.
2: Tu tá liberado, Alexandre.
0: Aí hoje eu vim no das 18.
3: Ah, tu veio porque eu descalei.
0: Lá o Rodaica
2: aí.
6: Tu não manda absolutamente nada.
0: Vamos mudar esse quadro.
6: Cagalhão.
0: Queria dizer que vocês têm um poder que nem imaginam. Vocês tiram a ansiedade da pessoa.
2: Sim, a rádio cura. A gente tem que fazer uma vinheta. A Atlântida cura você.
0: Em meio aos dias corridos difíceis e turbulentos, vocês conseguem dar aquele break necessário. As conversas, risadas, as mongolices de vocês, as piadas. As piadas ruins, as discussões aleatórias.
3: Aí, Lelê.
0: Tudo isso faz a gente se sentir parte da mesa do Pretinho. É uma leveza que vai além do programa. E o pior, ou o melhor, é que isso se estende pelo nosso dia inteiro. Do nada lembramos e surge um destaque aí, meu irmão. Ou ainda um mestre.
2: Mestre, que loucura, louco lá de
0: pilotagem. E a partir de agora, o Palhaço Maionese.
6: Se você está feliz.
0: E seu jingle.
6: Se você está feliz. Pegue o meu nariz.
0: A gente já tá rindo sozinho, só lembrando do programa. Mas preciso dizer também que vocês atacam a minha ansiedade. Meu Deus, quando alguém começa a desenvolver um raciocínio, um pensamento, uma opinião, contar uma história, encaixar uma piada...
3: Mas pior que é bem assim, meu.
0: Cala a boca, merda!
3: Cala a boca!
0: Eu já fico totalmente investido naquilo. Quero ouvir até o final para concordar, discordar, xingar, ver a discussão brotar... Ou simplesmente entender onde a pessoa quer chegar,
3: mas
0: vocês não conseguem esperar.
3: Não conseguem, né,
0: vocês
3: Moisés?
0: Sempre interrompem.
6: É muito bom,
0: e depois mais uma interrupção, e depois mais outra interrupção. E quando vejo, aquele assunto interessante morreu. E eu fico pensando, mas Deixa o cara falar.
3: Era sobre morte,
6: mesmo. Dormir de conchinha.
0: Tenho certeza que não sou o único ouvinte que sofre disso, mas faz parte do entretenimento, é, da dinâmica, da baguncinha organizada que transformou o Pretinho no que ele é para nós.
2: Que delícia.
0: Então, obrigado por ajudarem a aliviar a minha ansiedade e também por alimentarem um pouquinho dela todos os dias. Que e-mail saboroso. Continuem assim. Abraço de um ouvinte.
2: Sabor ouvinte, né?
0: Abraço de um ouvinte que já faz parte da conversa de vocês, mesmo sem estar no estúdio.
2: Tá aí uma vinheta que nós tínhamos que fazer.
0: Rafael.
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3: Atlântida.
6: 6h45.
0: Não gostei das vinhetas.
2: Não, mas não na minha voz, na tua voz.
3: A do sabor melhor. Já tem.
0: É, a do sabor já tem.
2: Não, tem uma chamada, a vinheta é outra coisa.
3: Agora ele te deu uma...
6: Atlântida, rádio de músicas.
3: Cara, que criatividade.
2: É, não, é só uma baita vinheta.
0: Isso é maravilhoso. Isso é maravilhoso.
3: Mas são as vinhetas agora, mais óbvias.
0: Que agora eu poderia falar uma coisa aqui, mas não vou. Não vou. Ah, não é que Atlântida é uma rádio de música. Atlântida é uma rádio. É. Atlântida é uma rádio.
3: Então faz essa vinheta. Atlântida é uma rádio.
0: É uma rádio.
6: Uma rádio.
0: Independente de ser música, entretenimento, jornal, ela é uma rádio. Ponto.
2: Radio.
3: Isso é verdade.
0: Mas não falo.
2: Em inglês. Fazer
0: seguimos
2: inglês.
0: Assim.
6: E de música.
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2: Isso aí.
3: Gostei. 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
6: Que coisa maravilhosa. Vou contar uma piada.
3: Eu quero ouvir a tua piada.
6: Seu Alexandre...
3: Vai daí, maionese!
6: Ah, é tu que vai assumir quando ele parar? Eu. Ah, nós vamos pra onde, então? Quando tu... Eu vou contigo.
0: Vem comigo.
2: Porra, tá, dois, mas e aí? Ah, tu vai contar a piada, isso?
6: Não, se deixa...
2: Não.
3: É a primeira vez que eu vi o maionese puto.
6: Não, eu estou puto.
3: Não, tu tá, só que tua voz não deixa aparecer.
6: Não, a minha voz de puto é outra.
3: Só que a tua peruca, ela tem algum significado?
6: Sim, eu sou um palhaço?
3: Não.
6: Porra, que pergunta idiota essa sua.
0: Não, mas é o palhaço da diversidade.
3: É isso que eu tô perguntando.
2: É o palhaço Rainbow.
3: Teve parada livre
0: da
3: esse final de semana.
0: Pluralidade e diversidade.
6: R$84 na parada livre.
3: Sério? Como assim? Por que R$84?
6: Porque ninguém tinha troco pra 50 centavos. Aí eu fiz R$84 trocadinho, mas consegui ajudar o que eu precisava. Aqui, vocês nunca foram na parada LGBTK29+?
2: Não.
6: É muito boa.
3: Tá aí, tu ganhou R$4, o que que tu fazia pra ganhar R$4?
6: Ah, o horário não permite eu contar, mas eu, digamos que...
3: Claro,
6: bom,
3: que permite.
6: Vou contar a piada.
0: Você é um palhaço, a criançada te adora.
6: Obrigado, criançada. É, dia 9 em Jaguarão. Eu e o mestre estamos à venda aí.
2: As crianças adoram um mestre.
0: Cara, eu vou insistir com vocês, nós temos que fazer um programa infantil.
6: Espere a Copa acabar.
2: Nós temos que esperar a Copa acabar.
0: Com maionese, cara.
2: E daí vai dar um conflito de entretenimento.
0: Sério, depois da galinha pintadinha é maionese, mestre e maionese.
6: Vai ter a turma
2: se
6: da maionese.
2: Se você está feliz...
6: Pegue o meu nariz.
2: Pegue numa rola.
0: É...
2: Longe do microfone, pode tudo.
6: Eu gostaria de fazer sem o mestre.
2: Tá, tu vai contar a piada.
3: Eu gostaria de fazer sem o mestre pra ter uma carreira mais louca.
2: Faremos juntos.
0: Posso ter mais um e-mail aqui?
2: O que houve com o Adams? Gostaria de contar a minha
0: piada. Então conta a tua piada, porra, de uma vez.
6: Dois homens estão conversando.
2: Lelê passou mal.
0: Cala a boca, mestre.
6: O Lelê passou mal do coração.
0: Deixa o Lelê.
6: Dois homens...
0: Pera só um pouquinho, cara. Vocês estão de brincadeira comigo.
6: Estão atrapalhando o programa do
0: Jovem.
6: Vocês
0: estão de brincadeira comigo.
2: Eu tô prestando atenção, né?
0: Porra, não era nem pra eu estar aqui.
3: Não, peraí.
0: O que
3: não fala
0: que
3: assim
0: é que tá acontecendo?
3: Também.
0: Não, mas a partir de hoje eu não vou fazer mais das seis,
3: não, não
0: só
3: dá,
0: da uma.
3: Não dá, não,
0: mas
3: dá, agora não, não, começa.
0: Não dá. O que
3: não,
0: não
3: começa, Fernando.
0: É o Gomes que vai apresentar?
3: Não, para.
6: Não fica, não
3: nada
6: fica
3: contra o Gomes, mas não dá, sim.
6: Não dá. Não
3: vai largar,
6: não fica ameaçando.
3: Eu tô contigo.
0: Não tô ameaçando. Hoje eu vou combinar. Nós combinamos, eu avisei no programa da uma.
3: Não, não começa.
0: Espera a gente voltar, pelo menos.
3: Ah, não, eu demorei 7 anos pra conseguir entrar. Daí tu vai pegar e largar.
0: Não vou largar, só vou sair do das seis.
6: Dois homens estavam conversando.
0: Tu vai contar a piada.
6: Quando um perguntou, tu sabes quem é o Aristóteles? Aí ele falou, não. Ele falou, viu? Tu não vai à faculdade. Aí o outro perguntou. Já contaram essa piada?
0: Não, é que a gente não ouviu. Eu tô louco pra ouvir.
3: Segue aí,
2: cara,
3: segue.
6: Já contaram a piada?
0: Não contaram, maionese.
6: Ah, eu vou contar outra piada.
0: Não, maionese, conta essa, maionese.
6: contaram a piada, eu tava, não tava ouvindo.
3: Ele não escuta, ele fecha o ouvido dele, ele não escuta.
0: Maionese, conta. É você que é o Aristóteles? E aí?
6: Não vou contar
2: você
6: a piada.
2: Você não vai à faculdade.
0: Porra, maionese.
6: Já contaram essa piada?
2: Não.
6: Poxa.
0: Não contaram, maionese.
7: Conta desculpa. A piada.
6: Errei o time.
7: Filha da puta. Soco na boca desse palhaço.
6: Eu vou
3: contar. Ô, meu, a gente vai te cagar a pau.
8: Vai, ele caiu, ele vai, caiu na pressão por
0: isso, cara.
8: Ele conta. Caiu na pressão, porra, ele caiu.
0: Tu não poderia ser jogador da seleção brasileira.
8: Cara, só conta a piada.
0: Conta a piada. Cara, conta a piada.
6: Bateu meu remédio, calma. Bateu, calma que bateu. Mas o baixo
7: conta é a merda da piada, palhaço, filho da puta.
6: É que eu, vi ele fora pra dar uma calibrada. É que eu fui ele fora pra
0: quem é que falou isso?
3: O Adams.
0: Ah, não, Adams.
6: Não, não.
0: Vai tomar o primeiro cartão Ovo X que eu dou.
7: Yellow... Ah, expulso, vocês estão enchendo o saco. Expulso, eu falei uma coisa só.
0: Cartãozinho pro Adams.
2: O Nessócio quase não falou e quando falou uma merda.
7: Eu não falei nada. É tu que fala merda o tempo todo, não deixa ninguém falar o problema todo, cara. Esse corpo imbecil também se mete toda hora. O outro também aí, o Vini. Mal chegou, fica invadindo a sala, o cara não consegue falar nada.
8: Eu tiraria o cartão dele. Eu tiraria o cartão.
7: Eu fui falar desses prédios aqui, eu fui falar do velho também. Cara, eu não consigo falar, velho.
0: Ele vai surtar, cara.
2: A internet tá ruim, Adams, não deu pra ouvir nada.
0: Deixa eu tentar só organizar a parada aqui, só um pouquinho, segura aí.
2: Falhou.
0: Quatro semanas, hein? Palhaço maionese.
6: 6:50 e 30.
0: Tu vai continuar a piada ou tu vai declinar de contar a piada?
2: Nós temos caixas aqui.
6: Temos caixas classificados e o Adams bravo. Vamos
0: então
6: deixar o Adams
0: falar.
6: Então
0: tu não vai contar a piada, nós vamos trazer os classificados do Pretinho para a Rede Mac. 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
0: Vender o que, Gomes?
8: Fala, Pretumbras, me chamo Juan, aprendi com a minha coroa a escutar vocês e sou ouvinte desde os primórdios. Sou gaúcho
0: de
8: Frederico Westphalen, morando em Itapema.
3: Aonde?
8: A minha nave é pro magnânimo ou fake, pois são os que têm um gosto refinado.
2: Cara querido, que ano é?
8: Tô vendendo a minha BMW X1 S20.
2: Antiga.
8: Active Flex X-Line.
6: Saúde.
8: Ano 2020... Ative, não, não falei Actin, eu falei Active.
2: O Adams infartou.
6: É bom isso, orgulho.
8: Ano 2020, 30 mil quilômetros só. Segundo dono, teto solar e panorâmico, manual e chave reserva. Step nunca usado. Só falta falar e é pra chegar de líder.
0: É pra chegar de líder.
6: E Manuel.
8: IPVA 2026 pago.
0: Mas carro pra solteiro, né? É carro pra solteiro.
8: Valor.
2: Nós estamos em julho, quase o cara não tem o IPVA pago, é sacanagem.
0: Carro pra solteiro pro cara chegar apavorando na balada.
8: A tabela dele é 148, eu tô pedindo 154.990.
3: Mas o que ano vem é o Manuel? Carro? Vem o Manuel com a carga?
8: 2020, 2020.
6: Quem é o Manuel?
8: Quem é o Manuel? Se vender pelo PB, faça um descontinho, você é o primeiro a pagar um dia pros PBs aqui em Itapima, no meu Manuel? Snooker Bar.
6: Não, não, não, eu não vou em snooker bar.
2: E até lá pra jogar snooker.
7: Não, não, não, nós vamos sim.
0: Vamos sim.
8: O Frederico's Snooker Bar, se quiserem, pode divulgar.
6: Como é que é o nome do lugar?
8: Qual palhaço saiu do personagem?
6: Como é que é o nome do lugar?
0: Frederico's Snooker Bar.
8: Sinuca, gelada free e depois um jantar no pier de Itapema, no Hard Rock Café.
0: Aí sim.
6: Eu gosto de lugar assim que o banheiro não é para mijar.
8: Deus abençoe, vocês podem apostar que melhoram o dia de milhões de pessoas.
2: Quanto?
8: O e-mail 154,900. 190.
6: Yeah. Manuel?
3: O ano é 2020.
8: 2020,
2: é a frente antiga.
8: O e-mail é Juan, né? Com
0: é,
8: R.
0: Legal é...
2: É uma X1?
0: É.
2: Mas é antiga, né?
0: É.
8: O e-mail é Juan, com R, Ruviaro, com R, arroba hotmail.com.
6: Ele gosta do X1.
3: Podia mesmo ser o Juan com J.
2: Ele Juan, gosta do R, né?
8: Juan Ruviaro, R-U-A-N-R-U-V-I-A-R-O.
2: Ah, vai.
8: Juan Ruviaro,
3: arroba hotmail.com. Ah, não deu, não deu.
6: Vai ficar com a X1, né?
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0: 7:01 deste fim de tarde, início de noite de terça-feira. Estamos de volta para mais um tiquinho de Pretinho Básico. Mas antes de ir embora fazer a votação do craque do episódio, vou chamar aqui o meu querido Léo Oliveira para trazer para a gente informações muito legais que vêm dos nossos amigos do Stock Center.
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6: 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Olha que maravilha aqui, meu caro Alejandro, aqui, ó.
2: Tá ali na tela.
6: 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Aê, coisa linda, mandaram bem pra gente. Já vou hoje ver o jogo da Argentina.
0: Sensacional aí, meu irmão. Sensacional,
6: olha, comendo Pringles, né?
0: Que horas é o jogo da Argentina?
6: 10 da noite.
0: E
6: ver o Galate agora jogar, né, meu irmão?
0: Muito bem, 7:02. 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Vai começar votando, então, no programa de hoje, o Lelê. Vota aí, Lelê.
32: Eu vou votar em ti, cara, porque hoje, como ouvinte que a gente foi aqui, porque aí, como a gente não tem um retorno de vídeo, a gente fica mais como ouvinte, né? Ah. Aí a gente teve uma noção do que tu passa às vezes, cara.
0: Claro. Obrigado, Lelê. Apesar da falta de sensibilidade dos teus colegas, agradeço muito, Lelê.
3: Tem mais dois gordos te esperando, Lelê.
32: E só pra encerrar, vem cá, que ele queria dar um oi pro Brasil aqui. Vem cá. Come on. Say hello to Brazil. Tell me what's your name.
33: My name is Abdul. I'm from Africa, West Africa, the country Mauritania.
32: Ele é da Mauritânia e perguntou pra mim, qual é a pergunta? What the question you tell me about?
8: Yeah, I need like the Brazil because I know now Brazil have some difficulty, the problem. Neymar is the blessing. Rodrigo goes is have some problem.
32: Say hello to Radio Atlântida.
8: Hello, what?
32: Say hello to Radio Atlântida.
8: Hello, Radio Atlântida.
32: Radio Atlântida, radio.
8: Radio Atlântida.
32: ATL TV.
8: ATL TV.
32: Subscribe now.
8: Subscribe now.
32: Thank you, guys.
8: Thank you, guys.
9: Valeu, Lelê.
32: Vai, eu acabei dando um cuspão nele ali.
9: Não
32: na hora
9: tem problema, Lelê. Acontece, né, até lambeu, Lelê. Ele gostou até.
32: Mas é que ele...
9: Obrigado
32: pelo Eu mostrei pra ele a live que a gente estava. Inclusive, ele se inscreveu ali. Ele é da Mauritânia e veio perguntar sobre o Neymar. Então tá aí, meu voto é teu, Alexandre.
9: Obrigado, Lelezinho. Muito obrigado pelo teu voto. Rodrigo Adams.
2: Voto em ti também, Alexandre.
9: Ô, Adams, muito obrigado pelo teu voto.
32: Falem dele agora aí, seus corneteiros.
2: Surpreenderam, né?
3: Tem dois gordos com saudade de vocês.
9: Muito obrigado pelo teu voto, Adams. Vota, meu querido Léo Oliveira.
10: Vota no Vini Moura.
9: Vini Moura, vota Vini Moura.
3: Eu?
9: Não, é tu mesmo.
3: Retórica, né?
9: Isso.
3: Eu vou votar, olha só,
9: em
3: veja
9: quem,
3: bem.
9: Vini?
3: Eu vou votar no Rodrigo Adams.
9: Tá.
3: O desabafo de Rodrigo Adams
9: foi bom demais.
3: Foi um auge, foi um
9: foi
3: momento
9: bom
3: engraçado.
9: Demais, é verdade.
3: Vou votar no Rodrigo Adams, então é isso aí.
9: Verdade, foi bom demais. Vota então, Rafael Gomes.
3: Eu também, na eloquência furiosa de Rodrigo Adams.
9: Boa, gostei do eloquência furiosa. Dois votos para Rodrigo Adams, dois votos para o apresentador do Pretinho das 13 horas, Alexandre Fetter. Vota, Rafinha Menegazzo.
2: É o Léo que tem que votar, né?
3: Nessa vibe
9: ele
3: aí.
9: Já votou, cara.
2: Já votou?
9: Isso, já votou.
3: Tu não prestou atenção.
9: Tá me subestimando.
2: Não.
9: Então vota antes que
2: tô
9: tu
2: pensando,
9: me irrite.
3: Vota porque tem dois gordinhos ali fora querendo falar contigo.
2: É. Sim, essa piada veio pra mim.
9: Vai votar ou não?
2: Fica tranquilo.
3: Chegou pra todo mundo.
2: Pra todo mundo receber essa piada aí.
3: Mas pro Federer não chegou.
2: É. Ah, é verdade.
9: Vai votar ou não vai votar?
2: Vou votar, Alexandre.
9: Em quem tu vai votar?
3: Não, mas tu não vai fazer isso.
2: Tô com dificuldade.
9: Infelizmente, não vai votar, foi expulso, né? Amarelinho pra ti, um abraço, querido. Vai nessa. Valeu. Amanhã, 1 da tarde, eu espero que tu volte com a gente com um pouco mais de responsabilidade sobre o nosso horário.
3: Vai lá encontrar os gordos.
9: São 7:06, precisamos entregar a grade de programação da Atlântida para o próximo campeão de audiência.
32: Quem ganhou?
3: Tu vai receber os dois gordos lá embaixo?
9: Cara, eles querem falar comigo. Eles vieram falar comigo, marcaram hora.
3: Não,
9: então não vou receber.
2: Eu tenho
9: uma pessoa que me ajuda com a minha agenda aqui na rádio. Se eles marcaram hora, eu vou falar com eles. Se eles não marcaram, eu não vou falar.
3: Perfeito. Mas inteligentíssimo.
32: Tu sabe quem é que tá te esperando, né?
9: Não faço a menor ideia.
3: Meus ovos.
9: Que imbecil.
10: Agora eu entendi o voto do Eleido Adam. Ah, entendi os guris.
9: Que imbecil.
10: Posso mudar
3: meu voto? Foi do caralho.
9: Cara, é tão imbecil que tu vai levar o meu voto, Gomes. Vai levar o meu voto, Gomes, mas infelizmente...
3: Ganhou o Adams.
9: Ganhou o Adams, né?
10: Não, peraí, tu tem dois votos.
9: Eu tenho votos e o Adams tem dois votos.
2: Eu tenho dois.
10: Tá, então tem que votar.
9: Mas eu entrego pro Adams.
10: Então o Adams...
9: Eu voto no Gomes e entrego pro Adams.
3: Que coração.
9: Porque foi muito bom. Esse sou eu, né, cara?
3: Quem tá comigo entrega pra mim.
9: Esse sou eu, não tem problema. Adams, parabéns pelo craque do episódio, Adams.
3: O Lelê ganhou a 1 e o Adams a 6, mesmo estando longe.
9: O que esse cara quer falar contigo aí,
10: Leandro?
9: O que esse cara quer falar contigo aí?
32: Ele chegou aqui querendo pegar o microfone. Já mandei ele sair. Sai.
10: Dá um socão na boca.
32: Não é qualquer um.
10: Tu não é de ver a mão, Adams?
9: Muito obrigado pela sua audiência. Era isso. Não há mais tempo para mais nada. Voltar ali. Calma.
32: Vai te fuder.
9: Calma, Lelê. Que isso, Lelê? Tá xingando o cara?
32: Get out of here. Get out of here.
9: Tá xingando. Xinga ele em inglês, Lelê. Em português ele não vai entender. Voltaremos amanhã 1 da tarde, volte com a gente para mais um Pretinho Básico. Um abraço, boa noite de terça-feira, tchau.
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1: Muito bem, chegamos por aqui para mais uma edição do Mr. P na Rede, na Atlântida, Rádio das Nossas Vidas, depois do Pretinho Básico. Temos 2 horas quando chega a Voz do Brasil, mas aí isso é às 9. Deixa, calma. Vamos aproveitar o tempo que temos. Por favor, sugestões, pedidos, manifestos, @ Everton Cunha P no Instagram e pelo WhatsApp 489-9188-1009 nesta noite fria, o inverno. O inverno, é aquela coisa. Passa o outono, chega o inverno e aí fica mais intenso ainda o frio. É o que temos para o momento. Vamos lá. Depois da Voz do Brasil, às 10, tem o Pijama por aqui, portanto, a noite é absolutamente nossa. Partimos para a primeira canção. Tudo começa com Post Malone, Circles.

Ouvimos Jota Quest, valer o dia. 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Antes do Jota Quest, ouvimos Portugal The Man, Coldplay das Aranha. Acabei de falar, uma das atrações, e Post Malone Circles lá no começo. O intervalo, já voltamos por aqui na Atlântida, 28 para as 8.

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0: 24 para as 8, recomeçamos com Imagine Dragons.

0: tivemos Justin Timberlake, Selfish. Que mais? Nós tivemos Morgan Wallen, I Gotta Be There, Pensamento Cidade Negra, Uptown Funk, Mark Ronson, Peter Clay, ainda bem que chegou. Imagine Dragons lá no começo. Encerramos a primeira hora, 8:03. Boa noite de terça-feira aqui na Atlântida. Vamos pro intervalo. Mr. P na rede, volta já.
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2: 8:01, Atlântida, a rádio das nossas vidas, a melhor vibe do FM. Vamos em frente.

0: Styles acabou de cantar As You Was. E assim ficamos com esta sequência. Intervalo na Atlântida, voltamos em seguida. 8h26. Rede volta já.
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8: 8:30, agora tem Man at Work. Na realidade, o Colin Hay, que é o vocalista acústico. Solito, solito, solito, Down Under.

Skank, garota nacional. Antes do Skank, Ed Sheeran, Doc Etten, Engenheiros do Havaí, Colin Hay. Vamos encerrar com Snowy Farmer. Vem a Voz do Brasil, das 9 até às 10. E às 10 retomamos por aqui com o Pijama e as Clássicas. Portanto, até daqui a pouco.

0: Opa! Que a sequência da noite contemple as suas expectativas positivas. Encerramos aqui, Mr. P na rede. Aí está. Atlântida!
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3: E olha só a dúvida do Cássio. Doutor, é verdade que o Ministério da Saúde suspendeu a vacina de dengue do Butantan? Cássio, essa informação é nova. De fato, o Ministério da Saúde suspendeu temporariamente a estratégia de vacinação com o imunizante contra a dengue desenvolvido pelo Instituto Butantan. O que que aconteceu? O desenvolvimento dessa vacina foi super cuidadoso, super criterioso, obedeceu a todas as etapas que a ciência exige. Mas quando ela começou a ser usada agora no universo muito maior, mais de 500 mil pessoas já receberam essa vacina no Brasil, houve a identificação de 42 casos de reações consideradas severas nas pessoas vacinadas, incluindo 3 casos graves, dos quais 2 parecem que resultaram em mortes suspeitas. Só que a gente não tem nesse ponto como correlacionar esses casos de reação grave ou mesmo essas mortes com a vacinação. Foram dados que foram levantados pela nossa farmacovigilância que levaram o Ministério a interromper temporariamente essa vacina até que tudo seja esclarecido. Só lembrando que essa interrupção é uma conduta padrão do sistema de farmacovigilância brasileiro para garantir total segurança da população enquanto estudos e análises mais profundos estão sendo conduzidos. Tem dúvidas? Escreve pra gente no @ Jairo Bauer Oficial.
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0: Está no ar a Voz do Brasil. 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
1: Olá, boa noite.
2: Boa noite para você que nos acompanha em todo o país.
1: Terça-feira, 16 de junho de 2026.
2: Vamos ao destaque do dia. Presidente Lula se reúne com países mais desenvolvidos do Ocidente.
1: Em reunião do G7 na França, presidente defendeu que dívidas de países pobres sejam convertidas em serviços ambientais.
2: Destacou ações brasileiras para conter o aquecimento global e a redução da pobreza. Luana Karen.
3: Lula também falou de segurança. Defendeu que o combate ao narcotráfico seja feito junto ao combate de ilícitos, como lavagem de dinheiro e tráfico de armas.
1: E ainda, na nossa última reportagem sobre o Move Brasil, vamos falar das condições facilitadas para motoristas de táxi e aplicativos trocarem os carros.
2: Os profissionais poderão comprar carros de até R$ 150 mil, reais, pagando a metade dos juros de mercado. Luciana Colares de Holanda.
4: A partir de 19 de junho, os motoristas habilitados poderão escolher veículos e procurar uma instituição financeira credenciada para solicitar o financiamento.
1: E a gente vai falar também de educação.
2: Termina amanhã o prazo para pagar as inscrições do Enem para os alunos que não estão isentos da taxa.
1: E os dados mais recentes divulgados pelo governo do Brasil mostram que o número de crianças dependentes do BPC na escola é o maior já registrado.
2: Hoje na apresentação da Voz do Brasil, eu, Mariana Jungmann e Luciano Seixas.
1: E acompanha a gente ao vivo, acesse radiogov.ebc.com.br ou o canal Gov na sua TV aberta.
2: O presidente Lula segue na França, onde participou hoje da reunião de cúpula do G7, o grupo que reúne as nações mais desenvolvidas do Ocidente.
1: Em seu discurso, o presidente defendeu que os países ricos destinem mais recursos para os países em desenvolvimento.
2: Lula também manteve reuniões bilaterais com a Comissão Europeia e a primeira-ministra do Japão.
3: Na primeira intervenção na cúpula do G7 em Evian, na França, o presidente Lula alertou os líderes do grupo, que reúne algumas das maiores economias do mundo, que a desigualdade entre nações ricas e pobres aumentou nos últimos anos. A sessão foi fechada à imprensa e teve apenas o discurso escrito divulgado. De acordo com o presidente, ano passado, houve uma queda histórica de 23% na ajuda oficial ao desenvolvimento. Segundo Lula, a falta de recursos tem deixado milhões de pessoas ao redor do mundo sem alimentação, sem escola e vulneráveis a doenças que poderiam ser prevenidas. Por outro lado, o brasileiro afirmou que os gastos militares somam quase 3 trilhões de dólares por ano. Ainda no discurso,